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0: as notícias do governo federal que movimentaram o país no dia de hoje.
1: Olá, boa noite.
2: Boa noite para você que nos acompanha em todo o país.
1: Segunda-feira, 10 de agosto de 2026.
2: Vamos aos destaques do dia.
1: Agosto Lilás, mês de conscientização pela prevenção e combate à violência contra a mulher.
2: Hoje vamos falar das principais formas de violência e como denunciar.
1: Atualmente existem em todo o país 495 delegacias especializadas de atendimento à mulher. Luana Karen.
3: Em 2025, as unidades realizaram mais de 782 mil atendimentos. Além disso, foram registrados 608 mil boletins de ocorrência.
2: Gás de cozinha já está disponível, vale para a nova recarga do botijão.
1: A recarga poderá ser realizada pelo responsável familiar diretamente em revendas credenciadas. Natália Koslick.
4: Podem participar as famílias com pelo menos duas pessoas em sua composição, renda per capita de até meio salário mínimo e cadastro único atualizado nos últimos 24 meses.
2: E vamos falar sobre o fenômeno climático El Niño que atinge o Brasil.
1: Ele provoca chuvas acima da média, ventanias e ciclones no sul e sudeste do país, além de estiagem no norte, nordeste e centro-oeste.
2: Quem conversa com a gente sobre o tema é Volney Wolf. Ele fala como a população pode buscar mais informações.
5: A primeira coisa é buscar as informações nas defesas civis municipais, ou seja, nos órgãos oficiais, nos órgãos do governo do estado e nos órgãos oficiais do governo federal.
1: Hoje, na apresentação da Voz do Brasil, Mariana Jungmann e Luciano Seixas.
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1: Famílias que têm direito a repor o gás de cozinha já têm acesso ao Vale Recarga.
2: Os beneficiários podem verificar o direito ao benefício no site do Ministério do Desenvolvimento e Assistência Social, Família e Combate à Fome ou no portal da Caixa Econômica Federal.
4: Para ter acesso à recarga do gás do povo, o responsável familiar deve procurar uma das revendedoras que participam do programa em todo o país. Quem explica é a secretária nacional de integração e articulação de plataformas sociais eletrônicas, Ana Lúcia Alonso.
6: Se apresentando na loja ou ligando para ela, você tem o direito de fazer a recarga a cada 2 meses ou a cada 3 meses, de acordo com o tamanho da sua família. Se você encontrou a sua revenda, é só se apresentar e fazer o pagamento da recarga com o cartão da Caixa Econômica Federal com chip, que pode ser o cartão do Bolsa Família, ou então você pode usar o seu celular. Você não precisa de intermediários e você tem garantido com segurança a troca do seu gás para fazer o almoço de todo dia.
4: Podem participar as famílias com pelo menos duas pessoas em sua composição, renda per capita de até meio salário mínimo e cadastro único atualizado nos últimos 24 meses. Os vales recargas são liberados no dia 10 de cada mês, observando a quantidade de botijões a que cada família tem direito ao ano. A periodicidade varia conforme a composição familiar. Domicílios com 2 ou 3 membros, por exemplo, recebem um vale a cada 3 meses. Já as famílias com 4 ou mais integrantes têm direito a um vale a cada 2 meses.

0: as consultas das distribuidoras credenciadas, da situação do Vale, assim como de outras informações sobre o programa, podem ser feitas pelos canais oficiais da Caixa e do Ministério do Desenvolvimento e Assistência Social, Família e Combate à Fome. O Disque Social, pelo número 121, é uma das indicações. Reportagem Natália Koslick.
1: Você sabe o que fazer diante de um caso de violência contra uma mulher?
2: Quais serviços buscar ou por qual meio fazer uma denúncia?
1: O Agosto Lilás é uma oportunidade para falar sobre esse tema e conscientizar sobre os direitos das mulheres.
2: O tema da campanha deste ano são os 20 anos da Lei Maria da Penha, considerada um dos marcos na proteção dos direitos da mulher no Brasil.
3: Foi para pedir socorro que, há 2 anos, a vítima de violência, que vamos chamar de Maria, entrou pela primeira vez em uma casa da mulher brasileira.
4: Eu cheguei na casa sem esperança nenhuma, sem expectativa nenhuma, sem norte algum. Eu estava só o farrapo humano, né? Tinha violências que eu nem tinha conhecimento que eram violências, né? Mas assim, é página virada.
3: Criada há 11 anos, a Casa da Mulher Brasileira reúne em um só lugar serviços como apoio psicossocial, delegacia e juizado especializados, defensoria pública, serviços de saúde e alojamento de passagem. Atualmente, há 13 dessas em funcionamento no país, abertas 24 horas por dia, todos os dias da semana. A coordenadora geral de fortalecimento da rede de atendimento do Ministério das Mulheres, Maura Souza, explica como funciona o atendimento.
5: Primeiro, a mulher passa pelo serviço de acolhimento, atendimento psicossocial, e se for um caso por um alojamento de passagem, a gente oferta esse serviço no âmbito da Casa da Mulher Brasileira, além da brinquedoteca, para que essa mulher tenha condições de ter o atendimento nos outros serviços.
3: No Agosto Lilás, mês de conscientização pelo enfrentamento à violência contra a mulher, a Casa reforça a garantia dos direitos das mulheres. A subsecretária de enfrentamento à violência da Secretaria da Mulher do Distrito Federal, Maíra Castro, destacou que, além do apoio imediato, a Casa da Mulher Brasileira também ajuda as vítimas a alcançarem autonomia profissional e financeira.
6: Elas podem fazer cursos, ter a empregabilidade. Temos mais de 400 mulheres empregadas em diferentes órgãos, estão sempre visando essa oportunidade, uma porta de saída que elas tenham da violência doméstica.
3: O tema deste Agosto Lilás são os 20 anos da Lei Maria da Penha, considerada um dos marcos na proteção dos direitos da mulher no Brasil. Além da agressão física, a norma abrange outras 4 formas de violência contra a mulher. A violência patrimonial, que se caracteriza pela destruição ou retenção de bens, dinheiro ou outros recursos, a violência moral, que ocorre por meio de calúnia, difamação, injúria ou qualquer conduta que atinja a honra e a reputação da mulher, a violência psicológica, caracterizada por atitudes que causam medo, humilhação, ameaças, isolamento e manipulação, e a violência sexual, que é qualquer ato praticado sem consentimento. Em qualquer dos casos, a mulher deve fazer o registro da ocorrência. Os profissionais são qualificados para esse atendimento, de acordo com Mariana Almeida, delegada adjunta da Delegacia de Atendimento à Mulher 2 do Distrito Federal.
7: Esse policial precisa ter a sensibilidade de acolher essa vítima, de acalmá-la, para que assim ela consiga, né, relatar o que está acontecendo. E também ele precisa saber o que de fato vai auxiliar essa vítima para poder encaminhá-la a outros órgãos, a outros serviços públicos, porque a gente precisa de toda essa atuação de rede, como prevê a própria Lei Maria da Penha.
3: Há em todo o país 495 delegacias especializadas de atendimento à mulher. Em 2025, as unidades realizaram mais de 782 mil atendimentos. Além disso, foram registrados 608 mil boletins de ocorrência e mais de 300 mil inquéritos instaurados e medidas protetivas de urgência solicitadas. As vítimas de violência também podem contar com a Central de Atendimento à Mulher, o Ligue 180. A ligação é gratuita e o serviço funciona 24 horas por dia, todos os dias da semana. Os serviços também podem ser acessados pelo WhatsApp 61 99610-0180 ou pelo e-mail central180@mulheres.gov.br. Mas atenção, se o caso for de emergência, ou seja, se a mulher estiver em risco imediato, a recomendação é acionar a Polícia Militar por meio do 190. Reportagem Luana Karen.
1: A Agência Nacional de Proteção de Dados, a ANPD, abriu um processo de fiscalização contra o Discord.
2: A medida busca apurar possíveis descumprimentos das regras de proteção previstas no Estatuto Digital da Criança e do Adolescente.
1: A fiscalização ocorre após episódio que resultou na morte de uma adolescente de 13 anos.
2: A plataforma terá que informar quais medidas adota para evitar situações de risco. Confira com Thaís de Araújo.
8: Muito popular entre os jogadores online, o Discord é uma plataforma que permite a troca de mensagens por texto, voz e vídeo. O serviço também reúne comunidades em que os usuários podem conversar e interagir em tempo real. Para investigar possíveis falhas na proteção de crianças e adolescentes dentro da plataforma, a Agência Nacional de Proteção de Dados, a ANPD, abriu um processo de fiscalização. O objetivo da agência é verificar se a plataforma está cumprindo as regras do Estatuto Digital da Criança e do Adolescente, o ECA Digital, para prevenir situações que possam colocar menores de 18 anos em contato com conteúdos que incentivem ou facilitem a automutilação e o suicídio. Também serão analisados os mecanismos usados pelo Discord para verificar a idade dos usuários e para identificar e retirar conteúdos que violem essas regras, além de comunicação de casos graves às autoridades. A plataforma terá 5 dias úteis para apresentar informações sobre as medidas adotadas para prevenir e combater violações graves contra crianças e adolescentes. Se forem encontradas irregularidades, a ANPD poderá determinar mudanças e aplicar as sanções previstas no ECA Digital. Entre elas, multa de até R$50 milhões por infração. A fiscalização da ANPD é um trabalho conjunto com a Polícia Civil e o CyberLab da Secretaria Nacional de Segurança Pública do Ministério da Justiça e Segurança Pública, que atuam para investigar um grupo criminoso suspeito de incentivo ao suicídio e à automutilação por meio do Discord, resultando na morte de uma adolescente de 13 anos no último dia 22 de julho. Thaís de Araújo para a Voz do Brasil.
1: O fenômeno El Niño já é uma realidade e está afetando o clima no Brasil.
2: Ele provoca chuvas acima da média, ventanias e ciclones no sul e sudeste do país.
1: E estiagem que pode levar à crise hídrica do norte, nordeste e centro-oeste.
2: Mais cedo, nós conversamos com o secretário nacional de Defesa Civil, Volney Wolff, sobre como a população e os municípios podem se preparar para as consequências desses eventos. Acompanhe. Secretário Volney Wolff, seja muito bem-vindo à Voz do Brasil, um prazer ter o senhor com a gente aqui. Vamos começar falando sobre os impactos do El Niño, que já estão sendo sentidos, secretário, especialmente ali no sul do país. O senhor pode fazer pra gente um relato sobre como está a situação por lá? Quais têm sido os principais problemas decorrentes de eventos climáticos e quais os municípios mais afetados?
9: Sim, Mariana. Bem, começando aí do início, né? Na verdade, os efeitos do El Niño já são sentidos no Brasil inteiro, né? De sul a norte do país. O aquecimento das águas do Atlântico, que já passam de 2 graus, nos permitem inferir que nós já estamos vivendo um El Niño no grau muito forte, né? Isso quer dizer que vamos ter chuvas intensas na região sul do Brasil, possivelmente ainda na região sudeste, mas teremos também estiagem e escassez hídrica muito, muito forte na região amazônica e na região do Nordeste, que a gente já começa a sentir também. Além disso, na região centro-oeste, é possível que tenhamos ainda incêndios e também a região centro-oeste é uma região que tem escassez hídrica e tem chuvas intensas em alguns períodos, né? E ainda, principalmente ali na São Paulo, Rio, ondas de calor prometem ser bastante fortes ainda no ano de 2026. Bom, a gente viu no último mês especificamente agora em julho, na região sul, especialmente lá no Rio Grande do Sul, chuvas intensas que duraram mais de uma semana. Aliás, elas perduraram por mais de 10 dias. E isso ocasionou elevação dos níveis dos rios, das principais vales de rios do Rio Grande do Sul, que levam água até a bacia do Guaíba, na grande

0: Porto Alegre, né? Então, isso acabou ocasionando danos e prejuízos à população, né? Em muitos dos municípios, a população teve água em suas casas, né? Isso sempre ocasiona um grande problema à população. E agora, na última semana, né? No último final de semana, estava previsto o ciclone extratropical, né? Que é um ciclone que é formado ali na região leste do Brasil, vindo do sul do país, Uruguai, Argentina, em função daquelas massas de ar frio, que ao chegar no continente geram chuvas intensas, mas pior que isso, né? Nesse caso, ventanias próximas de 100 km por hora. E o que aconteceu ali na região metropolitana de Porto Alegre é que a velocidade dos ventos passaram de 100, chegaram a 115, 120 quilômetros, tanto na região metropolitana de Porto Alegre, como lá no sul, na região de Pelotas principalmente, né? E isso traz muitos transtornos à população das cidades.
1: Perfeito, secretário. Como o senhor citou, novos fenômenos climáticos, como tornados e ciclones, ainda são esperados, né? Como é que os municípios podem se preparar para esta situação?
0: Então, eu acho assim, é importante que a população, no primeiro momento, busque informações de órgãos oficiais. Então, a primeira coisa é buscar as informações nas defesas civis municipais, nas prefeituras, ou seja, nos órgãos oficiais, nos órgãos do governo do estado e nos órgãos oficiais do governo federal. Como uma segunda medida, é muito importante que as pessoas busquem medidas de autoproteção. Ao ter um alerta de possível chuvas intensas com ventanias, ou seja, que vai haver em potencial a possibilidade de ocorrer um desastre, que essas pessoas busquem medidas de autoproteção. É importante também, Luciano, que as prefeituras busquem, ao longo dos períodos de preparação, botar em prática os seus planos de contingência. Quando possível, e muitas delas têm feito isso, principalmente na região sul do Brasil, fazer simulados com a população. Tirar os planos de contingência da gaveta e transformar isso em simulados, aonde junto com a população, os órgãos de defesa civis, mas mais que isso, dos sistemas municipais, estaduais de defesa civil, fazem um simulado de como é que seria uma situação de potencial desastre em função, por exemplo, de chuvas intensas.
2: O secretário, e os municípios que já foram atingidos, né? Porque a gente viu aí que no Rio Grande do Sul a coisa já começou a escalar. No caso dos municípios que já foram atingidos, como é que eles devem proceder para conseguir a ajuda do governo federal?
0: A Defesa Civil Nacional, ela orienta desde da decretação da situação de emergência, a solicitação de reconhecimento federal e a elaboração de planos. No primeiro momento, ajuda humanitária, quando for o caso, de restabelecimento, quando há alguma avaria pequena na infraestrutura pública, e em último caso, a orientação sobre a construção de planos de reconstrução naqueles casos onde os danos e os prejuízos na infraestrutura pública foram de maior porte.
1: Perfeito. Secretário, a gente está falando do sul do país, como o senhor colocou, né? Questão de alagamentos, chuvas, tornados, e também o senhor colocou no início, existe o outro lado, né? O agravamento da estiagem em grande parte do país, mais notadamente região centro-norte. Quais são os maiores perigos desta situação?
0: Então, nós não podemos nos esquecer que em 2023, de 23 para 24, no El Niño também muito forte, talvez tenha sido a maior estiagem, a maior crise hídrica que a gente viveu nos últimos tempos na região amazônica, né? Os grandes rios, parte deles secaram, os transportes via navegação ficaram muito prejudicados e nós tivemos que lançar mão, de algumas ações para ajudar os estados do norte. Nós temos equipes em todas as regiões do norte, em todos os estados do norte, mais o centro-oeste, reuniões de capacitação de como a gente deve se preparar para que, em havendo essa situação de crise hídrica, a gente possa trabalhar de maneira muito integrada entre os estados, os municípios e o governo federal, para que as pessoas possam ter o menos possível de impacto nessas situações.
2: Muito bem, nós conversamos com Volney Wolff, secretário nacional de Defesa Civil. Muito obrigada, secretário, pela sua entrevista. Vista aqui a Voz do Brasil.
0: Eu que te agradeço, Mariana e Luciano. Muito obrigado pela oportunidade.
1: Ministério das Relações Exteriores prestou solidariedade à Colômbia depois do terremoto que atingiu o país na manhã desta segunda-feira.
2: O tremor de

0: magnitude 7,4 foi o mais forte registrado no país durante a última década, segundo o Serviço Geológico Colombiano.
1: O Itamaraty acompanha os esforços de busca e de assistência às populações afetadas e manifesta disposição de colaborar com as autoridades colombianas. Até o momento não foram identificados brasileiros entre as vítimas.
0: O governo da Colômbia decretou estado de emergência. Segundo o balanço oficial, ao menos 111 pessoas morreram e 87 ficaram feridas.
1: O plantão consular permanece à disposição para prestar assistência a cidadãos brasileiros em situação de emergência.
0: O atendimento da Embaixada do Brasil em Bogotá pode ser feito por meio do telefone 57-31-0809-6169. Já o plantão consular em Brasília pode ser feito pelo telefone 61-98-260-0610.
1: Começaram as convocações da lista de espera do Fundo de Financiamento Estudantil, FIES.
0: Os inscritos nessa edição que ainda não foram pré-selecionados devem acompanhar a classificação no site do FIES até o dia 24 de setembro para não perder a vaga.
1: A diretora de Políticas de Acesso à Educação Superior do Ministério da Educação, Marina Castro, explica como garantir a vaga.
2: O candidato que for pré-selecionado por meio da lista de espera terá 3 dias úteis a contar da data da convocação para acessar a página do FIES e complementar as informações da inscrição. Na sequência, será a vez de validar a documentação exigida, primeiro na instituição de ensino e depois no banco. Os prazos de cada etapa devem ser observados rigorosamente para evitar a perda da vaga para financiamento do curso.
0: Nessa edição foram disponibilizadas 75.500 vagas, distribuídas em mais de 1.200 instituições privadas de educação superior.
1: Metade das vagas é destinada para estudantes com renda familiar per capita de até meio salário mínimo, inscritos no CadÚnico.
0: Os pré-selecionados devem acompanhar a classificação no endereço fiesseleçãoaluno.mec.gov.br.
1: E estudantes que participam do processo seletivo do ProUni, o Programa Universidade para Todos, e foram pré-selecionados, devem comprovar as informações de inscrição até sexta-feira, dia 14.
0: A documentação exigida deve ser apresentada diretamente na instituição de ensino superior.
1: Os estudantes que recebem bolsa integral do ProUni podem solicitar a bolsa permanência. Saiba como.
3: Estudantes com bolsa integral do ProUni e matriculados em cursos presenciais de turno integral podem solicitar a bolsa permanência, auxílio mensal de R$ 700, concedido pelo Ministério da Educação. O benefício é destinado ao custeio de despesas educacionais e atende alunos de cursos com duração mínima de 6 semestres e média de pelo menos 6 horas de aula por dia. Para receber a bolsa, o estudante também precisa ter conta corrente individual no Banco do Brasil ou na Caixa Econômica Federal, vinculada ao mesmo CPF cadastrado no sistema do ProUni. O auxílio não pode ser acumulado com outras bolsas públicas de mesma finalidade e pode ser suspenso caso a bolsa principal do ProUni seja interrompida ou o aluno deixe um curso integral. O pedido deve ser feito diretamente na coordenação do ProUni da instituição de ensino superior onde o estudante está matriculado. A faculdade verifica se o curso é elegível, realiza o cadastro no sistema e inclui o aluno na relação mensal de beneficiários, conforme a disponibilidade orçamentária do Ministério da Educação. Claudimário Carvalho, para a Voz do Brasil.
0: Desde os 14 anos de forma legal, com remuneração e ainda aprender um ofício.
1: É a aprendizagem profissional, uma modalidade de contratação que combina formação teórica e experiência prática no ambiente de trabalho.
4: Criada no ano 2000, a contratação de aprendizes é voltada a adolescentes e jovens entre 14 anos completos e 24 anos incompletos. O contrato de aprendizagem é registrado em carteira de trabalho, com acesso aos direitos trabalhistas e previdenciários. Entre eles, remuneração proporcional às horas trabalhadas, nunca inferior ao salário mínimo hora, o depósito do Fundo de Garantia do Tempo de Serviço, FGTS, o 13º salário salário, as férias e o vale-transporte. No entanto, o contrato de aprendizagem tem prazo determinado de até 2 anos e a jornada de trabalho possui regras específicas, de 4 a 6 horas diárias para aprendizes que ainda não concluíram o ensino médio e de até 8 horas diárias para aqueles que já concluíram o ensino médio. Para se candidatar a uma vaga de aprendizagem, o jovem deve estar regularmente matriculado e frequentando uma instituição de ensino. A contratação está vinculada à participação em curso de aprendizagem profissional em instituição habilitada, como SESC, SENAC e SENAT, por exemplo. A contratação de aprendizes é obrigatória para estabelecimentos de qualquer natureza que possuam, no mínimo, 7 empregados em funções que demandem formação profissional. Daniele Popov para a Voz do Brasil.
0: Dos alimentos da cesta básica registrou queda em 26 capitais brasileiras no mês de julho.
1: Foi o que mostrou a pesquisa realizada todo mês pela Conab, a Companhia Nacional de Abastecimento, e pelo DIEESE, o Departamento Intersindical de Estatísticas e Estudos Socioeconômicos.
0: Segundo a análise, na comparação entre julho e junho, as maiores quedas ocorreram em Natal, Maceió e Belo Horizonte. Apenas São Luís registrou aumento.
1: Os produtos que tiveram as principais reduções nas capitais brasileiras foram a batata, tomate, café e açúcar.
0: Ainda segundo o levantamento da Conab e do DIEESE, houve também diminuição no preço da carne em 14 capitais.
1: E essas foram as notícias do governo federal.
0: Fique agora com as notícias do Poder Judiciário e do Congresso Nacional. Boa noite.
1: Boa noite para você e até amanhã.
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7: Em seminário, o presidente do STF, do CNJ, fala sobre transparência e confiança pública.
8: Ministro Fachin participa da abertura das celebrações do bicentenário dos cursos jurídicos no Brasil.
7: STJ reconhece validade de tarifa de adiantamento a depositante prevista em contrato bancário.
8: Boa noite, eu sou Marcela Luiz.
7: E eu sou Walter Lima.
8: Presidente do STF e do CNJ, ministro Edson Fachin, abre seminário O Judiciário em Debate, Integridade, Eficiência e Acesso à Justiça.
7: O evento é uma iniciativa do jornal Folha de São Paulo em parceria com a OAB do Estado. Carolina Chaves.
9: O ministro Edson Fachin explicou que o judiciário já avançou muito na transparência e no acesso à justiça com a ajuda da tecnologia, mas é preciso mais para preservar a confiança nas instituições e exercício responsável da função.
10: Precisamos enfrentar com seriedade a agenda de moralização dos gastos públicos, de aprofundar as investigações de corrupção que ainda permanecem em nosso país, bem como aperfeiçoar os mecanismos de transparência e encontrar soluções públicas, justas e fiscalmente sustentáveis para questões estruturais do Estado brasileiro, inclusive no que diz respeito ao regime remuneratório da magistratura, que é o que faremos com a proposição de uma lei federal de caráter nacional, cuja minuta estará pronta até o final deste ano.
9: Os encontros acontecem nas manhãs de segunda-feira, nos dias 10, 17 e 24 de agosto.
8: O presidente do STF e do CNJ, ministro Edson Fachin, também participou hoje do início das comemorações dos 200 anos dos cursos jurídicos no Brasil na Faculdade de Direito da Universidade de São Paulo.
7: A cerimônia abriu a programação do bicentenário dos cursos jurídicos no Brasil.
8: Na ocasião, Fachin ressaltou o papel da Faculdade de Direito de São Paulo como espaço de defesa das liberdades públicas, dos direitos humanos e da democracia.
7: Os cursos de direito no país foram criados em 11 de agosto de 1827, por decreto de Dom Pedro I.
8: A Polícia Federal deflagrou hoje uma operação para investigar possíveis irregularidades na aplicação de recursos do regime próprio de previdência social do município de Maceió, em Alagoas.
7: A ação foi autorizada pelo ministro André Mendonça, do STF. Marta Ferreira.
11: Entre os alvos está o Maceió Previdência, autarquia responsável pela análise e concessão de benefícios de pensão por morte e aposentadoria. A Polícia Federal busca esclarecer as circunstâncias do credenciamento, da cotação, da análise de risco, da governança e da tomada de decisão que antecederam os investimentos. A investigação tem como objeto duas aplicações realizadas nos anos de 2023.

0: e 2024, que totalizaram 97 milhões de reais. Na decisão do ministro André Mendonça, ele aponta que houve possível direcionamento dos investimentos e exposição desproporcional do patrimônio previdenciário a ativos de risco elevado e liquidez reduzida.
1: É válida a tarifa de adiantamento a depositante prevista em contrato bancário.
2: Esse entendimento é do STJ. Fátima Uchoa.
3: A tarifa de adiantamento a depositante remunera o serviço prestado quando o banco adianta recursos para cobrir pagamentos que ultrapassam o saldo da conta. Em ação civil pública, o Ministério Público de São Paulo questionou a legalidade da tarifa. O juízo de primeiro grau declarou nula a cláusula contratual, proibiu novas cobranças e determinou a devolução em dobro dos valores pagos. E o Tribunal Estadual substituiu a restituição em dobro pela devolução simples. Na quarta turma do STJ, o ministro relator João Otávio de Noronha explicou que a tarifa de adiantamento a depositante não se confunde com os encargos da operação de crédito e a cobrança é permitida quando há previsão contratual clara e segue normas do Conselho Monetário Nacional e do Banco Central, como nesse caso. Assim, o colegiado deu parcial provimento ao recurso especial do banco e julgou improcedente a ação civil pública.
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1: Uma boa noite.
2: E até amanhã.
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1: Eu sou Paula Groba.
2: E eu sou Ricardo da Caoca.
1: E estes são os destaques de hoje do Jornal do Senado, que começa agora.
2: Senado inicia a semana de esforço concentrado.
1: Senadora cobra resultados e transparência no uso de verbas para o povo Yanomami.
2: Projeto proíbe que concursos da segurança pública limitem vagas para mulheres.
1: Boa noite.
2: Boa noite.
1: Mais de 2 bilhões de reais foram destinados desde 2023 à proteção do território Yanomami.
2: Mas como esses recursos estão sendo aplicados? Essa foi uma das questões debatidas pela Subcomissão Permanente dos Povos Indígenas Yanomami durante a audiência nesta segunda-feira. Repórter Rodrigo Rezende.
3: O ministro dos Povos Indígenas, Eloy Terena, destacou que os recursos conseguidos por meio dos créditos extraordinários são distribuídos para diversos ministérios e que, no caso da pasta dos povos indígenas, vários eram os desafios enfrentados na área Yanomami, porção do território brasileiro na região norte do Amazonas e de Roraima, equivalente ao tamanho de Portugal.
4: Quando nós assumimos em 2023, desenhamos ali uma estrutura para fazer frente às demandas que estavam colocadas, né? Garimpo ilegal presente na terra indígena, situação de desnutrição e uma ausência de proteção territorial.
3: A senadora Damaris Alves, do Republicanos do Distrito Federal, afirmou que os recursos ainda precisam ser aumentados, mas sempre com cobrança por resultados.
5: Que em 2022, 56% das crianças estavam em estágio de desnutrição. Agora em 26, depois das ações emergenciais, a gente cai para 46. O valor foi pouco para a gente alcançar as metas de nutrição e combate à fome.
3: Além da compra e distribuição emergencial de cestas básicas, parte dos recursos destinados ao Ministério dos Povos Indígenas foi usada para criar uma estrutura capaz de identificar a origem e o destino do ouro extraído no Brasil, especialmente o retirado do território Yanomami.
1: E em meio às divergências entre governo, oposição e judiciário, está pronto para votação no plenário do Senado o projeto que cria o Exame Nacional de Proficiência em Medicina.
2: A discussão ganhou um novo capítulo após o Tribunal Regional Federal suspender as sanções aplicadas pelo governo às faculdades que tiveram baixo desempenho no Exame Nacional de Avaliação da Formação Médica, realizado em 2025. Repórter Douglas Castilho.
6: A controvérsia principal é entre o atual Enamed, exame realizado ao longo do curso de medicina organizado pelo MEC, e a proposta do Profimed, avaliação de proficiência a ser realizada pelo Conselho Federal de Medicina após a graduação em análise no Congresso. Em debate no Senado, o senador Rogério Carvalho, do PT de Sergipe, afirmou que o processo de verificação não pode se dar apenas ao fim do curso.
7: Eu defendo que tem o teste de proficiência, mas ele tem que ser a última etapa de um processo mais amplo de avaliação e que tem que gerar consequências para as escolas

0: que garante o ingresso.
1: Já o relator do projeto de lei do Profimed, senador doutor Irã, do PP de Roraima, reforçou que o Conselho Regulamentador da Profissão, CFM, deve ser o responsável pela certificação.
2: Colocar o Profimed, a prova de proficiência, no Ministério da Educação, que tem sido responsável pela proliferação desenfreada de escolas médicas no nosso país, produzindo médicos com baixo conhecimento, colocando a população em alta vulnerabilidade, isso é um perigo para a sociedade.
1: Uma decisão do TRF da primeira região em 5 de agosto suspendeu as punições impostas pelo Executivo às universidades com resultados considerados ruins no ano passado, com base no Enamed.
3: O Senado começou hoje uma semana de esforço concentrado com votações importantes. Os parlamentares terão uma agenda intensa no plenário e nas comissões, com propostas que podem impactar a indústria, o mercado de trabalho e a relação entre contribuintes e o fisco.
4: Entre os destaques está a criação de um programa de estímulo à indústria nacional de fertilizantes. Os detalhes com o repórter Pedro Pincer.
5: A pauta de votações do plenário para esta semana prevê a votação de pelo menos 10 projetos. O primeiro item que deve ser analisado é a criação do Programa de Desenvolvimento da Indústria de Fertilizantes. O objetivo é estimular investimentos na implantação, ampliação e modernização da infraestrutura voltada à produção nacional de fertilizantes e de seus insumos. Para o autor, senador Laércio Oliveira, do Progressistas de Sergipe, a iniciativa busca reduzir a dependência brasileira da importação de fertilizantes e fortalecer a segurança alimentar, a competitividade do agronegócio e a indústria.
6: O Brasil não pode apenas continuar reagindo às crises internacionais. Precisamos nos antecipar a elas. Precisamos construir autonomia. Precisamos fortalecer a nossa indústria. Precisamos garantir estabilidade para quem produz e segurança para quem consome.
5: Na quarta-feira, está prevista a votação do texto da Câmara para o projeto de lei complementar que cria descontos para contribuintes que regularizarem espontaneamente seus débitos tributários e reforça na esfera administrativa a aplicação de decisões do STF e do STJ, e também a criação de dois estatutos: o do aprendiz, que estabelece regras para a jornada de trabalho, novas hipóteses de rescisão do contrato e direitos para essa parcela de trabalhadores, e o da vítima, que reúne em um único texto direitos e garantias hoje distribuídos em diferentes normas para vítimas de crimes e contravenções, calamidades públicas, desastres e epidemias.
3: E após a aprovação no Senado, foi sancionada a lei que permite a destinação ao Corpo de Bombeiros de emendas parlamentares antes exclusivas da área da saúde.
4: Os recursos financiarão atendimentos de urgência feitos pelas corporações. Repórter Marcela Diniz.
7: 40% das ocorrências atendidas por bombeiros no Brasil em 2025 foram do tipo pré-hospitalar, em acidentes e outras situações de urgência. Isso equivale a mais de 1 milhão de emergências. Com a Lei Complementar 234, sancionada no dia 6 de agosto, parlamentares estão autorizados a destinar recursos de emendas da área da saúde para financiar esse tipo de atendimento. Antes, as verbas recebidas pelos corpos de bombeiros estaduais e do Distrito Federal teriam de estar vinculadas à rubrica da segurança pública. O senador Wilder Moraes, do PL Goiano, um dos relatores do projeto que deu origem à lei, ressaltou que os bombeiros atuam em parceria com o Serviço de Atendimento Móvel de Urgência, o SAMU, e afastou a possibilidade de disputa pelo orçamento da saúde pública.
8: Não transfere recursos da saúde para a segurança pública, apenas permite financiar os serviços de saúde que os bombeiros já prestam gratuitamente todos os dias, salvando vidas em todo o Brasil.
7: O dinheiro das emendas não poderá ser usado pelos corpos de bombeiros para pagar salários nem para custear ações que não estejam ligadas aos atendimentos pré-hospitalares.
3: O Senado pode concluir a votação do projeto que proíbe a limitação de vagas para mulheres em concursos da área de segurança pública.
4: O texto, já aprovado pelas comissões de Direitos Humanos e de Segurança Pública, também reserva pelo menos 20% das vagas para mulheres nas polícias civis, militares e penais, nos corpos de bombeiros e nas polícias institucionais do Judiciário e do Ministério Público. Repórter Bruno Lourenço.
9: O projeto de lei que está pronto para ser votado no plenário do Senado proíbe a limitação de vagas para mulheres em concursos da área de segurança pública. A iniciativa também reserva pelo menos 20% das vagas nos concursos públicos das polícias e bombeiros para o público feminino. A relatora na Comissão de Segurança Pública, senadora Damares Alves, do Republicanos do Distrito Federal, defende a medida.

0: queremos uma política de valorização da mulher lá na Polícia Militar, no Corpo de Bombeiro, na Polícia Civil.
1: A proposta cria ainda a Política Nacional de Valorização das Mulheres na área de segurança pública, que será condição para o repasse de verbas do Fundo Nacional do Setor, como explicou o relator na Comissão de Direitos Humanos, senador Alessandro Vieira, do MDB de Sergipe.
2: As mulheres na segurança pública são historicamente discriminadas. Isso é um fato incontestável. Uma realidade que se repete em matérias, em casos que todos nós temos em diversas oportunidades de conhecimento.
1: A nova política estabelece igualdade de oportunidades entre mulheres e homens nas carreiras da segurança pública. O fim da exclusividade ou preferência dessas atividades para homens. A rejeição de práticas, atitudes e crenças discriminatórias. E o enfrentamento do assédio e da violência contra mulheres no ambiente de trabalho.
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5: 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Com edição de Paula Groba e trabalhos técnicos de João Lira, o Jornal do Senado fica por aqui. Acompanhe agora as notícias da Câmara dos Deputados. Boa noite.
4: Boa noite e até amanhã.

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1: Plenário pode votar projeto que prioriza processo sobre crimes de racismo.
2: Câmara retira da Justiça a atribuição de julgar entidade que atende menores.
1: Parlamentares garantem direitos para a pessoa que tem espinha bífida aberta.
2: Boa noite. Os deputados aprovaram uma proposta que busca garantir direitos a pessoas com espinha bífida aberta. A condição resulta de uma falha congênita no sistema neurológico e gera uma série de dificuldades a quem tem a malformação. A reportagem é de Paula Bittar.
3: A Comissão de Constituição e Justiça da Câmara aprovou uma proposta que classifica a espinha bífida aberta como deficiência para todos os efeitos legais. A espinha bífida é uma condição congênita em que há uma falha no fechamento do tubo neural, estrutura que dá origem ao cérebro, medula e vértebras. Essa falha pode deixar partes da medula expostas ou mal protegidas, resultando em diferentes níveis de comprometimento neurológico. O tipo mais grave e conhecido é a mielomeningocele, em que parte da medula espinhal e os nervos saem por uma abertura nas costas do bebê, formando uma bolsa visível ao nascimento e, por isso, é chamada de aberta. Essa condição pode causar paralisia nas pernas. De acordo com a proposta, pessoas diagnosticadas com espinha bífida aberta terão atendimento integral pelo Sistema Único de Saúde, sendo assegurado, no mínimo, atendimento por equipe multidisciplinar, acesso a exames complementares, assistência farmacêutica e acesso a modalidades terapêuticas reconhecidas, inclusive fisioterapia e atividade física. O atendimento integral prevê também a divulgação de informações sobre a espinha bífida aberta e as medidas preventivas e terapêuticas disponíveis. A relatora na comissão, deputada Silvia Cristina, do PP de Rondônia, destacou que o projeto garante mais segurança jurídica e facilita o acesso das pessoas aos direitos previstos na Lei Brasileira de Inclusão.
4: Apesar dos avanços na legislação brasileira, muitas pessoas com espinha bífida ainda enfrentam dificuldades para ter condição reconhecida como deficiência e, consequentemente, acessar direitos garantidos. Como relatora, o parecer favorável foi porque entendo que estamos promovendo justiça social, inclusão e dignidade. Estamos garantindo que crianças, jovens e adultos com espinha bífida tenham maior proteção legal, mais acesso às políticas públicas e melhores condições para exercer plenamente sua cidadania.
3: A proposta que classifica a espinha bífida aberta como deficiência para todos os efeitos legais já pode seguir para a análise do Senado, a menos que haja recurso para votação antes pelo plenário da Câmara. Da Rádio Câmara de Brasília, Paula Bittar.
0: Saúde.
1: Leandre, do PSD do Paraná, apresentou o projeto que assegura às pessoas em tratamento contra o câncer o direito de usar lenço, turbante ou cobertura semelhante em fotografias destinadas à emissão, renovação ou segunda via de documentos oficiais de identificação.
2: Leandro explica que a proposta condiciona o uso do acessório à plena visibilidade dos elementos do rosto necessários à identificação biométrica. A deputada ressalta que a proposta também prevê a atualização gratuita da fotografia após o fim do tratamento oncológico.
0: Educação.
1: Professora Luciene Cavalcante, do PSOL de São Paulo, cobra do Senado a aprovação de projeto que cria um piso nacional para os profissionais de apoio técnico, administrativo e operacional da educação básica. A proposta, já aprovada pela Câmara, aguarda análise desde março.
5: Isso seria hoje, em valores, um pouco mais de R$3.800 por 40 horas de trabalho. Infelizmente, a gente não tem ainda leis que garantam o piso e a carreira dos profissionais não docentes. Quem são esses profissionais? São os profissionais que estão nas secretarias da escola, que estão nas inspetorias, que estão na limpeza das escolas, fazendo as merendas. São todos os profissionais que são essenciais para a educação e não são docentes. A escola não é feita só de professores. A gente tem todo um outro corpo de profissionais que precisam ser valorizados e não estão sendo valorizados.
2: Professora Luciene Cavalcante afirma que o Fundo da Educação Básica, o Fundeb, oferece recursos para custear a valorização da categoria. A deputada garante que o Senado já tem assinaturas suficientes para apreciação da proposta.
0: Trabalho.
1: Marreca Filho, do PRD do Maranhão, é autor de projeto que cria diretrizes específicas para a inclusão profissional de adultos com transtorno do espectro autista. O texto prevê qualificação acessível, adaptação dos processos seletivos e apoio para ingresso no mercado de trabalho.
2: Para Marreca Filho, a contratação isoladamente não assegura a inclusão das pessoas com autismo. Ele também propõe acompanhamento no ambiente profissional, além da orientação de gestores e de equipes, para reduzir barreiras que dificultam a permanência e o desenvolvimento na carreira.
1: Doutor Francisco, do PT do Piauí, é autor de projeto que institui 7 de abril como Dia Nacional do Médico Legista. O deputado ressalta que a data faz referência à regulamentação em 1886 da função médico-policial responsável pela realização de perícias a serviço do Estado.
2: Doutor Francisco explica que o médico legista produz provas técnicas usadas na investigação de crimes e nas decisões judiciais. A proposta incentiva campanhas educativas, homenagens e eventos científicos voltados à divulgação dos avanços da medicina legal.
0: Previdência.
1: Eduardo da Fonte, do PP de Pernambuco, apresentou o projeto que cria uma política nacional de proteção às mães solo, com prioridade nos programas federais de combate à pobreza. A proposta prevê o pagamento em dobro dos benefícios de transferência de renda custeados pela União.
2: O projeto de Eduardo da Fonte também prevê atendimento prioritário à mãe solo em programas habitacionais, vagas em creches, qualificação profissional, microcrédito e assistência jurídica. Ele argumenta que a integração das medidas estabelecidas no texto amplia o autonomia das mulheres.
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1: Votação.
2: O plenário da Câmara pode votar em breve projeto que dá prioridade a inquéritos e processos sobre crime de racismo. O texto está em regime de urgência e não precisa passar pelas comissões, como explica o repórter Antônio Vital.
3: O plenário da Câmara dos Deputados pode votar projeto que dá prioridade aos processos e inquéritos relativos a crime de racismo na polícia e no judiciário. A proposta também estabelece procedimentos que os policiais devem seguir ao registrar a ocorrência. Uma das medidas determina que a autoridade policial deve registrar a ocorrência com a classificação própria de crime resultante de discriminação ou preconceito de raça, cor, etnia, religião ou procedência nacional. Dessa forma, as ocorrências não poderão mais ser classificadas como crimes diversos, o que faz com que denúncias de racismo não apareçam nas estatísticas de segurança pública, de acordo com a autora do projeto, deputada Dandara, do PT de Minas Gerais. A proposta obriga ainda o delegado a comunicar o caso imediatamente ao Ministério Público.

público e a justificar por escrito caso opte por não classificar a ocorrência como crime racial. Além disso, dá à vítima o direito de pedir a reclassificação da ocorrência, quando houver decisão nesse sentido. Outro direito da vítima, de acordo com o texto, é ser acompanhada durante toda a fase de inquérito por um advogado ou defensor público. O projeto ganhou o regime de urgência, o que permite que seja votado diretamente no plenário, sem passar pela análise das comissões permanentes da Câmara. O texto contém

0: da queixa. A polícia terá ainda que evitar interrogatórios sucessivos sobre o mesmo fato. O regime de urgência foi aprovado de maneira simbólica pelo plenário, mas foi criticado por deputados do Novo, Missão e do PL. Para o deputado Cabo Gilberto Silva, do PL da Paraíba, a legislação atual já prevê pena de prisão para o crime de racismo e o projeto aumenta a discriminação racial.
1: São projetos como esse que faz a discriminação às pessoas, senhor presidente. Ele não vai unir em nada o povo brasileiro. A legislação já existe, senhor presidente. Quem descumprir a legislação vai pagar e pagar caro, simples. Até porque racismo é crime inafiançável, senhor presidente. É só denunciar que a pessoa vai presa. Sim, direito à fiança, em flagrante delito. Então eu não entendo por que tanta energia para ser gasta com um projeto dessa natureza.
0: De acordo com a autora da proposta, a deputada Dandara, embora a legislação já preveja punição para o crime de racismo, existe uma lacuna em relação ao atendimento humanizado, especializado e à não revitimização de quem faz a denúncia. Segundo ela, a vítima muitas vezes está sujeita a tratamento inadequado, repetição excessiva de depoimentos e questionamentos indevidos sobre a ocorrência.
2: Orienta como que as forças de segurança devem agir para garantir o cumprimento das leis brasileiras que tipificam o racismo e a injúria como crimes inafiançáveis e imprescritíveis. Nós não queremos a revitimização. A pessoa já passa por uma violência, ela não consegue nem sequer registrar o boletim de ocorrência, não consegue dar andamento no processo no Ministério Público e isso vai acarretando uma série de violências continuadas.
0: Ainda não há data para votação no plenário da Câmara do projeto que dá prioridade aos processos e inquéritos relativos a crime de racismo na polícia e no judiciário. Da Rádio Câmara de Brasília, Antônio Vital.
3: Segurança Pública.
4: Professora Marcivânia, do PCdoB do Amapá, apresentou um projeto que endurece as regras para a concessão de trabalho externo a pessoas privadas de liberdade. A proposta exige o cumprimento de parte da pena, bom comportamento e decisão judicial fundamentada.
5: O texto da professora Marcivânia também obriga o uso de tornozeleira eletrônica durante o período fora do presídio. Além disso, proíbe o benefício para condenados por crimes como feminicídio, latrocínio, crimes hediondos e participação em organização criminosa armada.
4: Daiana Santos, do PCdoB do Rio Grande do Sul, defende o projeto que destina 30% da arrecadação das BETs ao Fundo Nacional de Segurança Pública. O texto também reserva pelo menos 30% de todos os recursos do fundo para prevenir o feminicídio e enfrentar a violência contra a mulher.
5: Daiana Santos avalia que a ampliação do financiamento pode interromper o ciclo de violência antes do desfecho fatal. A deputada cita o monitoramento de agressores, as patrulhas Maria da Penha e as casas de acolhimento entre as ações possíveis.
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3: Justiça.
4: A Câmara aprovou o projeto que retira da Justiça a atribuição de julgar entidades de atendimento a crianças e adolescentes. O texto agora será analisado pelos senadores. A repórter Maria Neves tem os detalhes.
8: A Comissão de Constituição e Justiça da Câmara dos Deputados aprovou o projeto da deputada Laura Carneiro, do PSD do Rio de Janeiro, que retira do Poder Judiciário a tarefa de avaliar a qualidade do trabalho das entidades de atendimento a menores em conflito com a lei. Atualmente, o Estatuto da Criança e do Adolescente determina que essa atribuição cabe aos conselhos tutelares, ao Ministério Público e à Justiça Justiça da Infância e da Juventude. As avaliações periódicas são pré-requisito para renovar a autorização de funcionamento das instituições que atendem menores em cumprimento de medida socioeducativa. Na opinião de Laura Carneiro, uma vez que a Justiça é responsável por julgar possíveis irregularidades no funcionamento dessas entidades, o acúmulo das funções

0: juiz de avaliar e julgar pode comprometer a imparcialidade do processo. A deputada também argumenta que os conselhos tutelares e o Ministério Público são os órgãos em melhores condições de avaliar as instituições que atendem crianças e jovens.
1: O Ministério Público é o grande fiscal da lei, fiscal da probidade. Também é uma maneira que os conselhos tutelares que trabalham com as crianças e adolescentes podem auxiliar nessa fiscalização. É no Ministério Público e nos conselhos tutelares que você tem as equipes multidisciplinares que sabem fazer esse papel.
0: O Estatuto da Criança e do Adolescente determina que os programas de acolhimento em execução serão reavaliados pelo Conselho Municipal dos Direitos da Criança e do Adolescente, no máximo a cada 2 anos, para receber o atestado de qualidade, que com o projeto passa a ser de responsabilidade apenas dos conselhos tutelares e do Ministério Público, a instituição deve comprovar que atende todos os requisitos previstos na lei. Dentre as obrigações das entidades de acolhimento, estão a oferta de atividades educativas, não separar irmãos, promover a participação da criança ou adolescente na vida da comunidade local e incluir pessoas da comunidade no processo educativo. Ainda de acordo com o estatuto, no caso de programas de acolhimento institucional ou familiar, os avaliadores devem considerar também os índices de sucesso na reintegração ou de adaptação à família substituta. Da Rádio Câmara de Brasília, Maria Neves.
2: Economia.
3: Vander Loubé, do PT de Mato Grosso do Sul, é um dos autores do projeto que cria a figura jurídica das cooperativas solidárias. A proposta estabelece regras próprias para a constituição e o funcionamento dessas organizações voltadas à economia solidária e à inclusão social.
4: O texto também prevê incentivos para fortalecer o setor. Entre as medidas citadas por Vander Loubé estão prioridade em compras públicas, criação de um fundo de fomento e normas específicas para cooperativas de plataformas digitais e de finanças solidárias.
3: Projeto de Valdemar Oliveira, do Avante de Pernambuco, cria o Sistema Nacional de Comunicação Preventiva e Gestão de Riscos de Regularidade Federativa. Ele explica que o objetivo é reduzir bloqueios provocados por pendências de estados, Distrito Federal e municípios.
4: De acordo com Valdemar Oliveira, os entes federados vão receber alertas antecipados para que regularizem dívidas antes de sofrerem restrições. Na visão do parlamentar, a medida busca fortalecer a gestão pública e ampliar a transparência no uso de recursos públicos.
2: Agricultura.
3: Sérgio Brito, do PSD da Bahia, quer promover a discussão sobre os impactos do fenômeno climático Super El Niño na agricultura brasileira. Segundo ele, o debate também deve abordar os reflexos no preço dos alimentos e na segurança alimentar.
4: Sérgio Brito propõe a participação de representantes do governo, de órgãos de meteorologia e de entidades do setor agropecuário. O deputado informa que o objetivo é elaborar estratégias de adaptação às mudanças climáticas e subsidiar políticas públicas para reduzir os impactos sobre a produção rural.
3: Proposta em análise na Câmara reconhece a Axé Music como expressão da cultura nacional. A autora da matéria, Lidice da Mata, do PSB da Bahia, argumenta que o gênero conquistou projeção em todo o país e se consolidou como um dos principais movimentos da música brasileira.
5: A música baiana tomou conta do Nordeste, tomou conta do Sudeste através dos seus principais compositores e cantores que executam, interpretam a chamada música baiana ou axé music. Então, na medida em que esse movimento se transformou num movimento de reconhecimento nacional na prática, é muito importante que nós possamos reconhecer.
4: Lidice da Mata lembra que o axé surgiu na Bahia a partir da mistura de ritmos como samba reggae e se expandiu por todo o país. A parlamentar acredita que o reconhecimento fortalece a cultura e o mercado musical brasileiro.
3: Termina agora o Jornal Câmara dos Deputados, produzido pela Rádio Câmara, com trabalhos técnicos de Everson Urani e apresentação de Márcio Aquilissardi e Val Monteiro. Boa noite.
4: Uma boa noite para você. Ouça agora o Minuto do TCU.
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3: 10:05.

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1: E aí, gente boa, sejam muito bem-vindos e bem-vindas a mais uma edição do nosso Charlie.

0: single Cowgirl, que rapidamente caiu no gosto popular. Inclusive, no ano passado, ela foi uma das artistas mais ouvidas das rádios e agora marcou de vez o seu nome no universo sertanejo. Bora curtir, então? Cowgirl com Eli Jashi.
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projeto fora do padrão. Agora, minhas lindonas, você que não vive dentro do padrão, você que não precisa daquela caixa para se encaixar, bora curtir uma dica bem especial do nosso Dicas do Dia.

0: sua produção do dia a dia. Para uma festa ao ar livre à tarde, nada como óculos de sol charmoso ou um cintinho cheio de originalidade para destacar calças de cós alto. Já as bolsas também não podem ficar de fora, viu? Mesmo as mais básicas podem trazer detalhes especiais que acrescentam personalidade. Então valorize seu estilo com os complementos certos e sinta-se sempre confiante.
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0: E agora, meus

0: Cantar com o Pé Direito com Henrique e Juliano. São lançada em 2025 a faixa Amor dos Outros do projeto Manifesto Musical 2. Nosso encontro já está marcado e daqui a pouquinho com mais uma mega seleção de sucessos. Vai ser bom demais.
1: 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Tá gostando, né?
2: É claro que sim!
1: Então não sai daí, porque já já a gente detona o seu som aqui, na sua Alternativa FM. 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
4: 10:20.

novo, Júlia e Rafaela, encerrando essa primeira sequência e já, em instantes, a gente vai reviver o passado através de duas canções. Então prepare o coração, prepare a memória por aí.

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1: Agora chegou aquele momento que eu amo. É especificamente esse momento de flashback. Eu tenho um carinho especial. Bora recordar bons e velhos sons comigo?
0: Agora tem flashback.
1: Então, direto lá do fundo do baú das emoções, Justin Bieber, ainda com aquela vozinha fininha, de menino, cantando.

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Esse é o som de Wiz Khalifa com Charlie Puth, recordando bons e velhos tempos. Nosso momento flashback hoje trouxe essa bela recordação, essa maravilha de sucessos que com certeza ficou na nossa memória, né? Eu espero que você

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0: 10:48.

0: pra você, nós
1: é
0: temos...
1: o som dele, Luan Pereira com Gustavo Mioto. Por aqui tivemos ainda Grupo Menos é Mais, Anitta. Tivemos Ana Castela, Só Mulheres Poderosas, cantando pra você. Daqui a pouquinho tem mais som rolando pra gente.
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1: 11 e 2.

atenção para essa queridinha de celebridades. É, e não é qualquer celebridade, não. Kim Kardashian, Beyoncé, enfim. A técnica Amber Lips, que é a grande tendência do momento.

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Ela não vai pro rodeio pra ver montaria. Ela não vai pro rodeio pra beber cachaça. Sabe o que é que ela tá interessada? 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

0: volta já. Fique coladinha aqui, Charlie.
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2: 11:16.

0: tá aí, Ali Vieira, com Kleber e Cauã, encerrando mais uma sequência. Tivemos Guilherme Benuto, tivemos o som de Jota Quest com Marcelo Falcão, o som de Charlie Puff também por aqui, e já já tem muito mais.
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3: 11:31.

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1: Gente, atenção, toda roupa que fica perto de naftalina precisa ser lavada antes do uso, viu? Já que esse produto evapora e gruda nos tecidos, mesmo dentro de plásticos. Bom, para deixar a peça limpa e eliminar de vez esse odor forte, a solução perfeita é apostar no vinagre branco misturado com a mesma quantidade de água. Você pode fazer a lavagem tanto à mão quanto na máquina

0: Puff por aqui, meus amigos do Sucesso Veneno, essa parceria com o Zé Neto e Cristiano, meus amigos. Ó, daqui a pouquinho eu apresento pra você o Top 4, o ranking dos quatro sons mais queridinhos.
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0: música novíssima dele, que mais uma vez, ó, cravou um hit. Bala Lojada, bora curtir Gustavo Lima.
1: Posição número 4.

0: Até amanhã, meus amigos.
1: O charme fica por aqui. Um forte abraço e até a próxima. 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
7: Meia-noite.

0: Meia-noite 34.
1: E aí, você tá por aí? Ah, que beleza, hein? Obrigado demais pelo seu carinho. Ótima madrugada pra você.
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1: Bom dia, mãe. Bom dia pra você de João Molevar, de toda a região do Médio Piracicaba, estamos chegando, madrugada boa, abençoada pra você que tá em casa, no carro, no trabalho, o galo canta e o povo levanta, vamos pra cima.

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2: 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Agradecendo aos amigos já ligados comigo na manhã, 5:12, bom dia. Olá, bom dia.
3: Bom dia, meu amigo Wallace Ribeiro. Aqui é Flávio do bairro Luanda. Tudo bem com o senhor, né? Passa pra nós aí, por favor, Amaremos, Barreirito. Obrigado.
2: 5:13, bom dia, 5:13, vamos pra cima da terça-feira.

5:17, 3851-6244. Fala comigo, ô verdadeiro. Você não tocou o áudio do homem da Fazenda GT ontem, não? Ah? Aí eu não vi aqui, não. Você enxergou um pouco também, ó? Ah? É que na hora que você passar por lá, vai pôr cachorro, não sei. 5:17, bom dia. Abraço, 5:17. José Márcio, fica esperto aí, que a mula já selou sozinha aí. A reta já sonou já. Bora, meu filho, bora.

0: 9 minutos. Povo ligado na madrugada.
1: Bom dia, meu amigo. Bom dia, bom dia. Ótimo trabalho aí, ótima terça-feira. Deus abençoe seu dia. Daqui a pouco eu tô querendo aí descansar um bocadinho. Sai, cachorro!
0: Alô, meu amigo! Bom dia! Uma excelente manhã! 5h21!

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0: 5:30, bom dia, 5:30, olha a hora, vamos pra cima.
1: Fala, meu chegado, bora. Como tempo que fala, hein? Bora, Juliano, vendedor de feira. Bora, Zé Mar, pela brasa, Zé Mar. Bora, Gleice, Guatinilo, Zé Lúcio, Lúcia, Galeto Fernandes, aquela base. Bora, Caio. Você tá doido, manda pra nós aí, ó. Celesteiro da noite, Amado Batista. Bora, galera, Escola Paga. Bora, Ana Lúcia, bora, Helena. Bora, Rayane, Bia. Bora, Najara. Você tá doido. Chama.
0: Alô, Tico Tico, vamos voar, meu filho, vamos voar, olha a hora. 5:31, preparando as emoções. Ele, rapaz, já cortando a 381, vendo essas faixas aí, e já tá falando assim, eu tô internacional, meu. Pra cima, chegando.
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2: Tamo junto, 5h36. Bom dia pra toda a turma, toda a equipe aí. Olá, bom dia. Quem fala?
3: Fala, meu chegado. Bora, bora.
2: Já tocamos, já atendemos. Já vamos pro próximo, então. 5h36. Bom dia,
4: quem fala? Alô, meu amigo Alex Beiro, que de novo, Gonçalo, positiva. Tá sua moda chonada aí pra nós, meu amigo. Presente tico-tico, com o Zé Mar. Tá com o Zé Mar pra vir pra fora, porque vizinho já tá berrando, hein? Oferecer pro Maguinho, pro Cruel, pro Cano. Oferecer também pro Tatão lá das bateias. Pra todo mundo tá te ouvindo, hein? Positiva, fala com o Berranteiro pra abrir pra fora, hein? Passa pra nós aí o Daniel, meu reino encantado, positiva. Sai cachorro, tchau, obrigado, patrão.
2: 5h37, falou meu amigo, agora atendendo aí, Amado Bom Batista.
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2: 5h37.
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0: faltando 12 minutos para 6 amanhã, pra turma que tá acordando agora, preparando para mais um novo dia.
1: Bom dia. Meu amigo Alex Ribeiro, bom dia! Tô na escuta, meu amigo, terça-feira, pro Mucó, Bianter, fica doido, hein? Bau ou não, que é Lucas Cachambu, manda música pra nós aí, Tião Carreiro, Boi Soberano, meu amigo Israel, Sedex do Boi Líquido Cachambu, meu amigo Fred, da Fazenda das Peneiras, em Gemec, meu amigo Serginho, da JF. A turma diferenciada da comitiva Peões Sem Rumo de Alvinópolis. Turma diferenciada. E Deus pode quebrar, viu? Coloca na promoção do Café Molevado. Se tiver aqui, ó, tô na escuta. Tchau, obrigado. Ô, Berranteiro, ó, fica doido, viu? Manda

0: que no dia que eu for na rádio aí eu vou esclarecer umas coisas com ele. Deixa aqui, deixa ele cansar Miel também, viu? Falei pra lá, tchau, obrigado.
1: 5h49, não tô fazendo fofoca não, mas falaram aqui ontem que disse que você virou pai pensando que você tinha direito de receber pensão. É possível, André, né? É, você também tá muito longe do não, ué. Ontem você perguntou se tem como aposentar por preguiça. Você já tinha arrumado até uma roupa emprestada pra ir lá pra Brasília com os papéis debaixo do braço. Falei, o que você fez da vida? Nada. Mas o senhor tá querendo o quê? Eu quero aposentar por preguiça porque eu vou ser o primeiro mundialmente que já vai ser escrito. Mas o senhor não trabalhou nada, nada, nada, nada, nada. Não, e não faz muita pergunta não, que eu tô com preguiça também.
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5: Meus amigos, e eu já tenho aqui mais uma mensagem de voz. E quem mandou a mensagem foi a Geni Clemente Silva, de Juiz de Fora, em Minas Gerais. E ela mandou a mensagem contando o seu problema e eu quero ouvir. Vamos ouvir?
6: Aqui é a Geni que tá falando de Juiz de Fora. Eu queria que pudesse olhar se existe alguma coisa na minha família, porque só coisa ruim que vem acontecendo uns anos pra cá. Perdi meu marido com um problema sério também. Depois perdi um filho, já tem, vai fazer 4 anos agora em abril. Ele é gêmeo com outro, tem um outro também que depois que aconteceu.

0: aconteceu isso. Ele também agora começou a ficar com depressão, bebendo, usando droga, não faz mais nada. E tem outro filho também que está nas drogas já também há bem tempo, perdeu tudo, família, tudo que tinha perdeu. E o outro agora, ele trabalha, mas ele não tem sossego, nada dele vai pra frente, ele deve chorando, eu acho que é uma depressão, isso tudo, tudo já não sei mais o que fazer, é muita coisa mesmo, que eu já não sei mais o que fazer, mas eu já chegou a um ponto que eu tô tão, sabe, tô desesperada mesmo sem saber o que que eu faço. Deus abençoe.
1: E agora, no programa Guardião das Sete Chaves, você acompanha a resposta da Ialorixá de Lamário de Iemanjá.
2: Minha amiga Geni Clemente Silva, aí de Juiz de Fora, eu ouvi com muita atenção a sua mensagem de voz. E amiga, enquanto eu ouvi a mensagem, eu senti. Senti uma coisa muito ruim. Joguei meus búzios, coloquei minhas cartas sagradas dos orixás. Pois você diz na sua mensagem que de uns anos pra cá só tem acontecido coisa ruim na tua família. Você diz que perdeu o marido, perdeu um filho. Você diz que o outro bebe, o outro usa drogas, o outro não vai pra frente, a vida dele não anda. E você me diz assim, cartomante Della Mare, eu já não sei o que faço, é muita coisa ruim pra cima de uma família só. Deixa eu te dizer uma coisa, minha amiga. É problema espiritual, sim. Fizeram uma coisa ruim. Por isso que você diz que de uns tempos pra cá, de uns anos pra cá, quer dizer que antes estava tudo bem, né? Mas é que alguém fez uma coisa ruim. E fez pra família mesmo. E eu vou te dizer uma coisa. Este é o mal que mandaram para a sua família. Que se você não quebrar ele, se você não tirar ele, ele vai passando, ó, de geração a geração. Quer dizer, tá nos filhos, depois vai pros netos, depois pro seu bisneto e assim vai. Por isso que eu digo, tem que quebrar a feitiçaria. Porque se você não retirar essa feitiçaria, ela continua agindo. Esse é o tipo do problema do mal espiritual. Que age em famílias. Ô, Geni, presta atenção no que eu vou dizer, mulher. Eu quero te ajudar, filha. Quero ajudar você a retirar essa feitiçaria que colocaram em você, viu? Quero ajudar você a tirar essa força negativa. Nós vamos precisar desfazer o que foi feito. Pois só assim tudo vai mudar, você vai ver. Você vai voltar a ser feliz. Os seus filhos vão conseguir andar pra frente, crescer na vida. Vão abandonar esses vícios, pode ter certeza. Então, minha amiga, faça o seguinte. Olha, venha falar com essa amiga cartomante Della Mare. Não demore, não. Porque quanto mais você demora, mais o mal vai ficar agindo na tua vida. Venha falar comigo no Ilê Axé Palácio dos Orixás. Eu vou fazer um trabalho forte com a vela de cruz de caravaca, que é pra tirar a feitiçaria que colocaram em você. E eu tenho certeza que você vai fazer o trabalho espiritual e vai sair dessa aflição e vai ser uma vitoriosa.
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2: Meus queridos e amados ouvintes, olha, quando o Antero do Nascimento, que mora na cidade de Governador Valadares, lá no estado de Minas Gerais, esteve no nosso Ilê Axé Palácio dos Orixás, o seu casamento estava acabado, gente. E eu, mãe dela Mara de Iemanjá, eu pedi a fotografia e a peça de roupa da mulher dele, coloquei a mão direita em cima dos objetos e a esquerda em cima da cabeça do Antenor, e eu disse:
6: o que acabou? O que acabou?

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galo carijó e um cabrito branco. Isso mesmo, cabrito branco. Eita, eu revelei um dos meus segredos. É, segredo meu, da mãe de Lamar e de Iemanjá. Mas, já foi, né? E aqui está mais uma carta de agradecimento. Vamos à carta do Antero do Nascimento, que mora na cidade de Governador Valadares, no estado de Minas Gerais, quando ele nos diz: amiga mãe de Lamar e de Iemanjá, meu bom dia. Queridos amigos que me ouvem nesse momento, através desse depoimento. No dia 2 de novembro do ano passado, minha esposa e eu tivemos uma briga muito feia. Ela descobriu que eu tinha um outro WhatsApp e que eu andava também entrando em sites pornográficos. Ela ficou muito revoltada, pensando que eu estava traindo ela. E no dia seguinte, após uma discussão e após até nos agredirmos fisicamente, ela pegou minha filha e as coisas dela e foi embora para a casa da mãe dela. Desse dia em diante, fiquei sem saber o que fazer. No mesmo dia, estava dormindo e meu rádio de cabeceira estava ligado e me chamou a atenção o nome do programa que passava naquele momento: O Guardião das Sete Chaves. Passei então a prestar atenção àqueles testemunhos. E muitas histórias eram parecidas com a minha. Só não tinha o WhatsApp pelo meio. Pois foi ele o estopim da briga. Anunciaram o número de um telefone e eu, desesperado, já peguei e anotei o telefone e liguei. E uma moça me atendeu e perguntou o que estava acontecendo. Eu expliquei tudo a ela. Ela então me convidou para ir até o Ileaxé Palácio dos Orixás. Aceitei o convite e no outro dia cedo eu estava lá, no Ileaxé Palácio dos Orixás. Fui muito bem acolhido. Assisti a alguns trabalhos que eram feitos com pessoas que já estavam ali e tudo me chamava muito a atenção. Eu estava emocionado. Eu estava emocionado e em lágrimas. E depois, no final, a mãe de Lamar e de Iemanjá me chamou e eu contei tudo o que estava acontecendo. Aí então, ela colocou a mão sobre minha cabeça, de repente mudou a voz como se fosse outra pessoa que falasse, fez uma oração tão forte que eu senti as mãos de Oxalá me pegando no colo e dizendo: não se desespere, meu filho. Terminou e mandou que eu voltasse para casa. Saí do Ileaxé Palácio dos Orixás.

0: se estivesse voando. Desse dia em diante, sempre que eu posso, eu estou no Ilê Axé, às sextas-feiras, para a corrente, que é muito forte. Mas voltando à briga com a minha mulher, com poucos dias, nos encontramos e nos acertamos. Acertamos que nos casaremos nas leis do homem e que depois quero também as bênçãos da poderosa Mãe de Lamar e de Imanjá. E tenho certeza de que seremos muito abençoados, porque viver do jeito que estávamos sem nos casar e só morando junto e quase sem fé nenhuma, não é abençoado não. Por isso, agradeço demais a essa mulher que restaurou meu relacionamento com minha esposa e a trouxe de volta para nossa casa, porque eu a amo muito. Obrigado do seu consulente, Antero do Nascimento, da cidade de Governador Valadares, no estado de Minas Gerais. Olha o telefone que toca, é o povo que liga. Anote nossos telefones e o WhatsApp 77 99971 9965. 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Venha, traga peças de roupas de pessoas doentes para que eu, Mãe de Lamar e de Imanjá, possa benzir. Eu espero você e toda a sua família. Você está ouvindo o programa O Guardião das Sete Chaves. Anote os nossos telefones e WhatsApp, porque eu vou repetir agora. 77 99971 9965. Minha gente, são muitas as cartas que chegam ao nosso Ilê Axé Palácio dos Orixás. E aqui tenho em mãos, é o caso do nosso amigo, o ouvinte Rodolfo Ramos Fraga, da cidade de Ituberá, no litoral do estado da Bahia. Ele diz o seguinte para mim: Mãe de Lamar e de Imanjá, socorro, Mãe de Lamar. As minhas mãos estão inchadas. Tenho dores absurdas nas mãos, no punho. Meus dedos estão ficando tortos. Mãe de Lamar e de Imanjá, já fui a vários médicos. Já fiz exames e não acusa nada nas minhas juntas que justifique isso. Mãe de Lamar e de Imanjá, eu vejo bichos que andam por dentro da minha pele. Tem um formigamento, formigamento nas mãos, no braço. Me diz o que que tá acontecendo comigo. Me socorre, Mãe de Lamar e de Imanjá. Assina Rodolfo Ramos Fraga, que mora na cidade de Ituberá, no estado da Bahia.
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0: Meu querido Rodolfo Ramos Fraga, aí da cidade de Ituberá, no litoral sul do estado da Bahia. Meu filho, vi muita coisa negativa. Joguei meus búzios, coloquei minhas cartas sagradas dos orixás. Tem linha de Omolu aí pro Senhor, para os seus guias, para as suas entidades. O médico disse que está tudo bem e você sente tudo isso. Vejo que você, Rodolfo, não está em paz com isso. Meu filho, não está normal essa coisa, né? Meu amigo Rodolfo, deixa eu pedir caminhos aqui a Deus. As entidades, ó meus santos, ó minhas entidades. Coisa feita, meu amigo. Nossa, esse trabalho aqui está muito bem feito, trabalho pesado. Eita, botaram pra arrasar. Rodolfo Ramos, quando eu digo bem feito, isso significa fechado, amarrado. Rodolfo, tem que se cuidar. É um trabalho pesado, uma magia braba. Eu vejo que você está sentindo todas essas reações devido ao efeito desse voodoo. Isso aqui é um trabalho em linhas cruzadas. 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Porque é complexo mesmo. Ou seja, a pessoa amarrou uma ponta de uma linha, energeticamente falando, ou seja, o mal de um lado com o outro cruzou e botou você bem no meio da situação, entendeu? Todo espetado e amarrado. Aí não há matéria que resista, é o seu corpo, né? O seu espírito se debatendo, seu corpo sentindo as reações. É aquela coisa feita para enterrar a pessoa mesmo. 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

0: 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Olha o peso que este rapaz está carregando, esse moço está carregando um peso imenso. 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
1: Eu sou a cartomante Delamare e peço agora que dê uma paradinha. Pare agora um pouquinho para me ouvir. Eu sei que eu estou falando agora. Porque o Batalá, Deus Nosso Senhor, e os 16 orixás mandaram que eu falasse a você. Aí você pensa, mas peraí, a senhora tá me vendo? É, claro que tô vendo sim, eu estou vendo com os olhos da fé. Eu vejo que você já derramou tantas lágrimas por causa de seu filho, né? Sua filha. É você, para aí, não vai, é com você, eu quero falar agora. Por causa do seu marido que saiu de casa, você tá aí triste. Ele que tá com a outra, né? As crianças estão dizendo, mãe, cadê o papai, mãe? E você não tem coragem de dizer que o papai está com a outra. Mãe, cadê o papai que não voltou, mãe? Papai tá trabalhando. E você com essa ferida aí na perna, é você mesma, toda inchada. Os médicos te desenganaram, já falaram que será amputada. E você aí com esse bico de papagaio, e você, pai, e você agora, você já pensou várias vezes em se suicidar, jogar-se na frente do carro, dar um tiro na cabeça em muitas das vezes, né? Pare, não faça isso. Hoje, ó Batalá, Deus, Senhor Ogum, São Jorge, mandou que eu chamasse você, porque você está vivendo um momento difícil. Aquele grande amor que já esteve na sua mão e foi embora. Ei, psiu, achou que eu não ia falar com você? É com você mesmo. Eu sei que você está com você. Você está apenas desconfiada, desconfiado, não. É câncer sim, pode vir jogar os búzios, colocar as cartas sagradas dos orixás, porque o orixá Omolu vai arrancar esse mal daí. Ei, é com você que eu quero falar. Você que enxergava bem, já não está enxergando, né? Com dificuldade para enxergar, o que é isso, hein? Trabalho que fizeram para você. Parei, não sai não, agora não. Agora é com você que eu quero falar. Você que seu comércio, sua empresa, não tá indo bem. Ela até tava indo bem, né? Mas não tá mais. Aí de repente começa a cair tudo. Oh, ei, para aí você também. Você que andou aparecendo trabalhos aí na porta da sua casa, da sua empresa, do seu colégio, da sua indústria, é magia negra, alta magia negra. Então hoje eu mandei você esperar um pouquinho, porque essa vai ser a única e a última oportunidade da sua vida. Para cada pessoa que tirar a consulta espiritual, eu jogo cartas de búzios ou vudu. Vai levar o amuleto sagrado de Obatalá, Deus Nosso Senhor. O olho que tudo viu, o olho sagrado. O olho sagrado vai estar com você, é o dia da sua vitória, da sua conquista. Está perto. É o dia que você vai levantar a bandeira da vitória e vai dizer: venci a minha batalha, venci sim. E eu tenho certeza disso. Eu tenho certeza. É magia, vamos tirar isso. É macumba, vamos tirar. É vudu, vamos tirar também. É o câncer, vamos arrancar. É o feitiço, é tudo que tiver no seu corpo. 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Só iremos atender 33 pessoas. Não tem jeito. Não tem jeito, não. É a orientação do orixá. É a orientação. É a orientação de Deus, ó Batalá. De Ogunilá, de Ogun, Oxaguiã. Então, para cada barracão, somente 30

0: 3 consultas. Entendeu? Me ouviu? Me ouve agora. Olha pra mim, pode olhar. Tá vendo? Achou que eu não estava te vendo? Eu estou te vendo sim. Até lá.
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0: Olá, amados e amadas. Eu sou a Mãe de Lamar e de Iemanjá. E hoje trago aqui no programa a carta da Sônia de Fátima Ramalho, da cidade de São Sebastião do Passé, na Bahia. Ela conta que durante 9 anos teve a vida marcada pelo sofrimento. Aos 13, teve dermatite seborreica, doença que provocou feridas por todo o seu corpo. Inicialmente, eram erupções apenas no couro cabeludo, que rapidamente se espalharam. A enfermidade trata-se de uma inflamação crônica da pele que surge em indivíduos geneticamente predispostos. Segundo especialistas, é causada pela infecção de fungos em pessoas com sistema imunológico enfraquecido. As erupções cutâneas ocorrem geralmente em áreas de maior produção de oleosidade pelas glândulas sebáceas. Sônia conta que as pessoas reclamavam do mau cheiro que as feridas exalavam. A roupa colava no meu corpo e arrancava pedaços da minha pele. Além das dores, passava por muitos constrangimentos, pois percebia a aversão e os olhares de todos, conta Sônia. A fadiga e o estresse emocional vividos pelos portadores da doença podem agravar o quadro clínico, e era o que ocorria com a jovem. Tornei-me uma pessoa triste, deprimida e estressada, o que agravava ainda mais o meu caso, admite ela. O fato de saber que sua doença não teria cura, apenas controle através de remédios, angustiava a jovem, que após anos de sofrimento, decidiu procurar a mim, Mãe de Lamar e de Iemanjá. E ela conta que se lembra como se fosse hoje. Ela disse: minha filha, isso daí é um trabalho para o balão.

Salve o Senhor, o Rei da Terra, médico da Umbanda, Senhor da cura de todos os males do corpo e da alma, Pai da riqueza e da bem-aventurança. Em Ti deposito minhas dores e amarguras, rogando-te as bênçãos de saúde, paz e prosperidade. Faz-me senhora do trabalho, uma filha de bom ânimo e disposição para triunfar na luta pela sobrevivência. Faz-me digna de merecer todo dia e toda noite vossas bênçãos de luz e misericórdia. Atotô, atotô, Baluari. Após falar essas palavras, disse que iria passar um banho de pipocas e palha da costa, fazer um ponto na calunga pequena e entregar toda a enfermidade para o Baluaê curador. Eu me lembro que essas foram as palavras da mãe de Lamar e de Iemanjá. Tomei todos os banhos que a mãe de Lamar e de Iemanjá me passou. Fui resgatando minha autoestima e alcancei o milagre. Não foi fácil. Muitos não acreditavam na minha cura, mas veio a resposta. Não tenho marca alguma no meu corpo. Fiquei livre da doença, graças à mãe de Lamar e de Iemanjá e a Obaluaê Criador. Por isso que eu sempre digo, obrigada, mãe de Lamar e de Iemanjá. Obrigada, São Lázaro Guerreiro. Finaliza Sônia de Fátima Ramalho, da cidade de São Sebastião do Passé, no estado da Bahia. E então, meus queridos ouvintes, o que você ainda está esperando para ligar para mim? A sua amiga, mãe de Lamar e de Iemanjá, está esperando o quê? O seu casamento acabar? Tomarem seu marido? Tomarem sua mulher? Não é feliz no amor? Ah, não é feliz no amor? Então temos que dar um jeito nisso aí, com a vovó Cambinda, com os pretos velhos, comigo, mãe de Lamar e de Iemanjá. Seu comércio não vai pra frente.

0: que está acontecendo? Sua indústria não vai para a frente? Vamos dar um jeito nisso aí. Vamos resolver. Tem que vir aqui, ó. Tem que vir aqui. Desconfia que alguém fez algum trabalho de feitiçaria para você? Desconfia? Então venha aqui tirar a prova dos 9. Venha. Vamos jogar os búzios. Colocar as cartas. Vamos falar com o Exu, com as entidades. Não importa onde está o trabalho feito para você, o guardião Oxóssi e eu, mãe de Lamar e de Manjá, vamos desmanchar e te retornar a tua vida saudável e te retornar a tua saúde, a tua felicidade, a tua alegria de viver e de ser feliz. 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Vamos fazer um ponto porreta aí. Aquele de, ó, levantar a poeira. Aquele de arrepiar. Esse, minha gente, é o programa O Guardião das Sete Chaves. 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
4: 6h31, estamos de volta. Bom dia pra você, Molevade, região, tudo bem de Piracicaba. Deus no comando, bom dia. Tamo junto, terça-feira. Manhã de boa demais, né? 11 de agosto de 2026.
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2: 6 horas e 35 minutos para você que tá acordando agora, despertando para mais um novo dia. Como é que tá sua manhã de terça-feira? Desejo sucesso, alegria, muita paz, que você exerça o melhor que Deus te empresta, que é o tempo, usando da melhor maneira, né? Fazendo o seu melhor, contribuindo para as pessoas, para o mundo e para si próprio mesmo, né? Quando a gente traz paz na alma, que a gente tá em paz com Deus, com gente mesmo, as coisas fluem da melhor maneira, né? Então que Deus te abençoe. Tá chegando oportunidade de emprego, a você que tá em busca de um trabalho, às vezes tem achado que as coisas não têm dado certo, mas pode acreditar, a porta há de abrir e o seu sucesso chegará e a gente torce por você, tá bom? Temos vaga de gerente de contrato, auxiliar administrativo, vigilante, promotor de vendas, consultor de beleza para João Molevade, área de advocacia, banco de talento, manipulador, auxiliar de contabilidade, orçamento para construção de muro, concreto, alvenaria, blocos, instrutor de esporte, lazer, cabeleireiro, maquiador, temos teacher, professor de inglês, técnico administrativo, assessor de vendas, temos aí também trainer operacional, casa de repouso para habilidade, temos aí consultor na área de vendas, engenheiro de segurança do trabalho, revendedor, eletricista, auxiliar operacional, fiscal de prevenção de perda, né? Líder de manutenção, analista de meio ambiente, gerente comercial, eletromecânico, temos aí assistente de administrativo, executivo de vendas, oficial de serviço, subgerente, pedreiro e servente de obras, pessoas mecânico de manutenção, e temos um rapaz formado na área específica, né? Tem conhecimento técnico aí, pessoal que mexe aí na área de solda, cadeiraria, você que mexe nesse setor, aí nós temos um rapaz com uma qualificação muito bacana, né? Um currículo muito profissional. Teve a oportunidade de trabalhar em Portugal, mas tá em João Molevade devido ter vindo mudado para cá. Sua esposa trabalha aqui na nossa região. Então, se você precisa de um profissional dessa altura, entre em contato conosco na área de caldeiraria. Fala comigo aqui, nós vamos encaminhar o currículo do rapaz. Esteve conosco aqui ontem no estúdio da rádio, 6h38. E se você puder, gente, ajudar alguém também no setor de trabalho, a gente fala.

0: Quem ajuda, uma palavra assim parece que é pesada, né? Falava, fulano tá me ajudando. Meu amigo, o mundo é um ajudar o outro. Sozinho nós não vamos, não. Não. Você que tá me ouvindo aí, você me ajuda aqui. Você que me patrocina, você que me apoia nos eventos, na vida, na luta diária. Sem ajuda nós não vamos a lugar nenhum. E sábios são as pessoas que sabem contribuir um com o outro. Porque na vida ninguém tem vitória constante, não. Um dia, meu amigo, você pode achar que você tá mandando, outro você vai ter que obedecer. E outro você pode tá aí numa situação precisando que alguém te dê um abraço, um apoio. Então, vamos juntos, vamos seguir. Vamos abrir porta para as pessoas, ajudar as pessoas. 6:38. A gente tem que estar aí sempre grato a Deus as oportunidades que Ele nos possibilita. E através dessas oportunidades, a gente poder ser grato e ter a sabedoria para ajudar alguém também. Então tá aí, 6:39. Você pode enviar o currículo aqui pra gente pelo WhatsApp mesmo, porque eu sou um caipira, não sei mexer com e-mail. Você sabe não, velho? Não sei mexer com e-mail. É, sei não, velho. Manda um e-mail pra mim, fala, não sei o que é isso, não. Velho.
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0: 6h42, eu volto já. Vamos tomar um café molevade ali, gente? Hã? Vamos tomar um café? Hã? Bora! 6h42.
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0: Preparando. É rápido, eu tô de volta. Daqui a pouco tem um chicote da saudade, tem a tradução da manhã. Terça-feira, tem participação. Hoje é dia da consciência nacional. Dia internacional do logo do FIA. Dia do estudante, parabéns, garotada. Hoje é dia do hoteleiro. Todos

Zonai de João Molevade, hoje é dia da televisão, um abraço, vamos demais, né? Eu, Romero, andava longe, rapaz, uns 15 quilômetros a pé pra assistir televisão na casa dos outros. Eu chegava lá e falava, nossa mãe, vou ficar ligado mais uns 10 minutos só, porque senão ela esquenta, né? Você chegou tarde, vai, mas eu moro longe, ficava pendurado na janela pra assistir televisão, nossa mãe. 6h43, vamos que vamos. Coisa evoluiu demais, né, rapaz? As coisas estão numa tecnologia tão grande que tá voando mesmo, tá, rapaz? É isso mesmo, né? Cada tempo no seu tempo. Tem uma antena parabólica, rapaz, vou falar com você. O cara tinha segurança na casa dele. E TV colorida. Vai vender uma mula, rapaz, coisa já custou 50 mil se ela tivesse 4 anos de idade pra comprar uma televisão. É mais uns 10 sacos de feijão. A mula deve estar hoje com uns 25 anos. Boa de cela do jeito que ela é, compra mais ou menos umas 40 televisão ainda hoje. Falei com ele outro dia, não, rapaz, você tomou uma manta comprar com a televisão. Ah, mas vocês queriam ver televisão, vocês não insistiam, né?

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3: 6h48.
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0: 4 minutos para 7 da manhã. Bom dia para todos os alunos hoje, né? Saúde, paz, alegria, dia do estudante. Bom dia para toda a equipe da Rondomingo. Alô, Robevani. Bom dia, alô, Carneiro, pessoal da Rondomingo. Alô, Tiago, alô, Moraes, Café Molevade. Alô, Alailton da Labô, TM Brasil, alô, Milton Carlos, o Rodrigo, Gabriel da Florescer Gramas, pessoal da Multiluz, alô, Camila. Bom dia, doutor Luiz Felipe, urologista. Tá chegando o momento da tradução. Agradecendo, trazendo um abraço, nosso amigo Guilherme Nassi, tive com ele lá em Rio Piracicaba, sempre ligado aí no momento. Bom dia, meu amigo Juninho cá, turma ligado. Bom dia!
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0: Tá chegando a tradução, pedindo.

0: Pedido aí da Bruna, você também pode pedir a sua.
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0: 7:03, e obrigado pela audiência no momento da tradução, todos os instantes das ondas do rádio. 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
1: 7:05. Bom dia.
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1: 7h16, 7h16. Bom dia. Você já vai levando a ferradura, hein, velho? Tem o cravo. Mas precisa. Vai ter que comprar o cravo, hein? Não comprou a ferradura pra levar o cravo, não? E o cavalo que eu vou te vender? E a sela? O abridão, o freio? Hã? É, ué. A tesoura pra você cortar a crina. É, moço, é bom que eu tirei, hein? A ração, o sal. Um remedinho pra você dar pro cavalo, hã? Tem que arrumar um treinador pra ensinar você a montar, tá vendo? Essa é a cadeia, como é que funciona, viu? Não é cadeia assim, não, não. É cadeia de processo, tá? Treinar você a laçar, como é que você cerca um gado, como é que você conduz um cavalo. Então, um bom catireiro, pra você ver. Aí depois eu vou te vender a fazenda. O gado, o trato. Então, você vê como é que no processo de venda, uma cadeia, uma coisa puxa a outra, tá vendo? Hã? Habilidade, vou te vender um semi, umas éguas, tá vendo? O segredo tá aí, ó. Então, um bom catireiro. Simbora, 7h17, você que tá aí na Berganha, na Catia, mas eu vou comprar um carro, mas o pneu é caro, a gasolina. Não, meu filho, mas a comodidade que vai te dar. Não, meu amigo. Vovô sempre dizia, para um homem trabalhador, sempre tudo tem solução. Agora, para o caboclo preguiçoso, tudo sai na contramão. Então, cima na cela, vamos para cima. Bora. Então, boas vendas pro senhor aí, boas expectativas de mercado. Acredite sempre no seu potencial, faça as coisas acontecer da melhor maneira, seja uma pessoa proativa, uma pessoa enganjada naquilo que você se propõe a fazer, determinada, busque solução. 7h18, vamos que vamos, preparando a alegria de um novo dia. Eu tô com uma mula para vender aqui, menino, uma mula preta, tem diferente. Nascida 10/9/2025, mas é um espetáculo, tem luxo. Você quer, meu amigo, ó? Tô com uns filhotes aqui de cachorro pra doar. Como é que o nome da. Isso é malionesse, o nome da raça dos cachorros? Hã? É, o senhor não entende, o senhor é caipira, o senhor tudo é cachorro. Não, bom, então, tá? Eu conheço cachorro americano, boiadeiro, nós tocar cachorro vira-lata. Os cachorrinhos viram lata, rapaz, sadio, que vive 30 anos, velho. Falaram que virava lata lá na roça, porque o cara, uma vez esqueci de tratar, deles tombava lata, cachorro sadio, rapaz. Então, os filhotes de cachorro aqui, pra você levar aí, tem que cuidar, tá, gente? Não entra em contato conosco aí. Cuidar. É um amigo diferenciado que você vai arrumar, hein? Vendo. Ô, gente, vocês mandam a especificação de carro aqui, que vocês mandam carro aqui, eu não conheço carro também, não, tá? Eles mandam aqui. Sou da época de rural, TL, Jeep. E depois o moderno pra mim foi Fusca. Então não conhece carro, não. Vocês mandam não falar o nome, eu não vou arriscar dizer aqui também, não. Então, outra mula preta, né? Uma mula preta tá na região de Bom Jesus, a outra tá na região de Dioniso. E tem uma outra mula preta na região aqui de São Domingos do Prato. Ué, mula preta é fenômeno, isso é raridade. Isso aí é igual motor de jato. É, rapaz, então a oportunidade tá na mesa aí, ó. Vendo, um rapaz ontem me procurou aqui, me chamou aqui depois, aqui procurando um contato de uma égua. Me chama de novo aqui, por gentileza, fazendo um favor. Na hora chega uma participação em cima da outra, passa batido, eu peguei a estrada pra ir embora, eu lembrei, rapaz, o cara me chamou lá e eu não passei o contato pra ele. Pô, sai de um raciocínio, entra no outro, tô com as vacas paridas aqui pra venda. Se você tem interesse, chama aqui. Umas vacas boas de leite, tem diferentes. 7h20. E eu vou ajeitar o berranteiro pra trabalhar de vaqueiro pra vocês, menos uns 7 anos, hein? É, mas eu vou chegar lá 9 horas pra tirar leite. Quem chega 9 horas pra tirar leite, você tá doido? 9 horas. 9 horas já fez queijo, requeijão, já lavou o curral, já fez tudo. Eu, 5 horas da manhã, eu tinha acabado de tirar leite, já fazendo 9 horas, né? Então o senhor vai, ó. Mas se o cara deixar eu chegar na fazenda de 2 horas da manhã, tiro o leite até as 4 e chego aqui às 5. Nós topa também, vamos pra cima. Vai. Nós, graças a Deus, não nasceu filho de pai cansado, não, meu Deus. Né? 7:20, vamos que vamos. Você pode participar comigo aí, mandando o WhatsApp 38516244. Tô com a fazenda pra venda aqui também. Tô com

0: 23 minutos, trazendo um grande abraço pro Renato, também o Ricardo, pessoal aí da Fusão Liga. Trabalho diferenciado, bom dia pra vocês e a todos os colaboradores aí da Fusão Liga. Estamos aqui trabalhando logo cedo. Bom dia, meu amigo Berranteiro, tá encucado aqui, rapaz. Aqui, moço, que jovem do caminhão. Você tá acordando tarde agora? Você fala, o Ricardo tá acordando tarde, sim? Ricardo do caminhão? Boiadeiro? O caminhão dele é automático, faz tudo sozinho. Desde o caminhão tá buscando boi sozinho, tá acordando 9 horas da manhã. Ele tá subindo esses dias, não tá ligando pra nós cedo aí, não, né?
1: Meu coração chorar.
0: Que férias, senhor. Me dá de férias. Tá acordando tarde? Ah, então é por isso. A faculdade pra deixar o rádio ligado aí, que não atrapalha a nossa audiência aí. Esses caminhoneiros aí, vocês ajudam nós. Os menininhos lá em casa tá tudo rupiado ainda, tudo pequenininho ainda. Continua ligando pra nós aí, porque senão o bicho pega. Dá força pra nós aí. Alô, Estradeiro!
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0: 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Bom dia para toda a equipe aí.
1: A gente
0: eu volto num minuto e meio, é rápido.
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0: 7:45, 15 minutos para as 8 da manhã. Bom dia, quem fala? Tudo bem? Tudo bem, Isabel?
1: Terça-feira, Alex, tudo de bom. Fica com Deus.
0: Obrigado, nós agradecemos a você pela audiência, pela companhia. Uma boa, trevo de Barão de Cocais. Povo educado, né, rapaz? Páscoa lá sempre, turma sempre nos recebeu com muito carinho. 7:45.
2: Alô, galera,
0: minutos.
2: Aqui quem está falando é o Zezé de Camargo.
3: Aqui é o Luciano.
2: Eu tô aqui com ele, Luciano.
3: Eu também.
2: Quem?
3: Alex Ribeiro.
2: É isso aí, garoto. Valeu, rapaz. Um abraço.

0: comigo.
1: Via Alex Ribeiro, que é o Marcelo do Campo Lá. Alex Ribeiro, passa a mão do Léo Magalhães e manda pro São João da Lata. O Zerdé aqui, o Rodrigo do Posto H7, o Dário. Obrigado e sai cachorro.
0: Alô, meu amigo, eu trago já sua moda aí. 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Pessoal descendo pra Zona da Mata, para lá no Posto Recreio. Bom dia.
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9: 6 minutos pra ir embora.
10: Bom dia. Arruma pra mim. Eu só trabalho com roçadeira, motosserra e lavador de carro. Me ajeita uma vaga dessa aí pra mim. Seja um bom dia pra vocês todos. Um abraço.
9: Alô, meu amigo. Gente, quem precisa de um profissional desse aí?
11: Bom dia, Leca. Dona Maria do Gramadinho, Terescaba. Passa um beijo pra mim, pra família, todo mundo, tá? Não esquece, não. Dona Maria do Gramadinho, Terescaba, tá?
9: Alô! Bom dia. Bom dia. Preparando pra ir embora.
11: Bom dia, Leca. Não esquece, tenha hoje.
12: Um dia abençoado para todos nós. Aqui é a Márcia que está falando.
9: Alô, Márcia, bom dia.

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1: Diz que a vida sempre vai ter turbulência, né, meu amigo? Mas o importante é jamais desistir de voar, né? É verdade. 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

0: também não. Digo, você achar que você ficou perfeito, aí você tem direito de dar palpite dos outros. Mas você vai morrer imperfeito, então não fica olhando eu dos outros, não cuida do seu tempo. Acabou o programa! É, agora eu fiquei triste também, porque eu tava incomodado que o cara chegou dançando aqui, porque eu não vou cuidar dos meus passos, tô olhando o que o cara tá fazendo. Mas eu tô revoltado mesmo, porque ele não avisou eu hoje que tá chovendo, não, sabe? Se soubesse que o tempo ia estar frio assim, eu não tinha vindo trabalhar hoje, não. Pra não ter que pedir afastamento pra empresa aqui. Aí eu assim, gripado, assim, chegar aqui 4:30 da manhã com vento frio, assim, chovendo, um perigo, rapaz. Né? Vontade de ficar à toa em casa. Bom dia pro senhor, tudo bem?
1: Bom dia, como é que tá o senhor?
0: Graças a Deus.
1: Bom demais?
0: Grandão.
1: Hã?
0: Grandão.
1: Tem ainda alguma coisa aí?
0: Hã?
1: Tem ainda alguma coisa? Sobrou alguma coisa aí do pagamento?
0: Hã?
1: Não. Do pagamento?
0: Sobrou 50 reais.
1: Se ajuda, oh, rapaz, é. Se eu te falar, você não vai acreditar, ah, rapaz. Ah. É justamente o valor que eu tô precisando pra ir embora.
0: Não, mas esse 50 eu tenho que administrar ele até mesmo. Se
1: eu
0: pedir
1: pra vir, eu tenho. Pra voltar, eu vou contar com o Alex.
0: Não, não conta com ele, não. Não.
1: Nossa,
0: posso
1: arrumar
0: pra você uma mula pra você ir embora.
1: Pode contar com o senhor?
0: Então, uma mula pro senhor ir embora.
1: É justamente nas adversidades que a gente encontra os melhores amigos, não, né? O senhor não tem 50 reais?
0: Não tem. Não tem.
1: Você falou agora que tinha.
0: Eu tenho, mas
1: depois
0: é que
1: você tá narigudo aí, depois eu falo. É. O senhor falou agora? O senhor falou agora? O senhor falou mentira que tem ou o senhor falou da mentira que não tem?
0: Eu tenho, mas os 50 reais eu tenho que administrar ele até mês que vem.
1: Não, amanhã o passarinho, você acha que o passarinho ele preocupa com outro dia?
0: Ah, não, mas não vai nessa não.
1: O passarinho não preocupa com outro dia. Ele come o hoje, amanhã ele sabe que Deus vai prover.
0: Não, eu acredito que Deus vai prover.
1: Então, você não tem que preocupar com hoje. Aliás, você preocupa com hoje. Hoje tá tudo bem, você tem 50 sobrando. E eu não tenho 50 pra poder ir embora. Então você me empresta 50, amanhã é outra história. Pode ser que amanhã entre um dinheiro pra mim e eu te passo 100.
0: O senhor tem audiência boa, pede 500 aí que eles mandam agora.
1: Pode ser que o senhor, né,
0: as coisas podem melhorar a sua vida, né?
1: O chefe ouve aqui e fica com um pouco de pena.
0: Consternado, falou assim, eu vou ajudar o senhor.
1: Vou te dar um vale. Você gosta de vale?
0: Mas, pai, a gente tem direito de pedir vale? É igual cartão, eu achei que cartão a gente podia só passar lá, não precisava pagar, não.
1: É, vale.
0: O vale também a gente precisa pagar depois?
1: Tem que pagar depois.
0: Ah, não, não precisa, não.
1: Aí eu não gosto,
0: não. Eu achei que o patrão arrumava o vale pra gente.
1: O vale não vale a pena,
0: né? É porque ele gosta da gente, já arruma um vale de 1.000 aí, falei, é brinde da casa.
1: Se o senhor acreditar que o senhor tem capacidade, o senhor tem capacidade?
0: Hã?
1: O senhor tem capacidade?
0: Eu não sei o que significa isso.
1: O senhor acha que o senhor é uma pessoa boa?
0: Hã?
1: O senhor é uma pessoa boa?
0: Ah, pra algumas coisas. Outras coisas eu pego até em pensamento.
1: O senhor foi um bom menino?
0: Acho que eu fui. Na sala de aula mesmo, o professor perguntava quem vai cuidar da horta. Eu já tava com a cabaça d'água na mão há muito tempo em uma ferramenta
1: então,
0: pra tirar o mato.
1: Então o senhor não tem que preocupar com essas coisas. É. Quem planta, colhe.
0: É.
1: Ou não é?
0: É, a gente acha que é muito bom, mas quando a gente vai pra despedir de um amigo que tá dentro daquele condomínio que vai embora pra sempre, aí a gente começa a pensar, gente, eu tenho falhado e muito, e não que chegar a minha vez.
1: O senhor tem que entender o seguinte, o trem deve ser bom, porque ninguém voltou.
0: É, não volta pra contar, né? Mas aí a gente começa, pô, a gente pensa, gente, eu tenho que acertar alguma coisa na minha vida de humanidade, melhor... falhar menos, porque...
1: Falar aí... é acertar que é tropeiro que eu paguei pro senhor lá na Cavalgada, você podia me pagar hoje.
0: Que dia, não, chegou esse menino com a cara bonitinha aí, ó.
1: Que é isso?
0: Eu tenho nem o pé.
1: Toda vez dinheiro com o senhor corre.
0: Não, fala dinheiro comigo, não. Dinheiro, assombração e mulher bonita só aparece pros outros. Pra
1: o senhor
0: mim, não vê, não.
1: Tem Pix? Ou o senhor no dinheiro mesmo, na raça?
0: Tanto você ficar falando dinheiro que minha menina fica, seu pai, manda 5 pra mim. Falei, 5 o quê, minha filha? Tem dinheiro, não? Falei, pai, 5 reais.
1: 5 reais?
0: Aí eu falei, não tem dinheiro, minha filha. Você tá pensando o quê? Seu pai não chama banco, não, ué.
1: 5 reais?
0: É. Ah, não, ué.
1: O senhor não vai pro céu, não. A menina sua tá muito boa, de 5 reais. Hã? O senhor tá pedindo 5, é bom. Eu adoro que me pede 2 reais. Pega um moço aqui embaixo que eu preciso de 15 centavos. Aí eu falei com ele, você senta aqui comigo. Não, você sabe qual que é, não?
0: O cara falou assim, então, eu preciso ali de 15 centavos porque eu trabalho logo ali na esquina e eu perdi um ônibus.
1: Não, é todo dia, porque aí não tem jeito, tá cedo. Eu falei, não, dá pra caminhar. 6 e pouco, pra todo dia, se eu me dar 15, só

0: Falta 15 centavos pra inteirar um café ali. Falei com ele assim, o senhor tá bom então, porque só falta 15, o meu falta o valor total. Aí eu sentei com ele, falei assim, senta aqui, vamos conversar um pouquinho aqui. Não, mas eu tô querendo, calma, vou arrumar pros seus 15 centavos. Senta aqui comigo. Ele sentou comigo lá na praça e tal. Falei, senhor, fala a verdade, abre o seu coração. É 15 centavos mesmo que tá faltando? Não, porque ninguém anda com 15 centavos. Aí, ou a pessoa me dá R$1, ou a pessoa me dá R$5, ou me dá R$2. Aí, o 15 centavos é pra pessoa falar assim, não é possível que eu não vou ter 15 centavos pra dar. A estratégia que ele usa é boa. A estratégia dele é boa.
1: Eu, se você tivesse me pedido 15 centavos, eu ia ficar sem graça. O senhor me pediu 50.
0: Tá errado. A estratégia é senhor, pede menos. Pede menos, você vai. Se caso alguém dá 15 centavos, você dá aquilo pro pedido. Mas aí não deu estratégia direito. Mas provavelmente a pessoa vai te dar mais que 15 centavos. Então o senhor pede 15 centavos. Que aí não tem erro, viu? 5 centavos, que é mais difícil de ter. Então aí a pessoa fica sem graça e fala assim, não é possível. Aí se a pessoa falar, não tem, fala, jovem, toma aqui R$1 então, porque a minha situação tá melhor que a sua.
1: Isso é minha estratégia. Agora já tem um outro aí que já é cliente meu, já tem uns 20 anos. Ele fala comigo assim, Alex, me dá R$5 aí, ó. Falou, não tenho. Não é possível, você não trabalha, não?
0: O outro vende uma bala. É R$20 a bala. Falei, misericórdia. Pegou um pacote de bala, aí vem arrumadinho e tudo, R$20. Aí falou assim, não, eu não tenho. O senhor faz o seguinte, o senhor leva aqui esse papelzinho. Na hora que chegar em casa, na hora que você tiver R$20, você faz o Pix.
1: Bom.
0: Entendeu?
1: Tranquilo.
0: Aí a pessoa fica sem jeito, né? E a pessoa leva, aí você fala assim, ah, mas a pessoa vai levar a bala e não vai fazer o Pix. É o risco que ele corre. Por isso que a bala é um pouco inflacionada, né? Porque ele é esperto, aí já é um pelo outro. Um que pagar já paga umas 5 balas. Aí ele vai e fala, não, eu já levo o Pix. A pessoa chega em casa, não quer estar chupando a bala, assim, nossa Deus, se eu não fizer esse Pix, o que, que vai acontecer comigo? Aí faz o Pix. Tem gente que faz de 40, tem gente que faz de 50. Entendeu? Estratégia de marketing.
1: Bom, demais, uma excelente.
0: Falei estratégia de marketing, eu queria dizer pro senhor que não tá vendendo nada. Procura o Alex Beira aqui, porque ele vende mesmo, tá?
1: É, bondade, senhor. Procura o Anderson Beira aqui, procura 91.1. A gente brinca aqui comentando agora sério aí, não atrapalhar a venda da turma dos ambulantes, não. É só uma brincadeira mesmo, extrovertida. Até fazendo uma publicidade, é que as pessoas comprem aí tudo. Mas o segredo é a divulgação, né, Anderson? Tem que fazer, o cara tá aí na empresa, sabemos que a luta é direto de todo mundo, né? Ah, mas eu preciso divulgar isso. Manda, chega pra cá.
0: Conta pra turma aí do canário que você vendeu, chapinha?
1: Vendi.
0: Vendeu um canário chapinha?
1: Belgo, sou belgo.
0: É chapinha.
1: Canário chapinha pra vender, não, que é crime ambiental.
0: É chapinha, tinha um chapinha lá com...
1: É belgo?
0: Não.
1: Chapinha tá solto.
0: É chapinha com anilha. Aí tá vendendo um chapinha, Marilinha, pra você ver o bicho. Marilinha, bonito, pulando pra um lado e pro outro. Aí o caboclo comprou na mão dele, na hora que chegou em casa e colocou água pro chapinho, o chapinho foi lá tomar banho e virou um pardal. Saiu a tinta dele. O outro vendendo ali, ó. Dois canários belgas, aí é belga mesmo, um cantando, sabe que a garganta é quase saindo pra fora, piu, piu, piu, piu, piu, piu, piu, piu, piu, e o outro caladinho. Aqui, quanto que esse canário tá cantando? Vai sair, R$100.
1: O outro é 500. Caralho, caro.
0: Ué, por que o que canta é mais barato? É porque o outro é compositor.
1: Ai, trabalhar! Ô, meu Deus! Eu vou pagar os seus R$50 aqui pra você falar que tá chamando nós lá fora.
0: Totó, verdade, Totó. Ele vendeu. O canal dele quebrou a perna e colou com cola tribonde. Aí o outro foi reclamar com ele. Aí não, hein? Esse canal seu tá manco, hein? Você tem aquele canal pra cantar ou pra jogar bola?
1: Eu vou vender. Foi uma taquara na orelha da mula. A mula tem a orelha quebrada. Uma taquara e vende a banda assim mesmo. Vambora, vambora. Os caras ainda vão acabar fazendo perder meu emprego aqui, rapaz. Nós recebe à toa aqui, o cara tá atrapalhando nós.

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0: Olá, bom dia para você de João Molevade e toda a região do Médio Piracicaba, 8:09, terça-feira, 11 de agosto de 2026. Chegamos a 223 dias do ano, restam 142 dias, né? Pra turma que tá nos ouvindo aí, dê uma olhada da janela aqui, caindo sereno no centro comercial aqui de João Molevade. Você que tá no trecho da 381, reduz a velocidade. Se alguma localidade da sua região também caiu essa chuva fininha logo cedo agora, muito cuidado na pista, hein? Óleo exposto, então vamos devagar, hein? Hoje é dia também da consciência nacional, dia do estudante, parabéns a todos os estudantes, dia internacional do logosofia e dia do hoteleiro, parabéns a todos os profissionais aí da área, né? Hoje é dia da televisão também, né? Um marco como o rádio, a TV, que veio para revolucionar, né? E hoje, nos dias atuais, aí temos aí as redes sociais e o rádio tá colado aí, inclusive você pode acionar aí o aplicativo da 91.1 e ouvir a gente em qualquer parte do planeta e do mundo, ligado aqui ao 91.1, tá bom? Bom dia para todos. Ô Kindle, bom dia, tudo bem? Na sequência tem Anderson Pena na comunicação. Eu volto às 16 horas, assim Deus permitir, para ficar junto com vocês até às 20 horas, muita moda boa, sertaneja e uma resenha boa de sempre. O Caipira falando com vocês aí. Um abraço, bom dia!
3: Bom dia! Hoje deve ser mais frio do que ontem em João Molevade. A previsão é de sol com muitas nuvens no céu ao longo do dia. O transporte de umidade de uma frente fria pode provocar chuva fraca, passageira e isolada hoje. O tempo fica mais agradável com temperatura mínima prevista de 16 graus e máxima de 22 graus. As informações da previsão do tempo são do INMET, o Instituto Nacional de Meteorologia. E o Vacimóvel está reforçando a campanha de multivacinação com atendimentos em diversos pontos de João Molevade ao longo do mês de agosto. O objetivo é facilitar o acesso da população às vacinas, levando o serviço para mais perto das famílias. Hoje o atendimento ocorre no CSU Luanda, que funciona temporariamente na Rua 16, e na quinta-feira, dia 13, o atendimento é no CRAS Dona Preta, no bairro Rosário. O Vacimóvel também vai estar em outros bairros de Molevade na semana que vem. A campanha de multivacinação é destinada a crianças e adolescentes menores de 15 anos de idade. Além do Vacimóvel, todas as UBSs de Molevade também continuam oferecendo as vacinas previstas no calendário nacional de vacinação. A orientação é que pais e responsáveis compareçam aos locais de vacinação, levando a caderneta da criança ou adolescente, além de documento de identificação e, se possível, o cartão do SUS. Eu volto às 9 horas com mais notícias. Direto da redação, Kinderly Brandão.
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de agosto do ano de 2026. Por aqui o amigo, companheiro de todas as manhãs, Anderson Pena, com muita alegria, muita energia boa pra gente trazer uma manhã espetacular, tá bom? Pode ter certeza absoluta que o que depender da gente, a sua manhã vai ser sensacional. 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

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Beleza? Para começar muito bem a nossa manhã de terça-feira, a gente recorda Graffiti. Essa fez muito sucesso no passado.

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0: 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Esse número é o WhatsApp. Tem gente que acha, mas esse telefone é telefone fixo? É fixo. E o WhatsApp, manda pra gente aí, só não atende chamada, viu? Tem gente que tenta ligar, falar com a gente pelo telefone, aí é só o WhatsApp mesmo, tá bom? Vou começar falando com o Flávio. Fala comigo, meu amigo, bom dia.
3: Bom dia, meu amigo Anderson Pena, tudo bem, senhor?
0: Beleza.
3: Comprei.
0: Não comprei quilo, o quilo de areia. Ó, será que é por causa da areia? A areia deu uma sacolinha só, peguei uma sacolinha lá no Mais Você, comprei 2,5 kg de areia. Aí o meu amigo lá não quis cobrar o Zé Flávio. Zé Flávio falou que não, Anderson Pena, eu vou te dar essa areia. Na próxima vez que você for comprar direito, aí eu cobro. 2,5 kg, não vou te cobrar, não. Falei, menino. Aproveita e coloca mais uns 2,5 kg aí, então. Ai, ai, ai. Bom dia.
4: Ô, Alex Ribeiro, Anderson Pena, bom dia.
0: Bom dia.
4: Eu tô precisando de uma ajuda pra poder inteirar R$300 ali, ó. Só pra inteirar R$300. Eu tenho 90 centavos, tá? Aí você manda o restante pra poder inteirar. Bom dia.
0: Não, mas não é assim que funciona. Tem que pedir 15 centavos, que o moço pede é 15 centavos. Você tá pedindo muito. Tem que pedir. Aí a pessoa te dá um valor a mais. Brincadeira, né? É brincadeira não, filhão. Bom dia, preta. Fala pra mim. Bom dia.
5: Bom dia, Anderson Pena, tudo bem com você?
0: Beleza,
5: mandar uma música boa pra nós aí, do Elton John, Nequita. Eu vou oferecer pra mandar aí pra seu meu maridão, pra Márcia Amaral, pra tia Lígia Lê Fernandes, pra Marida Consolação em Santa Bárbara, pro meu primo Rodrigão, pro meu primo Bruno, pra minha irmã Rosimar, pra você, pra todos os ouvintes. Deus abençoe o seu dia aí.
0: Obrigado, obrigado. Obrigado também, meu amigo Amaro. Amaro é nota mil também. O menino bom, sou menino ajeitado demais. Trabalha aí com retroescavadeira, né? E tá sempre trabalhando, menino, desde cedo, né? Desde que eu conheço o Amaro, ele não para um minuto, né? Amaro mesmo foi lá fazer o serviço pra mim, não cobrou, rapaz. Eu fico até sem graça de chamar ele pra fazer outro serviço, porque, falar a verdade, acabou com o coração bom, sempre nos ajuda aqui. Que Deus abençoe demais, demais, demais, demais, demais, demais, demais, viu, Amaro? Peça raríssima, grande parceiro da gente, que Deus abençoe ricamente a sua vida, a sua família toda aí, sabe que você mora, ó, aqui no fundo do meu coração, né, irmãozão? Caboclo, bruto, bruto, bruto. Cláudio Roberto, alô, Cláudio, bom dia. Meu amigo Mossoró também tá na escuta, fala que eu te escuto, caboclo bruto, bom dia.
6: Fala comigo, Anderson Pena,
0: amigo.
6: Bom dia, meu filho, bom dia, diretamente do Rio Grande do Norte. Mossoró, Rio Grande do Norte.
0: Aí, ó.
6: Na música aí,
0: Trem Azul. Alguma coisa pra mim diferente aí.
6: Roupa Nova. Na música aí pra galera da Sicopa aí, como sempre. Bertino, Fabinho, Nilson, Zé Pequeno, Alexandre, Penélope Charmosa. Meu amigo Dimas Prefeito, Aganete, meu amigo Léo, Bolinha, Thiago Bolinha, o Dedé de Cocais. Positivo, meu filho, positivo.
0: Positivo.
6: Um abraço aí pro Benjamin. Alô, Benjamin, do CCO.

0: É o melhor espeto da cidade de Barão de Cocais, hein? Bem que é, bem que é. Positivo, meu filho. Manda um abraço positivo aí pro meio carregado. Tô com saudade do meio carregado, viu? É, tô com saudade do meio carregado.
1: E aí, vai lá pro forró. Tô
0: chegando aí essa semana.
1: Domingo agora.
0: Abraço.
1: Domingo tem forró. Você não foi no forró, né? Domingo tem forró lá no Jabaquara. Eu vou estar lá, se Deus quiser, a partir das 16 horas. Edmilson vai estar lá. Edmilson do forró, pelando e borbulhando. Se Deus quiser. O bom que vai estar baratinho, né? Tá bom pra poder ir. Um abraço, viu, a turma toda aí de Jabaquara. Bom dia, o Edmilson também. Obrigado pelo convite. Vou estar lá, se Deus quiser, fazendo uma participação especial. Vou cantar lá com o Edmilson também. É. Calma, você faz uma participação especial pra ele. Qual música você quer que eu cante? Você, eu quero que sim. Eita, morena diferenciada, do cabelo cacheado.
2: Bom dia, Anderson Pena. Bom dia, Alternativa. Aqui é Maria Aldiza, da Conservação Economia, Vila Bela, Santa Bárbara. Toca pra mim aí, Gene Gene, no porta-mala do Chevrolet. Ofereço pra Márcia Amaral, pra esposa do maridão e pra todos os ouvintes.
1: Obrigado, então, querida. Só. Deus abençoe. Mossoró falou que vai trazer um quilo de sal. Não precisa, sal não precisa, não. Sal tem bastante lá em casa, viu? Pacote de sal eu comprei lá, tem uns 6 meses que tá lá. Obrigado, viu, Mossoró? Se não for trazer um negócio diferente aí, você me fala. Sal não precisa, não. Sal eu tenho bastante lá em casa. Eu nem sei onde colocar tanto sal. Não precisa me salgar, não, viu? Anderson Pena, Gael Heitor. Passa presente aí de Paulo e Paulina, Amor de Primavera. O Alex Ribeiro, ô, livrado, hein? Não é fácil, não. É brinquedo, não. Caçando arrumar mula com a orelha quebrada. Misericórdia.
3: Anderson Pena, bom dia.
1: Bom dia.
3: Aqui é a Lucimar do Tapachada.
1: Opa!
3: Do Barreto Alfinópolis.
1: Bacana, minha amiga.
3: É, passa pra mim uma música do Neonato, fazendo favor. Uhum. Deus abençoe você e todo mundo aí.
1: Obrigado, querida. Anderson, querendo ouvir uma música do Jota Quest, Daqui Só Se Leva o Amor. Tá certo, um abraço, um bom dia especial. É o Júnior Machado, tá ligado com a gente. Daqui a pouquinho a gente toca a sua música, porque a música do Flávio já tá
4: obrigado,
1: na ponta da agulha.
4: Obrigado, Goiânia!
1: Pra recordar Carrinho de Mão.
4: Sim.
1: Nesse clima gostoso de terça-feira, hoje, 11 de agosto. Bom dia, peça finíssima.
5: Bom dia, Anderson Pena.

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Ativa, agora são 8:50. 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Ô Margarida, abraço pra você, minha querida. Que Deus abençoe demais você e toda a sua família também. Meu amigo José, grande parceiro e companheiro de todas as manhãs, tá ouvindo a gente e tá querendo ganhar ingresso para assistir o Homem-Aranha, hoje ou amanhã. Você é que sabe, viu? Até amanhã, dia 12, você pode ir hoje ou pode ir amanhã. Tenho um par, dois pares de ingresso, três pares de ingresso para o Homem-Aranha e dois pares para assistir Toy Story. Eu gosto desse filme, né? Agora é o novo. Eu tenho certeza que você vai curtir pra caramba também, tá? Fim, manda mensagem pra gente. Tem no Cine Hits. E nessa semana, meu irmão, vai ser sensacional, viu? Você levar a sua família para poder assistir um bom filme. Agora, você que está preocupado e com razão na perda de alguém que você ama, Anderson Pena, eu tenho que me preparar porque não é fácil. Não é fácil para ninguém perder a quem a gente mais ama no mundo, né não? E inclusive a gente não sabe o dia de amanhã. Talvez você está preocupado com alguém e possa ir antes do que essa pessoa que você está preocupado. O que você não pode deixar de fazer é de pensar isso depois que já tiver acontecido. Aí vem muita dor de cabeça, né? Muito estresse, tristeza. 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Fala que você é ouvinte da Rádio Alternativa. Tá na hora da nossa reflexão da manhã e hoje eu vou falar muito sério com você, sabe? Porque muitas vezes a gente espera ser parecido com alguém, a gente quer ter a vida de alguém, a gente inveja certas pessoas de uma forma desnecessária. Eu há alguns anos atrás, há muitos anos atrás, posso dizer assim, hoje eu tô com 47 anos, eu vivi um momento da minha vida sensacional. Tava bem financeiramente, tava bem na família, tava tudo bacana, saúde bacana, tudo certinho. E aí eu fui à igreja, chegando lá eu comecei a observar algumas pessoas chorando, né? Quando o pastor, ele ministrava a palavra, as pessoas começavam a chorar, outras começavam até a gritar.
e aquilo me deixava impressionado. Falei, poxa vida, eu quero sentir isso aí. Aí eu quero ser igual a fulana de tal ali, que tá chorando, um choro diferente. Eu queria chorar também, queria sentir isso também. Depois de muito tempo, eu chorei por várias vezes, como aquela senhora. Mas eu chorei não porque eu estava sentindo o Espírito Santo, que é o que eu desejava. Então é muito cuidado com o que você pede para Deus. Muito cuidado com o que você deseja para Deus. Algum tempo depois eu descobri algumas coisas que aquela mulher estava enfrentando na vida e eu pedi perdão para Deus. Falei, Deus, não quero ser igual a ela, não quero sofrer o que ela está sofrendo, para ela estar sentindo isso que ela está sentindo agora. Eu quero tranquilidade, mas eu quero sentir o poder do Espírito Santo na minha vida, sabe? Ela estava passando por tanta coisa difícil, meu irmão. E eu vou te contar, eu comecei a passar por momentos difíceis na minha vida. Por vários anos eu passei momentos difíceis e passo até hoje. Só que uma diferença muito grande. Primeiro, eu não desejo isso mais. Eu não quero isso mais. Eu não quero ser igual a ninguém. Eu quero ser o Anderson Pena, quero ser eu mesmo. E eu quero enfrentar todas as dificuldades que Deus tem para que eu possa enfrentar e saber que Ele não dá um fardo tão pesado que eu não possa carregar. É pedir todos os dias que Deus me dê força para que eu possa encarar todas as adversidades e dificuldades que eu tenho e que eu ainda vou ter. E que eu saiba agradecer tudo que Deus tem colocado em minha vida e agradecer as coisas boas que virão. Agradecer as coisas que eu tenho hoje, inclusive a maturidade, né? E a crença que eu tenho em Deus. Então é só agradecer e aprender a ser eu mesmo, a ser grato pelas coisas que eu tenho, pelo carro que eu tenho, se eu tenho um carro, se eu não tenho um carro, tá ótimo, não tem problema, Deus me dá saúde para que eu possa andar. Se eu tenho uma casa, ótimo. Se eu não tenho uma casa, agradecer porque eu ainda estou conseguindo pagar o aluguel. Se eu estou morando de favor, que eu ainda tenha pessoas que possam me ajudar com esse favor. Porque, contrário, meu querido, daquela senhora, eu vivi uma vida tranquila, sossegada, sem estresse, aparentemente feliz. Talvez o que me faltava era esse Espírito Santo tocando no meu coração todos os dias. Só que ele não toca quando a gente não entende o significado, quando a gente não entende a necessidade de ter um Deus que atua em nossas vidas, principalmente nas dificuldades, nas adversidades, e atua também nos momentos bons. Só que nos momentos bons a gente esquece, né, que Deus existe. Nos momentos bons a gente esquece que a gente tem que agradecer e que a gente tem que preparar. A gente tem que preparar. A gente não precisa fazer oração depois que o negócio está pegando fogo. Não. A gente tem que orar antes, a gente tem que alimentar antes, a gente tem que se preparar antes. É, meu amigo, na hora da tempestade não adianta você começar a correr na chuva. Depois que acontece o fato, não adianta você buscar Deus. Ah, Deus, faz isso por mim. Só depois que o tempo está pegando fogo, né? E antes, você alimentou com oração? Agradecendo, pedindo que Deus te fortaleça, te proteja. E essa é a nossa reflexão de hoje. Para você, amigo, para você, amiga, para você, ouvinte da Rádio Alternativa. E Deus tem movimentado tão grandemente a minha vida e, através da minha vida, movimentado a vida de outras pessoas aqui pelo rádio. Sou grato a Deus por isso. E grato também às pessoas que têm um coração aberto e que nos ajudam muito a contribuir com o próximo. Então, aumenta o volume do rádio. Ouça essa canção, espero que toque aí fundo no seu coração. E essa manhã você possa pedir a Deus que não seja igual o Anderson Pena, que não tenha a felicidade que eu tenho, mas que seja ainda maior, que seja verdadeira e seja única, porque você é único.

escolher os clássicos sertanejos. São dois clássicos que fizeram sucesso no passado e fazem sucesso até hoje. 3851-6244, nosso telefone está liberado. Olha, hoje eu queria fazer um pedido. Eu confesso que esse tipo de coisa eu não consigo, não gosto muito de fazer pedido desse tipo de coisa, porque a gente vive hoje alguns auxílios aí, né? Que a gente sabe que as pessoas recebem, mas tem casos específicos. E inclusive esses dois casos que eu tô precisando aqui de ajuda, não me pediram, né? Mas eu senti no coração de ajudar essas pessoas. Eu queria muito, né? Porque a gente já tá fazendo por algumas pessoas aqui, né? Já tenho ajudado e tá ótimo, né? Não posso reclamar de jeito nenhum. Mas eu gostaria de duas pessoas que possam nos abençoar hoje com uma cestinha básica, né? Anderson, não precisa de ser muita coisa, nada, não precisa de ser muito grande, não precisa de ser, tem exagerado, não. Se de repente você, não, Anderson, eu tô aqui sentindo que eu posso ajudar, não quero fazer aquelas ações de pedir para um, pedir para outro, um pouquinho aqui, um pouquinho ali, né? Alguém que possa nos ajudar com a cesta de uns 120 reais, é muito para uns e pouco para outros. Uns 120, 130 reais está ótimo. Se você pode nos ajudar, só duas pessoas. Se você tem como nos ajudar, me fala, eu vou pedir o telefone aqui de um mercado, a gente já passa para ele direto pro Pix do mercado e a gente já compra. Ou não, desse pena, eu tenho aqui um mercado que eu já tenho confiança aqui, eu já compro nele, já manda, né? Ou pede para entregar na rádio, ou se for aqui em João Levade ou Santa Bárbara, me fala que eu busco, tá? Então eu preciso de duas cestas, viu? Se você pode nos ajudar, o telefone é 3851-6244. Só se tiver muito legal, viu? Se tiver apertado, não faça, viu? Eu peço para que você não faça. Antes eu tô apertado, mas eu vou falar, não. Só se tiver bem, tiver tranquilo. Não, antes eu tô bem. Eu tenho que agradecer aqui por tudo que Deus tem colocado na minha vida e tá bom demais. Eu tenho aqui sobrando. Apesar que não tem nada sobrando, nunca sobra muito, né? Mas não quero sacrifício de ninguém. Se de repente alguém estiver ouvindo a gente, toque no coração, não, quero ajudar aí, eu vou passar direto do mercado, ou você que tem um mercado aí, pode entregar pra gente aqui, que eu vou ficar muito feliz com isso, tá? É do meu coração mesmo, e a gente, se puder, viu? Eu tô te pedindo aí essa ajuda aí, tá? 3851-6244 é o telefone que tá liberado. Eu vou falar com a Kinderly Brandão agora, no Informativo 91. Na sequência, se Deus quiser, a gente já volta alegrando a vida de alguém aí. Se Deus quiser.

0: volto já, não sai daí.
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2: Bom dia, vamos às notícias. Foram realizadas mais de 1.700 testagens de ISTs, infecções sexualmente transmissíveis, em João Malevade durante a campanha Julho Amarelo. Ao longo da campanha, foram realizados testes rápidos com atendimento a 432 pacientes em diferentes ações promovidas pelo serviço. Durante as ações da campanha, foram identificados 2 casos positivos para HIV, 1 caso positivo para hepatite C e 26 casos positivos para sífilis. Todos os pacientes diagnosticados foram acolhidos pelo sistema de saúde especializado e encaminhados para acompanhamento, tratamento e demais medidas de cuidado conforme os protocolos do Ministério da Saúde. Um destaque foi a ação desenvolvida no presídio de Molevade, onde 250 pessoas privadas de liberdade receberam atendimento. Para acessar o serviço de diagnóstico precoce das infecções sexualmente transmissíveis e das hepatites virais, a população pode procurar o serviço de assistência especializada que funciona na UBS Padre Delbrando, no bairro Vila Tanque. Além disso, em qualquer UBS de Molevade, é possível realizar gratuitamente e a qualquer momento testes rápidos para HIV, sífilis e hepatites virais, além de receber aconselhamento, acompanhamento especializado e tratamento quando necessário. Voltamos daqui a pouco com mais um Informativo 91. Direto da redação, Kinderly Brandão.
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2: Anderson Bichão.
3: Fala as horas pra nós tá trabalhando.
2: 9:16 já, menino.
3: E toca uma moda boa pra deixar. Nós aí, ó.
4: Então lá vamos,
2: cara. Vamos cutucando esses bichos aí.
3: Vai costurando.
4: Vamos tocar esses boi pra eles.
2: Bora. Bom dia, meu querido. Bom dia, minha querida. São 9:16. Eu quero agradecer muito aqui ao Milton Lima. Alô, Milton Lima! Deus abençoe demais. Ele mandou até uma foto aqui para poder mandar pro Alex Ribeiro. Anderson Pena, fiquei conhecendo ele lá em Rio Piracicaba, Alex Ribeiro. Mandou uma foto aqui, eu vou falar com ele que pode deixar, viu? Milton, que Deus abençoe demais, demais, demais, demais a sua vida, viu? Sou muito grato pela ajuda aqui, já prontificou ajudar, já até contribuiu, que Deus abençoe também. Um grande amigo da gente aqui, que sempre nos ajuda, é o Marcelo. É Speed Car, não é isso? É Speed Car, amigo, fala? Ou Speed Car? Speed Car, né? Se eu estiver falando certo, me dá um ok. Marcelo, que Deus abençoe demais você aí, viu? Obrigado pelo carinho, obrigado pela audiência, obrigado pela amizade. Também tá sempre contribuindo com a gente aqui na rádio. Eu não tenho como agradecer essa turma aí que toda vez que a gente pede aqui, a turma entra para ajudar e com propósito, né? E Deus tem, escreve o que eu tô falando. Tenho certeza que muita coisa boa vai acontecer ainda esse mês na vida de vocês aí, tá? E eu falo, não é financeiro, não. Beleza? É algo que vocês não estão nem esperando. Falar nisso, semana, tem uns 10 dias mais ou menos? Tem uns 10 dias eu encontrei com um amigo na oficina. Não vou falar o nome dele, não. Mas ele falou assim antes, engraçado, rapaz, teve um dia que eu tava ouvindo o programa. E eu tava ouvindo você falar sobre uma senhora e tava precisando de uma ajuda e tal. E eu falei assim, rapaz, eu vou ajudar essa dona. Acabou ajudando, sabe? Mandando mensagem aqui, ajudando a gente. E diz ele, rapaz, ele tava com dinheiro para poder receber R$4.000. E aí o dinheiro ele já tinha dado por pedido, já falando, esse dinheiro já era, pedi, esse dinheiro, o cara não paga mais não, esquece. E aí, rapaz, não é que caiu na conta dele? Caiu na conta dele, falou, não, o cara veio cá e me falou que ia me pagar, e foi quem pagou o dinheiro todo antes. Então a gente faz pelos outros, com certeza Deus faz por nós também. Não quero mais não, tá bom. Tem um outro amigo que ficou aqui de passar também aqui, o Wesley. A WB é da WB, né? Ô Wesley, bom dia, meu amigo. Wesley é gente boa, lá de Barão de Cocais. Um abraço a turma toda na oficina, o Robson, o Matheus, o Rafael, Thelma, toda essa turma boa demais. Deus é bom o tempo todo, né, irmão? Verdade. Deus é maravilhoso, é sensacional e não tem explicação. E aquela música, ninguém explica a Deus, né? Só agradecer mesmo essa turma aí, né? Agradecendo de verdade, é só quem fez aí, já tem aqui o pessoal que já fez aqui o Pix, né? Que mandou o comprovante. É só mandar o comprovante para poder a gente, né, chegar no mercado, que eu tô passando direto do mercado, tá? Não tô nem passando pelo meu, não. Tudo que eu posso evitar, a não ser um caso extremo, a gente passa pelo pessoal aqui pra gente tentar ajudar. Mas nesse caso, não, vou passar um outro aí para vocês, já passa direto no mercado. O Thiago também. Ô, Thiago, gente boa. Thiago já tá mandando aqui, né, no outro aqui, para já cair lá no mercado direto. Tá bom? Deus abençoe demais a vida de vocês aí. Muito, muito, muito.

0: muito, muito, muito mesmo. Meu amigo Fabiano também tá ligado. Ah, o Fabiano, abraçando o pé de frango, toda a família, todos os ouvintes aí. Bora pro primeiro áudio. Primeiro clássico de hoje, bom dia.
1: Bom dia, Anderson Pena, bom dia, Alternativa. Aqui é Maria Aldias, da Conservação Economia Vila Bela Santa Bárbara. Toca pra mim aí, Gene Gene, no porta-mala do Chevrolet. Ofereço a Márcia Amaral, pra esposa do maridão e pra todos os ouvintes.
0: Então, valeu, valeu, valeu, valeu. Abraço e bom dia. Tá no ar, tá no jeito. Gene Gene, porta-mala do Chevrolet. Obrigado, gente. Deus abençoe demais. Vida desse povo bom demais da conta. O senhor continue abençoando a vida de vocês aí, viu? Bom dia, bom dia, bom dia, bom dia. Já já tem o segundo áudio, hein? Já já o segundo áudio dos clássicos sertanejos.

0: crescer vai dar trabalho demais, dá conta, meu. Esse Wellington, ele vai dar trabalho demais, esse menino, rapaz. Não é brinquedo, não. 3851-6244, obrigado, viu, gente? Deus abençoe. Ô, meu irmão, ô, Thiago, Deus abençoe demais sua vida aí. Forte abraço. A Alessandra chegou. Chegou, já vai embora. É, né, pastor? Você foi no cinema esses dias? Não, né? Você não vai a lugar nenhum também, né, Alessandro? Misericórdia, ah, não. Você foi lá esses dias, Wesley? Cinema? Já vai hoje, né? Tem que ir hoje, porque hoje tem Homem-Aranha. Você já viu Homem-Aranha? Não? É 3D? É 3D, tem certeza? É? Então você vai ver o Homem-Aranha voando em cima de você assim. É, ué, não é assim 3D, não é assim? Vai ter Toy Story também. Toy Story. Então eu tenho aqui pares de ingressos pra você. Manda mensagem 3851-6244 que a tia Alessandra vai te entregar. Tia Alessandra. É, ué, a meninada. Tia Alessandra. Chegou no tio, já tá bom pra mim. Tio tá bom, não pode passar muito. Passar muito, né? Vovô vai demorar um cadinho ainda, né? Vai demorar um cadinho ainda. Mas eu não tô com pressa não, tá? Vai ficar de boa aí, tranquilo, cegado. Tem pressa não, né, não, Alessandro? Não é fácil não. Quem tá mandando mensagem aqui? Ah, Anderson Pena. Manda pra mim uma música do Daniel, Pra Ser Feliz. Você manja o rádio, eu manjo na pintura. É, qual pintura você faz? Você trabalha com qual pintura? Pintura de arte, pintura de casa. Você pinta a casa, ué? Não? É, só pinto 7. Ah, certo. Então eu tô precisando de alguém pra me ajudar a pintar lá em casa. É. É ajudar, tá? Outro dia eu pedi um companheiro lá e vai 250 a diária. Pô, tá barato. Tá barato, não tá? Depende da produção, né? Você pinta a casa toda com um dia? Não? Ai, ai, brincadeira. Brincadeira, meu irmão. Não tá aí achando nem profissional, tá difícil. Deus abençoe demais. Minha amiga, tem uma amiga minha aqui também que ajuda a gente. Deus abençoe demais. Obrigado, filha. Já deu certo aqui, graças a Deus, viu? Tá bom, tá ótimo. Milton Lima, meu amigo, Deus abençoe, viu? Obrigado. A turma mais uma vez aí. Forte abraço, Wesley, da Alto WB. Turma boa lá em Barão de Cocais. Deus abençoe demais. Deus abençoe mais uma vez também nosso amigo Marcelo. Marcelão, obrigado, meu irmão. Deus abençoe sua vida aí, viu? Uma boa. A nossa amiga Giane também tá mandando um alô pra turma do Volante Grande, a turma lá da Barragem do Germano. Turma boa, turma sensacional. Obrigado pelo carinho. Deixa eu adiantar alguns áudios que chegaram mais cedo. Esse aqui não vale pros clássicos, não, tá? Vou tocar os que chegaram mais cedo. Pra gente adiantar, pra ficar fácil pro nosso momento zapizar. Bom dia.
1: É isso aí, meu amigo Anderson Pena, da Alternativa, que é o Geraldo Locutor da cidade de Tabira. Passa pra mim, Simone Mendes, Direitos Iguais. Ofereça aí, meu amigo Vaguinho, Vandinho, Alexandre, Sérgio, Tato Escolada, Mastor das Areias, Renato Vieira, Canjica, da Boessa, Massa Amaral, Janaim, Moura de Tabira, Geraldinho, Sidney, Guino, Crupa do Viário, Jota Alves, São Domingo do Prata. Todos estão curtindo aí, Alternativa, com Anderson Pena.
0: Valeu, que Deus abençoe demais. Bom dia também. Amaro, meu amigo Amaro, acabou que falando que você é bruto mesmo. Ô, Amaro, obrigado, meu irmão. Deus abençoe demais sua vida aí. Obrigado mesmo, meu querido. Saúde, paz, alegria, muita energia boa na sua vida. Você merece tudo de bom. Você é menino que Deus guarda mesmo, viu? Conceição, bom dia, Conceição. Minha amigona lá de Santa Bárbara também. Alô, Conceição. Abraço, dia, querida.
2: Tô falando de Santa Bárbara, Baixa Vicente, é Conceição. Eu sou fã do Sarrádio, adoro o Sarrádio. Eu quero mandar alô pra Gilmar. Eu quero mandar um alô pra Anitta, deixa eu mostrar de abaixo. Um abraço pra vocês e fique com Deus.
0: Valeu, querida. Deus abençoe você também. E Titinho tá mandando avisar aqui do Bingo Beneficente. Vai acontecer lá no bairro São Vicente, dia 23 agora. Eu vou cantar o bingo lá, rapaz. Domingo agora eu vou estar lá no forró, né? Domingo agora, se Deus quiser, vamos estar lá com convidado especial lá do meu amigo Edmilson do Forró, vai estar fazendo aquele movimento legal lá, a partir das 16 horas, viu? Domingo, 16 horas, dá tempo de ser tranquilo, dá tempo de ser com a família tranquila, dançar um forró até lá para as 8 horas da noite, vai para casa tranquila, viu? É uma maravilha. E no dia 23, no dia 21, vou estar onde? Catas Altas, né? Vou estar lá em Catas Altas. Convido o meu amigo Indé. É Diogo Betônico, né? premiação lá do Diogo Betoni. Vamos estar lá, se Deus quiser, na locução também, agradecendo lá o nosso amigo Indé e todos os amigos aí de Catas Altas, obrigado, viu? E no dia 23 vou estar cantando bingo lá com o Gil do Carmo, se Deus quiser, o Gil, que fez aí uma cirurgia, para quem não sabe, ele já, graças a Deus e graças aos amigos ouvintes, conseguiu já ter uma cadeira motorizada, né? As nossas ações aqui, obrigado, viu, Gil? É, por estar junto com a gente, né? E que Deus abençoe a sua vida muito aí. O Gil, impressionante como é que o povo lá do São Vicente adora o Gil. O Gil do Carmo. Então vai ser no dia 23 lá no bairro São Vicente, e a barbearia São Vicente tá vendendo as cartelas já adiantado. Aliás, borracharia, né? A barbearia do Alessandro, meu amigo, também lá no São Vicente. Então, barbearia do Alessandro, borracharia do São Vicente, e na D2 também tá vendendo. D2 que breve também vai ser parceiro da gente aqui na Rádio Alternativa. Grande amigo da gente. Que Deus abençoe. Bom dia, Simone.
3: Bom dia, Anderson Pena. Gostaria de oferecer uma música para a equipe do Garfo e Prosa, restaurante lá no bairro Garcia.
0: Não estava pensando aqui agora no Garfo e Prosa.
3: Maravilhosa. E para elas eu ofereço a música Olha o Retrovisor.
0: Boa música.
3: De Gustavo Lima.
0: Boa música.
3: Obrigada.
0: Tava pensando aqui agora no Garfo e Prosa, deu uma fome aqui, isso aí eu lembrei do restaurante. Bom dia pra vocês aí do Garfo e Prosa, tem que ir lá conhecer, não fui lá até hoje, né? O Mossoró falou, vai trazer um kit de sal pra mim. Eu falei, sal não precisa não. Falei, mas o sal aqui é diferente, é salgado? Se for salgado é parecido com o nosso aqui mesmo. É, né?

0: mensagem. Obrigado, viu, Mossoró? Tô brincando, meu irmão. Traz sim que eu quero experimentar esse sol aí. Bom dia.
1: Ô, Anderson Pena, bom dia. É, esse Cláudio Roberto aí, eu, Claudinho de Rio Prescaba. Toca pra nós uma música de Panda. Música boa, retada, as músicas deles são todas boas.
0: Ah, tá.
1: Agradecer o povo aí de João Malavade, que participou com nós aqui na Cavalgada de Rio Prescaba. Se Deus quiser, estamos presentes também na de João Malavade.
0: Obrigado,
1: um abraço, Deus abençoe. Bom trabalho demais, aí, viu? Meu querido.
0: Falar em Panda, rapaz, o Panda lançou uma música chamada Eu Te Seguro, né? E o Alex Ribeiro lançou uma versão nova, Eu Sou Seguro. Ai, ai, ai. Ô, Luquinha do Caxambu, um abraço, bom dia pra você, tá? Tá na escuta, bom dia. Bom dia.
2: Ô, Anderson Pena.
0: Fala, Cirilo.
2: Bom dia, tudo bem?
0: Beleza?
2: Aqui, manda uma música aí pra galera da Busata aí, ó. Eduardo Costa, Carta.
0: Bacana. Obrigado, viu? Samares também tá ligada com a gente. Bom dia. Obrigado pelo carinho, obrigado pela audiência. A Lurdinha também tá mandando mensagem. Anderson Pena, eu gosto demais do seu programa. Obrigado, que o senhor continue abençoando muito a Rita também. José Geraldo. Alô, Zé Geraldo, bom dia. Deus abençoe demais sua vida aí, viu? Forte abraço do Pena e toda a equipe aqui da Rádio Alternativa também. Põe a carta aí do Eduardo Costa pra gente finalizar os clássicos de hoje. Valeu, volto já, não sai daí não. Bom dia.

Eduardo Costa, a carta. Movimentando muito bem a nossa manhã de terça-feira, 11 de agosto. Aqui na Alternativa FM. Bom dia, bom dia, bom dia. Eu volto já, já.

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0: mil adjetivos pra chamar até de madrugada hoje, viu?
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0: sai daí, porque já já a gente detona o seu som aqui na sua Alternativa FM.
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2: Estamos de volta com mais informações. As obras na BR-381 continuam esta semana entre Caeté e Governador Valadares. A concessionária nova 381 vai fazer uma obra de canalização entre Caeté e Bom Jesus do Amparo e entre Belo Oriente e Santana do Paraíso nos dois sentidos. Em Ipatinga, no sentido BH, o serviço de terraplanagem vai ser executado no trevo de Caravelas. Em Antônio Dias, em Bom Jesus do Amparo, em Nova União e Caeté, vão ser realizadas intervenções no pavimento, como demolição e recomposição de placas e pintura da sinalização horizontal. O refilamento está previsto em todo o trecho da BR-381, visando regularizar a pista, para que o novo pavimento seja aplicado de maneira uniforme e sem desníveis. Em Nova Era, entre os quilômetros 312 e 322 e entre João Molevade e São Gonçalo do Rio Abaixo, entre os quilômetros 340 e 360, vai ser feita fresagem e recomposição do asfalto. Serviços de limpeza e drenagem vão ser feitos em trechos de Nova Era a Governador Valadares. Ainda em Valadares, Belo Oriente, Jaguaraçu, João Molevade, Nova União, Caeté e Antônio Dias, as câmeras do pedágio eletrônico vão receber manutenções. A nova 381 orienta que os motoristas redobrem a atenção ao trafegar pelos trechos em obras, respeitando a sinalização temporária, os limites de velocidade e as orientações das equipes operacionais. Eu volto às 11 horas com mais notícias. Direto da redação, Kinderly Brandão.
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5: Bora, né, querido? Bora, tá na hora do nosso momento gostoso. O nosso momento zap zap. Hoje eu tenho presente pra você, tá?
6: É, eu quero saber agora o Homem-Aranha.
5: Ai, ai. Eu quero saber, o Homem-Aranha, ele foi picado por qual inseto?

picado por uma aranha. Tá valendo ingresso pra você, viu? Para assistir Homem-Aranha. É novo filme, hein? Aqui no Cine Hits. Par de ingresso. Você mais um acompanhante, viu? Manda pra mim mensagem, sorteio daqui a pouquinho. Tem também Toy Story. Tá valendo pra você. Manda pra mim 38516244. Mande áudio. Foi picado por quê? Por um pinilongo, uma abelha ou por uma aranha? Vou te falar a verdade. O povo, quando crescer, vai dar trabalho demais da conta.

obrigado pelo carinho, obrigado pela audiência e pela amizade. Os meus amigos, doutor Pedro Moreira, 3851-7701. Mandar também aquele bom dia especial para o supermercado Mais Você. Inclusive, a Miriam Baptista já mandou mensagem aqui hoje cedo. 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

0: 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Bora ouvir o povo. Bora ouvir o povo aqui, 3851-6244. Pode mandar mensagem, tô esperando o seu áudio. Mande áudio, tá valendo pra você par de ingressos. Pra você curtir, hoje tem Homem-Aranha, hoje tem também Toy Story. Hoje ou amanhã, o Marco Cirilo tá ligado com a gente. Um abraço, meus amigos do Cubas. Obrigado pelo carinho, pela audiência. Obrigado a Marcelina. Ô Marcelina, obrigado, minha amiga, pela ajuda de sempre. Mas não vai precisar agora, não. Obrigado mesmo aqui, ó. Já conseguimos. Deixa eu mandar pra ela aqui. Ela pediu aqui o número pra poder ajudar. Eu vou falar a verdade, viu? Essa comadre é boa demais do coração. Deixa eu mandar aqui. Obrigado, amiga. Deus abençoe mesmo, tá? Tô escrevendo aqui. Deus abençoe demais, viu? Pela vontade de sempre estar nos ajudando aqui, mas graças a Deus a gente já conseguiu. Beleza? Anderson Pena, eu quero o Pix pra poder ajudar. Conseguimos já, graças a Deus, obrigado. Não vai precisar mais, não. A gente não pode pedir a mais do que a gente precisa, não, meu irmão. É o suficiente, é tipo maná, né? É, não pode guardar pro outro dia, deixa. Na hora que a gente precisar, a gente pede novamente.
1: Ô, Anderson Pena, bom dia, beleza? Aqui, manda um alô pra nós aí. E um dia abençoado pra você, todos os ouvintes aí. Toca uma internacional pra nós hoje aí, voia, voia. Que você só fala que eu só peço chapeluxa, chapeludo. E você foi na açougue de ontem e comprou o médio de linguiça? Fala comigo aí.
0: Não.
1: Mas é isso aí, cara. Tamo junto. Deus abençoe você e sua família aí. E tchau, obrigado.
0: Toca
1: minha música, hein? Valeu.
0: Vou tocar porque o senhor não pede aqui, o senhor manda. O senhor tem moral demais aqui. Olha, eu não vou nem falar com você. Não, de onde. Não vou nem falar onde que você trabalha, viu, Bolinha? Viu? Depois você manda pra mim um potinho desse gel seu, que o cabelo seu tá bonito, rapaz. Tá bonito. Você precisa de ver, tá parecendo que é galã de novela. E passa o gel, você precisa de ver, rapaz. É 6 dias que fica. Não pode lavar, né? Se lavar, sai, mas. Se não lavar, é 6 dias. Anderson Pena, manda um alô aí pra Isabela, Gabriele, Hendrick, Janderson aqui em Santa Bárbara. Bom dia, turma boa, ouvindo a gente. Obrigado. Que Deus abençoe ricamente a vida de vocês aí em Santa Bárbara, meus amigos de verdade. A Simari também tá mandando. A Simari é presidente da Abrace a Fibro, né? Já até recebi aqui uma mensagem mais cedo. Vai ter o primeiro encontro, né? Fibro em Família. Vai acontecer agora, né? Dia 14. Dia 14 de agosto, às 18 horas, na Câmara Municipal. Mudou o local, né? Eu já até anunciei aqui. Mas que Deus abençoe, tá dado o recado, viu, Simari? Um forte abraço do Pena e toda a equipe aqui da Rádio Alternativa pra vocês aí também, tá? Bora falar em Barão de Cocais com Cláudio Nascimento. Bom dia.
2: Bom dia, Anderson Pena, o número um do Brasil. Aqui é o Crow de Nascimento de Barão de Cocais.
0: O número
2: quero
0: dois
2: mandar
0: do Brasil.
2: Uma música aí pro Milton.
3: Zé Silva.
2: Nivaldo. E o Nivaldo, da prefeitura aqui, da coleta de lixo.
3: De Barão de Cocais.
2: E os meninos da coleta seletiva.
0: Isso aí.
2: Fazendo um ótimo trabalho aqui no Barão de Cocais. Música que eles querem, batidinha, Igo. Ai, pai, para.
0: Batidinha. Hã? O povo arruma cada uma também, que eu vou falar se tem verdade. Acompanha pra ver onde você vai parar. Anderson, bom trabalho pra você, que Deus continue abençoando você e toda a família. E ótima terça-feira, obrigado. Que Deus abençoe meu amigo Nivaldo Vieira. Caboclo bruto, rústico e sistemático. Bom dia.
4: Bom dia, Anderson Pena.
0: Beleza?
4: Fala pra nós aí. Hoje é o dia do nosso casamento, né, Magalhães? Ah, cara, me tira uma dúvida aí, cara. O que que passa na minha música todo dia? Eu sempre tive curiosidade de perguntar.
0: Valeu, querido. Deus abençoe sua vida aí. Muito, muito, muito. Alô, Luísa. Bom dia. Anderson Pena, adoro o programa. O programa mais completo do Brasil. Obrigado, querido. Eita, como é bom, né? O feedback da turma é bom demais. Obrigado, viu, querida? Forte abraço do Pena e toda a equipe. Anderson Pena, domingo você vai estar? Vou estar lá. Deus quiser. Domingo agora é dia 16, né? Dia 16, se Deus quiser, 4 horas da tarde, tô chegando lá. Eu com o chapéu que eu ganhei de presente, o chapeludo. Vou estar lá, por isso que as gostas é do chapeludo. Vamos estar lá em Barão. Um abraço aí, turma de Barão, perguntando se eu vou estar lá domingo. Vou estar lá, se Deus quiser, com o Edmilson do Forró. É, bruto. Ele falou que quer que eu faça uma participação com ele. Vou fazer uma participação com ele domingo, 16 horas. Se tiver fazendo nada, vai lá. Pra dar um abraço no Anderson Pena lá. Pra dançar um forró, né? Até lá pras 8 horas da noite, vamos estar lá. Se Deus quiser, viu? Chama a família toda aí. Hã? É, vai ser bom, mano. Eu danço também. Forró, danço. Comprei até uma bota diferente lá. Que é a borracha mesmo de pneu de caminhão. Chegar lá, eu senti um cheiro de borracha queimada. É porque eu cheguei dançando forró. Bom dia.
5: Ser um aranha. É a Lucimar que tá falando.
0: Como é que é? Que bicho que picou o Homem-Aranha?
5: Ser um aranha. É a Lucimar que tá falando.
0: Ah, mão pinilongo também picou ele. Pode olhar que picou, viu? Hoje eu quero saber qual é o bicho, qual é o inseto que picou o Homem-Aranha. É uma abelha? É um pinilongo? Ou é uma aranha? Manda pra mim aqui. Tá valendo ingresso. Antes, seu Pena, eu quero ingresso pra poder assistir o Homem-Aranha hoje ou amanhã aqui no Cine Hits. Manda pra mim. 3851-6244. A Eliette tá participando com a gente. Ô, Eliette, manda o nome completo aí depois, tá? Sorteio, né? Sorteio tem que pôr o nome completo, porque senão a gente não consegue depois sortear. Ivan, fala, Ivan.
6: Fala, meu amigo. Manda um bom dia aí para o pessoal da Clima João Molevade. Quem fala é o Ivan.
0: Ah, turma boa da Clima João, bom dia. Hã? É, a turma que trabalha com o quê? Com ar-condicionado? Clima João? Você passa as informações direitinho pra mim aí, tá? Hã? É. Anderson Pena, é a aranha que picou o Homem-Aranha. É o Ellerson que mandou mensagem aqui. Ellerson, tá concorrendo. Abraço apertado pra você, que Deus abençoe. Anderson Pena, é o Luiz. Quem picou o Homem-Aranha foi o Chupa-Cabra. É, né? É, você vai ganhar nada também. Respondendo errado aqui. Bom dia.
7: Anderson Pena, tudo bem com o senhor? Aqui o Flávio de novo. Eu sou o Cassangel, que sou nosso amigo aí da ouvinte, hein? Pra quê? Seu cabelo seu é ruim, cabelo baixo, duro. O Cassangel pra quê?
0: É por isso, me ajuda aí, por isso mesmo.
7: Só obrigado.
0: Por isso mesmo que meu cabelo é ruim, baixo, você tem que pôr um gel pra ficar espetado igual o do Bolinha. Eu falo aqui, é só eu falar. Eu nunca vi um homem ciumento, mas pensa num homem ciumento. Nossa, Deus do céu. Acabei de falar, já mandou áudio. Pode ver que vai. Ei, que bebê! Você tá puxando saco de não sei quem. Vai morar com ele. É uma falta de vergonha danada.
1: Bom dia, narigudo.

0: gente boa, peça fina. Desde o Mossoró comprar o sal lá, manda comprar o Medilone e vai morar com ele lá, ué. Tá doido, rapaz?
1: Valeu.
0: Misericórdia. Você é bobo.
1: Homem ciumento, misericórdia mesmo. Você tá doido. Fala, Cláudio.
2: Anderson Pérez, bom dia.
1: Beleza?
2: Cláudio aqui da RX Soluções Polimérnicas. Rapaz, tô na estrada todo dia aqui, visitando aqui essas minerações da região. E tem dia que a gente sai de casa com o coração apertado, verdade, peito doendo, verdade, né? Meio angustiado.
1: Verdade.
2: Me indicaram procurar uma psicóloga. Entrei em contato, rapaz, descobri uma psicóloga lá na clínica diagnóstico em Barão de Cocais, doutora Emanuel Vitória. Rapaz, mudou a minha vida.
1: Que maravilha, hein, irmão?
2: Toca pra nós uma música boa aí, Milionário José Rico, fica a seu critério.
1: Beleza, meu irmão, Deus abençoe, isso é muito importante, não tô fazendo propaganda pra clínica nenhuma não, tá? Apesar que a clínica que ele falou aqui é de um grande amigo meu, doutor José Maurício Vasconcelos. É Vasconcelos? É? Não sei se é uma Vasconcelos, tô por minha conta. Doutor José Maurício é cardiologista, um grande amigo meu, mas é amigo mesmo. Inclusive, você que é de Barão de Cocais, você que é de Santa Bárbara, dessa região, conhece, né, o doutor José Maurício. Dê um abraço forte nele. Fala assim, o Anderson Pena pediu para te abraçar aqui, porque ele disse que ele é muito grato, né, ao senhor, à esposa do senhor também, viu? A esposa dele é a Cristina, lá da Rede Nova, lá em Santa Bárbara. Pensa numa pessoa fantástica, mas assim, fora da curva, fora da curva, fora da curva. São pessoas incríveis, tá? Incríveis. Que Deus abençoe ricamente. Há pouco tempo mesmo eu tive um probleminha de saúde e aí eu tava apavorado, porque disse que eu tava com a veia da aorta dilatada e enfim, quem conhece sabe que isso é um perigo, pode bater a cachuleta de uma hora pra outra, pá. E eu com a filha pequena em casa, meu irmão, fiquei apavorado. E aí tinha que esperar ainda, tem que esperar pra avaliação, que não sei o que, do especialista, que é o cardiologista. Fui lá, Zé Maurício colocou eu pra andar na esteira lá, eu subo esteira, desço esteira, nossa, de miséria, eu tô cansado, Zé Maurício. Não, pode ir tranquilo aí, vai assim, vai assado. Saí de lá, falei, nada disso, tá tudo citinho, tá bacana. Eu falei, ô maravilha, ô glória, viu? Graças a Deus, tá tudo bem com a saúde, né? Mas tira um peso das cordas da gente, danado, né, irmão? Maria Gorete, bom dia.
3: Bom dia, Anderson Pena. Eu quero participar do negócio dos ingressos. Maria Gorete Mendo Braga. Quero pedir uma música de Maria Mendonça, qualquer uma.
1: Beleza. Deus abençoe. Quem tá mandando mensagem? Deve ser, né?
3: Aranha.
1: Tá concorrendo, tá? Daqui a pouquinho tem sorteio. O pezão. Fala, meu irmão.
4: Pena. Bom dia. Manda uma música. Um abraço pra galera da Univale de Santa Bárbara aqui, ó.
1: Valeu, turma boa. Davidson, alô Davidson. Davidson da Univale, como é que você tá aguentando, pezão aí? Misericórdia, só Jesus. Ai, ai, ai. Esse menino, quando crescer, vai dar trabalho demais. Bom dia pra vocês aí, turma boa da Univale. Lilico, tá lá em Floralha. Alô, amigo, companheiro de todas as manhãs, Lilico, ele, Zé Lúcio, toda essa turminha boa lá em Floralha ouvindo a gente. Ontem quem teve aqui foi o Rivaldo, que vai mais que ouro. Bom dia, Arlete da Capela Branca.
5: Bom dia, Anderson Pena, tudo
1: beleza?
5: Bem? Que
1: é
5: Arlete da Capela Branca, passou de passar a música aí pra mim com Eduardo Costa, feito tatuagem. Beleza, para você e família, Queiroz família, Alex Ribeiro família, para meus filhos, Maiane, Maico, Thiago, para Negão da Boca das Cobras, Reginaldo, Alisson, Isabel, Hermano Barbosa, o pescador, Márcia Amaral, Heleninha, Léo e família na Pedreira, para todos os ouvintes, todos os motoristas, um abraço para você, boa terça-feira para você e família.
1: Valeu, querida, Deus abençoe demais. Quem mais tá mandando mensagem? 3851-6244, bom dia.
6: Bom dia, Anderson Pena, tudo bom? Anderson Pena, eu gostaria de participar do sorteio do par de ingresso do filme Toy Story.
1: Valeu.
7: Bom dia, Anderson Pena. O inseto que picou a minha aranha foi uma aranha.
1: Hã? Isso. É, hã? Beija-flor que picou... Para. Julião falou que é um beija-flor. Jesus Cristo. Bom dia.
8: A gente trabalha aqui em Limajon com reciclagem.
1: Valeu, Ivan. Abraço, irmão. Dona Maria!

0: Vai de Brumadinho, bom dia minha querida.
1: Bom dia, né, São Pedro? Do meu marido, Brumadinho Perecicaba.
0: Beleza?
1: Pra mim, pra família, todo mundo esquece não, tá? Do marido, Brumadinho Perecicaba, tá?
0: Valeu.
1: Bom dia, Deus abençoe você e sua família.
0: Tamo juntos e abençoados. Bom dia, bom dia, bom dia. Quem mais? Anderson Pena. Quero participar do sorteio de ingresso pro cinema. Aranha que picou o Homem-Aranha. Tatiane, aqui de Homo Levade. Pode ser Toy Story também. Tá bom. Quem picou o Homem-Aranha foi uma aranha, Anderson Pena. Alcione, que mandou lá de Rio Piracicaba. Abraço, viu, Alcione? Obrigado, viu? Tá concorrendo, amiga. Bom dia.
2: Oi, Anderson Pena. Bom dia. Quem picou o Homem-Aranha foi a aranha.
0: Tá certo. Quem mais? Anderson Pena, mande um bom dia pra mim. É a Solange. Tiaguinho também tá mandando aqui. Alô, Tiaguinho. Bom dia. Forte abraço pra você aí, viu, irmão? Manda aí, bom dia, Anderson. É Sandra, bom dia, Sandra.
3: Bom dia, Anderson Pena, Carlão de Santa Bárbara. Passa uma música pra nós aí, de Gino e Geno. Toda a galera aí, meus amigos, meu Florada, Fonseca, e a galera lá da Cardano, Brucutu.
0: Negão mandou aqui, Anderson Pena, quem mordeu o Homem-Aranha foi o Pinche. Agora, picar foi a aranha, né, Negão? Morder foi o Pinche. Mas não passou no filme essa parte não, né, não, Negão? Ai, ai, ai. Fernanda, tá ouvindo a gente lá em Rio Pira. Abraço, meus amigos, lá de Rio Piracicaba. Bom dia.
4: Eu acho que foi o Homem-Aranha que picou a aranha, hein?
0: Ai, aquele é Homem-Aranha, não tá com nada no balaio. Tá picando nada. A moça dando em cima dele, nada. Pega nada. Apaixonado com a moça e não dá uns abraços apertados, né? De jeito nenhum. Homem-Aranha fraco, viu, senhor?
5: Bom dia, Anderson Pena. Eu quero participar do sorteio do ingresso. Quem picou Homem-Aranha foi aranha.
0: Aranha. Beleza, amigo, tá valendo.
6: Bom dia, Anderson Pena. É o Dar aqui de Bom Jesus não parou. Manda a próxima música aí pra nós aí, fazendo um favor. E manda um abraço pro Giló Pintor lá. Ei, o Giló, Giló, ele, aquilo que eu te falei, não é só pintor, né? Ele pinta, rabisca, ele pinta o 7, rabisco 8, e ele é gente boa, ele é ajeitado. E aí só tem que agradecer ao Anderson Pena. Um bom dia pra você e Deus continua abençoando. Amém. A todos os nós.
0: Amém. Deus abençoe sua vida também.
6: E o Ravinho, meu filho,
0: também.
6: Ele gosta demais de ouvir música, Anderson Pena.
0: Abraço pro Giló,
6: ele,
0: pintor lá,
6: um carinho.
0: Viu? Alô, Giló!
6: Muito especial por ele. Sempre vou continuar sendo o grande paizão.
0: Valeu, valeu demais. Vem aí, venha participar do terceiro encontro de amigos. Um dia pra reencontrar, dançar e ser feliz, viu? Lá na Estância das Palmeiras, mandaram aqui. Silvânia. Ah, você é bobo! Silvana e a Máquina do Tempo. Será que é a mesma Silvana que eu conheço? É Silvana lá de Ponte Nova, não? Dia 5 de setembro. De 11 às 18 horas. Bacana demais, legal. Quem que mandou aí foi o Carlos, né? Ô Carlos, é a Silvana lá de Ponte Nova, não? Minha conterrânea? Eu já fui muito show com ela. Ai, ai. Ô Miguel, se eu te contar, você não vai acreditar. Parece que é brincadeira. Eu tava pensando você aqui agora, rapaz. Você acredita? Um abraço pra Gersi também da oficina. E o Jordano. Ah! Turma boa, turma lá na oficina ouvindo a gente, que Deus abençoe. Osvaldo mandou aqui, Anderson Pena, quem picou o Homem-Aranha? Não posso falar isso aqui no ar, não. Isso aqui não dá, não. Isso aqui você pegou pesado comigo, aí você coloca o meu emprego em risco. Bom dia!
7: Bom dia, Anderson Pena. Quem picou o Homem-Aranha foi a Centopeia.
0: Ai, ai, ai. Esse povo, de falar a verdade, quando crescer vai dar trabalho demais. Só Jesus na causa. Curuzes. Daqui a pouquinho tem sorteio, tem ingresso pro Toy Story, tem ingresso para o Homem-Aranha. O homem que foi mordido pelo... Não posso falar, eu pego emprego.

0: Fala comigo, Meire.
1: O Anderson Pena, eu acho que além de da aranha ter picado o Homem-Aranha, eu acho que ela queria picar o Orivaldo também, viu? Porque hoje ele foi no banheiro e olha o que estava dentro do, do box. Aí eu fui lá e matei, né?
0: É, né?
1: Senão meu marido ia virar o quê?
0: Homem-Aranha. Ia subir nas paredes aí. Ai, vai subir de dor. Bom dia.
2: Oi, Sofê, bom dia. Manda um alô pra turma do Barreto aí, ó. Que tá ligado na rádio alternativa, melhor do Brasil aí, ó.
0: Ah, é Sidney, você tá bom, né, irmão? Graças a Deus, eu volto já, sai daí não.
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2: Alternativa 6 minutos faltando para as 11. 6 faltando para as 11. Fala comigo, Cristina.
3: Ô, Pena, você já contou quantas pernas tem uma aranha?
2: Depende da aranha.
3: Ai, não é fácil.
2: Depende da aranha. Ai! Tem aranha de várias pernas. Tem umas que tem poucas, tem outras que tem muitas. Bom dia.
4: Bom dia, amigão.
2: Bom dia, Fabiano. Você tá bom?
4: Manda aquele alô top aí para os advogados. Feliz dia dos advogados hoje aí, ó.
2: Beleza, meu querido. Deus abençoe demais. Deixa eu falar com o Zezinho Gasolina. Fala, Zezinho!
5: Fala aí,

0: Ô Zezinho, aqui é o pegador, onde você tá, menino?
1: Eu vi ele ontem saindo daqui, ontem.
0: Chegou a mensagem dele, deixa eu ouvir.
2: Ô pegador, tudo bom? Eu tô aqui num velório, pegador.
0: Velório, Zezinho? Mas o velório não era ontem, gente? A gente tá no velório até agora. Chegou outra mensagem.
1: Coloca aí.
2: Então, pegador, nós tava aqui no velório ontem, tava tudo ok, né? Aí, rapaz, o negócio complicou.
0: Gente, você ouviu, Martira? Complicou o negócio, deixa eu gravar. O que aconteceu, Zezinho?
1: Aí, agora tem que esperar a mensagem chegar pra gente ouvir.
0: Aí, já chegou. Deixa eu ouvir.
2: Então, aí nós tava aqui no velório, né?

tudo, né? Adivinhou até a morte do morto, né? Aí apagou um pouco e falou assim: o próximo a morrer vai ser o primeiro a ir embora do velório. Moral da história, ninguém arredou o pé daqui. Já chegou carne, já chegou cerveja, estão fazendo churrasco aqui, diz que ninguém vai embora. Tá todo mundo aqui, ninguém vai arredar o pé.

0: Playboy demais.
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1: Voltamos.

0: determinado político, às vezes com promessas de benefícios ou mesmo com ameaças à continuidade do emprego. Essa prática é proibida e pode gerar consequências nas esferas trabalhista, eleitoral e, conforme o caso, criminal. O assédio eleitoral ocorre quando alguém utiliza sua posição de poder no ambiente de trabalho para influenciar, constranger ou pressionar trabalhadores a votar, deixar de votar ou apoiar determinado candidato, partido ou posicionamento político. Essas situações podem dar origem a ações trabalhistas na Justiça do Trabalho. Vale destacar que nem toda conversa sobre política configura assédio eleitoral. São exemplos de assédio eleitoral ameaçar demitir, transferir ou prejudicar empregados caso não votem em determinado candidato, prometer aumento salarial, promoção, bônus ou qualquer benefício em troca de voto, obrigar trabalhadores a participar de atos, reuniões, passeatas ou campanhas políticas, exigir a divulgação de candidatos nas redes sociais pessoais dos empregados, constranger trabalhadores a revelarem quem pretendem votar e humilhar, perseguir ou discriminar empregados por suas opiniões políticas. Também configura assédio eleitoral qualquer tentativa de utilizar a relação de emprego para influenciar a liberdade de escolha do trabalhador durante o período eleitoral. Quem sofrer ou presenciar uma situação de assédio eleitoral deve, sempre que possível, guardar provas como mensagens, e-mails, áudios, vídeos, fotos ou a identificação de testemunhas. A denúncia pode ser apresentada ao Tribunal Superior do Trabalho, ao Conselho Superior da Justiça do Trabalho e ao Ministério Público do Trabalho. O denunciante pode solicitar o sigilo da sua identidade. O empregador que praticar assédio eleitoral no trabalho pode enfrentar sérias consequências, como multa, indenização por danos morais para o trabalhador e sanções penais que podem chegar até a prisão, dependendo da gravidade da situação. Além disso, o trabalhador pode pedir a rescisão indireta do contrato de trabalho, podendo sair do emprego e receber direitos como se tivesse sido demitido sem justa causa. Voltamos daqui a pouco com mais o Informativo 91. Direto da redação, Kinderly Brandão.
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0: ações de segundo levou a uma suspeita inusitada no Tour de France feminino. Ciclistas estariam usando enchimento no sutiã para ganhar vantagem aerodinâmica. Chamada de chest fairing, a tática aumenta o busto para fluir melhor o ar, podendo reduzir a resistência do vento em até 3,6%. A denúncia fez a organização inspecionar o vestuário das atletas para coibir peças que alterem a anatomia corporal. O escândalo lembrou o caso de saltadores de esqui acusados de injetar ácido hialurônico nos órgãos genitais para conseguir roupas maiores e flutuarem melhor no ar. Seja turbinando o peito no verão ou a virilha no inverno, a fiscalização esportiva que se cuide, pois a criatividade dos atletas para burlar a física, ah, não tem limites.
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1: Alternativa 11:35. Bom dia.
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1: Finalizando mais uma edição do nosso Bom Dia de hoje, jovem. É, isso mesmo. Já trazendo resultado de promoção, quem vai levar presente aqui? Tatiane Lourenço. Tatiane Lourenço vai levar ingresso de Toy Story, viu, Tatiane Lourenço? Pode vir buscar. Homem-Aranha, Yasmin de Oliveira, pode vir buscar. Quem mais pode vir buscar? Alcione Maria, pode vir buscar. E também Samares Divina, pode vir buscar aqui com a Alessandra, tá bom? Os ingressos pro cinema. Finalizando mais uma edição, mandando um bom dia pra Patrícia, tá ligada com a gente. O Wesley também tá mandando mensagem aqui. Alô? Deus abençoe, viu, meu querido? Deus abençoe demais. Quem mais tá mandando mensagem? Anderson Pena, a Luciana Cota, convidando pra feijoada. É, festa do Congado, Quilombo de Caxambu. Bacana, evento até às 18 horas. É, de feijoada à vontade, de 12 às 14 horas. Que dia que vai ser? Tem que falar o dia. Dia 6 de setembro, show de pagode com Igão. Bacana demais. Todo mundo convidado aí pra poder participar aí. Abraço, Tiaguinho também tá ouvindo a gente, Marcilene também tá ouvindo a gente. Um abraço do tamanho do mundo para todo mundo, no oferecimento de Drogaria Nossa Senhora Aparecida, certificado proteção veicular, que em construções, Vinícius Pneus, Sicredi, Malucão, Funerária Santa Bárbara, Márcio Soluções Empréstimos, Império Interiores. Amanhã, se Deus quiser, a gente se fala às 8 horas da manhã e mais uma edição do nosso Bom Dia Alternativa. Tá chegando o Informativo 91. Antes tem o Padre Ricardo Caricati, Informativo 91, e Mauro Luciano trazendo o Alternativa Esportes. Quero cumprimentar também você que ouve a rádio e tá sentindo dor na coluna, hérnia de disco, bico de papagaio. Você vai procurar hoje mesmo o fisioterapeuta Dr. Alisson Oskin. Anderson, mas eu procurei já fisioterapeuta, não resolveu meu problema, porque não era

0: 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Deixa eu falar para você do Kim também. 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Pezão também tá ouvindo a gente. Alô, Pezão, um abraço, viu? Mandei um abraço hoje cedo para ele lá na Univale. O Davidson também tá ouvindo. 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Aí você fala, Anderson, mas eu moro cá em Molevade, como é que eu vou fazer? Eles entregam para você. 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Copiou, Farinha? Saúde e paz, o resto a gente corre atrás. Deus abençoe a todos os amigos, principalmente meu amigo lá, Wesley, da Auto WB, também está sintonizado com a gente. Que Deus abençoe ricamente. Valeu, tchau, tchau.
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0: Alternativa 11:48.
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Olá, meu irmão, olá, minha irmã ouvinte, saúde e paz, que Deus de toda consolação te fortaleça e te sustente no seu caminho. A palavra de hoje nos diz: naquele tempo os fariseus e os mestres da lei disseram a Jesus, os discípulos de João e também os discípulos dos fariseus jejuam com frequência e fazem orações, mas os seus discípulos comem e bebem. Jesus, porém, lhes disse: os convidados de um casamento podem fazer jejum quando o noivo está com eles? Dias virão em que o noivo será tirado do meio deles. Então, naqueles dias, eles jejuarão. Jesus contou-lhes ainda uma parábola. Ninguém tira retalho de roupa nova para fazer remendo em roupa velha, senão vai rasgar a roupa nova. E o retalho novo não combinará com a roupa velha. Ninguém põe vinho novo em odres velhos, porque senão o vinho novo arrebenta os odres velhos e se derrama, e os odres se perdem. Vinho novo deve ser colocado em odres novos, e ninguém, depois de beber vinho velho, deseja vinho novo, porque diz: o velho é melhor. Os discípulos de João e também os discípulos dos fariseus jejuam com frequência e fazem orações, mas os teus discípulos comem e bebem. Jesus hoje é abordado pelos doutores da lei sobre o jejum. Disseram a ele: os discípulos de João e dos fariseus jejuam com frequência e seus discípulos comem e bebem. O jejum era uma prática comum entre os judeus, utilizado como um caminho de crescimento espiritual e de autodomínio de si mesmo. Jesus não nega o jejum. Ele mesmo faz por 40 dias e 40 noites, quando inicia sua missão após o batismo. Mesmo cheio da graça do Espírito, mesmo sendo Deus, segunda pessoa da Santíssima Trindade, ele faz o jejum de 40 dias, mas vai dizer aos doutores da lei que enquanto estão em sua presença, seus discípulos não precisariam de jejuar. Virá dias em que eles vão fazer jejum, mas não agora. Estão com o noivo e não necessitam disso agora, mas mais à frente farão jejum. Jesus aponta um meio de fortalecimento espiritual em momentos de dificuldades, que é o jejum. Dias virão em que o noivo será tirado, aí jejuarão.

0: fala de si mesmo, do momento em que seus discípulos não teriam a sua presença física, e nesses momentos farão jejum, mas enquanto estão com o noivo, não precisa. Jesus faz referência a uma festa, um tempo de alegria, de celebração, com a estar em sua presença, e ao mesmo tempo, um momento de dificuldades, quando ele não está presente, e é nestes momentos que é necessário então o jejum. O jejum é uma prática ensinada pela igreja e pelo próprio Jesus, que não nega o jejum, mas esse deve ser mais do que uma prática ritualista, precisa ser uma conduta que me leve a outro domínio de mim mesmo. Jesus, quando vai falar do jejum, disse: quando jejuar, lava o teu rosto, perfuma a tua cabeça, fique com um semblante feliz para que ninguém veja que estás jejuando. Jesus ensina a não vangloriar-se, nem mesmo das obras aparentemente boas. O jejum é um ato mais do que exterior, é interior. Tem o objetivo de nos ensinar a ter o controle e o autodomínio de nossas paixões interiores, de nossas vontades e desejos, que quando perdemos o controle, nos assemelhamos a bichos e não a filhos de Deus. Preciso ter o controle e o domínio de minhas vontades, não deixar levar por todas as vontades e paixões que surgem no coração. A maior liberdade humana é a capacidade de domínio de si mesmo. A escravidão pior não é exterior, mas é interior, quando não se consegue mais dominar a si mesmo. O que os vícios e os desejos compulsivos fazem quando não são dominados? Mais do que a libertação de jugos espirituais ou humanos, precisamos de libertarmos de nós mesmos, de nossas vontades erradas, de nossos desejos compulsivos, dos vícios que trazemos enraizados em nossa alma, que torna nossa alma pesada diante de Deus. O jejum é uma prática que nos leva a ter o domínio de nós mesmos. Esse é o seu objetivo. O jejum é mais do que ficar sem comer nada, mas aprender a ter o domínio das vontades e os desejos que nascem do nosso coração. Não posso seguir tudo que a vontade me pede. Não posso permitir tudo que os desejos me mostram. Um homem livre diante de Deus é aquele que tem o domínio de suas paixões interiores, que não age segundo os impulsos de seu coração, mas vive a prudência diante dos desejos que traz. Quando Jesus fala de vestes novas, para odres novos, fala da vida nova que ele propõe, vida e conduta que precisam ser renovadas para então receber o novo de Deus. A graça que ele traz precisa de uma conduta nova, de uma vida renovada. Os conhecimentos antigos não são negados, mas ele traz um olhar novo sobre os preceitos que eles seguiam como pura prática exterior e ritualista sem sentido, quando eles não levam a uma mudança verdadeira de vida e o domínio de si mesmo. Vem os novos em odres novos, diz o Senhor. Que ele renove cada um de nós e nos ensine a termos o domínio de nós mesmos, de nossas vontades, de nossos desejos, para que possamos proclamar que somos livres no Senhor. A liberdade dos filhos de Deus é o autodomínio de si mesmo. Que o Senhor nos faça livre de todas as paixões desordenadas que nascem do coração, porque é para a liberdade que o Senhor nos libertou. Desça sobre você a bênção, o autodomínio de si mesmo. A bênção de Deus Todo-Poderoso, Pai, Filho, Espírito Santo. Amém. Saúde e paz. Deus te abençoe.
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3: Voltamos com mais notícias. Foi sancionada a lei estadual que limita os cachês artísticos pagos com verbas públicas.

0: A nova medida já está em vigor. O cachê de artistas pago com dinheiro público agora tem um teto definido em lei com valores distintos para contratos estaduais e municipais. Com isso, eventos em Minas custeados com recursos públicos do estado devem obedecer o limite de R$700 mil por apresentação. E para aqueles shows financiados por verbas municipais, o teto está fixado em R$500 mil ou a percentuais relacionados à receita líquida do município. A iniciativa de limitar o uso de recursos públicos para cachês artísticos foi dos deputados Antônio Carlos Arantes e professor Cleiton e tramitou na Assembleia Legislativa de Minas Gerais. Além disso, despesas com hospedagem e translado que envolvam a apresentação do artista passa a ser restrita a R$150 mil por evento em casos citados na lei. Fica ainda determinada a publicação antecipada dos contratos no Portal da Transparência e a participação de artistas locais nos eventos. As regras legais abrangem a contratação de artista ou grupo artístico para apresentação em show, rodeio, festividade ou qualquer outro evento cultural no estado. Eu volto em breve com mais notícias. Direto da redação, Kinderly Brandão.
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Agora, 12:01, e a gente vai seguir com o seguinte destaque. Destaque único hoje aqui, hein? Atlético e Cruzeiro se enfrentam na Copa do Brasil. Impressionante, mais uma vez, segundo ano consecutivo, que as duas equipes mineiras se enfrentam na Copa do Brasil. Boa tarde, começando a Alternativa Esporte aqui comigo, Mauro Luciano, depois de ouvir o Anderson Pena, né? Esse cara sensacional aqui com esse programa muito bacana. Agora você vem comigo pra gente falar sobre Copa do Brasil, né? Três clássicos agitam as quartas de final da Copa do Brasil. Teremos três clássicos. A possibilidade era de termos três clássicos e aconteceu, meu amigo. Eu tava assistindo o sorteio aí direto, né? Pelo canal aí da CBF, e a apresentadora lá falou que eles fizeram vários e vários sorteios testes. Porque tem que ser tudo bem testado. Tem que ser testado pra aparar qualquer aresta, né? Ah, deu erro nisso, deu erro naquilo outro e tal. E ela falou que em vários e vários testes do sorteio não saíram os clássicos. E quando, como diz o nosso saudoso Ronaldinho Gaúcho, né? Naquela Libertadores de 2013, naquele jogo contra o São Paulo. Quando tá valendo, meu amigo. Quando tá valendo, tá valendo. E as quartas de final definiu aí em três clássicos estaduais na próxima fase, que será disputado nas semanas do dia 26 de agosto a 2 de setembro. A CBF sorteou nesta terça-feira, em sua sede no Rio de Janeiro, os confrontos das quartas de final da Copa do Brasil 2026. Esta fase vai contar com três clássicos estaduais e os jogos serão disputados, como eu disse, no final de agosto e no início também de setembro. E os confrontos ficaram o seguinte, ó. Os times que eu falar da direita. O confronto, o segundo clube que eu falar, vai decidir em casa, ó. Internacional e Grêmio. Grêmio define em casa. Cruzeiro e Atlético. Atlético define em casa. Vasco e Vitória. Vasco define em casa. Palmeiras e Santos, com Santos definindo em casa. Teve jogo fácil? Não tem jogo fácil aqui, não. O Vasco tá muito bem, né? Eliminou equipes aí com... A eliminação do Vasco anterior eliminou o Fluminense, né? O Vitória eliminou o Flamengo, eliminou o Atlético Paranaense. O Vitória tinha perdido fora de casa contra o Atlético Paranaense por 2-0. Foi lá jogar em casa, enfiou 4 gols do Atlético Paranaense. Vai ter jogo fácil? Não. Pode ser surpreendido, mas para mim o jogo menos difícil vai ser Palmeiras e Santos. Inter e Grêmio, jogaço. Cruzeiro e Atlético, jogaço. Vasco e Vitória, jogaço. Palmeiras e Santos, eu acho que nesse jogo aqui a gente pode dar aí um favoritismo maior para o Palmeiras. Lógico que todos os jogos aqui tem um favorito, um que vai falar que é favorito, outro não, mas, por exemplo, são três clássicos. Meu amigo, clássico é clássico. Clássico é clássico. Naquele primeiro jogo, Atlético Cruzeiro, pelo Brasileirão, agora esse ano, todo no Mineirão, mando de campo do Cruzeiro, mais de 60 mil torcedores do Cruzeiro no campo, no estádio. O Atlético venceu o Cruzeiro por 3-1, meu amigo. Então não tem disso, não. Inter e Grêmio, não tem disso. Cruzeiro e Atlético, não tem disso. Palmeiras e Santos, que eu acho que há uma possibilidade maior pro Palmeiras passar. Há um favoritismo pro Palmeiras, porque o Palmeiras e Flamengo hoje são as duas melhores equipes do Brasil. Hoje não, há uns anos já. Então Palmeiras é uma das duas melhores equipes do Brasil, se não uma das... Se não, não. Uma das melhores do Brasil e uma das melhores do continente sul-americano. Você está exagerando, Mauro? Não estou exagerando. Olha aí Libertadores, as últimas Libertadores, olha os últimos campeonatos brasileiros. Palmeiras tá lá. É uma semifinal, é final.

Campeonato Brasileiro disputando lá a ponta, primeiro, segundo colocado. Então o Palmeiras tem um favoritismo mesmo, tá? O chaveamento, olha o chaveamento como é que ficou, hein? Inter e Grêmio, Cruzeiro e Atlético. Quem passar de Atlético e Cruzeiro vai enfrentar quem passar de Inter e Grêmio. O vencedor de Atlético e Cruzeiro enfrenta o vencedor de Inter e Grêmio. Do outro lado, o vencedor de Palmeiras e Santos vai enfrentar o vencedor de Vasco e Vitória. Então, possibilidade de final ou Inter ou Cruzeiro ou Atlético ou Grêmio na final, de um lado, enfrentando os vencedores, né? Um dos Vasco, Vitória, Palmeiras ou Santos.

Viva, né? Entraram aí na quinta fase, né? E tem o mesmo valor em premiação até agora, 9 milhões de reais. Todas essas equipes que estão aqui já entraram na quinta fase, porque já estava na Sul-Americana ou Libertadores. Então, até agora, essas 8 equipes ganharam 9 milhões de reais. Quem passar para a semifinal vai dobrar a quantia. Quem passar para a semifinal

oitavas de final, 3 milhões de reais. Então todos os oito aqui ganharam 2 milhões de reais na quinta fase, 3 milhões de reais nas oitavas de final, mais 4 milhões de reais por chegar às quartas de final, tá? As oitavas e 4 milhões para chegar às quartas. Semifinalista, como eu mesmo disse agora, 9 milhões de reais. O vice-campeão vai ganhar 34 milhões de reais e o campeão 78 milhões de reais. O clube que passar para a semifinal vai chegar a 18 milhões de reais. Se for campeão, 18 mais 78 milhões de reais. É muita grana. O vice-campeão, 18 milhões mais 34 milhões de reais. É muita grana. Muita grana, né? Como eu disse, né, lembrando aqui para vocês, quartas de final serão nas semanas do dia 26 de agosto, jogo de ida, e 2 de setembro, jogo de volta. A semifinal vai ser 1º de novembro, jogo de ida, 13 de novembro, jogo de volta. E a grande finalíssima será em 6 de dezembro, em jogo único. Único. Lembrando, né, que a Copa do Brasil 2026, ela começou lá em fevereiro, com 126 clubes. É a maior Copa do Brasil de todos os tempos, né? 126 clubes começaram lá em fevereiro a Copa do Brasil. É, 6 fases eliminatórias, depois apenas, né? Agora 8 equipes continuam nessa disputa. Então foram 6 fases até o momento, né? Até este momento, 6 fases aí, com essas 8 equipes permanecendo. Todas as equipes que permaneceram são de Série A do Campeonato Brasileiro. E o caminho de cada uma delas? Vamos começar aqui com o Atlético? Vamos começar com o Atlético e Cruzeiro? O Atlético entrou na quinta fase, eliminou Ceará e Juventude. O Atlético entrou na quinta fase, eliminou Ceará, venceu por 2-1 em casa, perdeu por 2-1 fora de casa e se classificou nos pênaltis. O Juventude empatou por 0-0 em casa e venceu com um gol do Alan Minda no último segundo de jogo. O Juventude fora de casa e se classificou. O Cruzeiro também entrou na quinta fase, eliminou o Goiás e eliminou a Chapecoense. Para quem lembra, empatou com a Chapecoense fora de casa, venceu a Chapecoense dentro de casa. Chapecoense com jogador a menos, e o Cruzeiro venceu por 2-0. Atlético, né, também se classificando. Então, o Atlético passou por Ceará, Juventude, Cruzeiro passou por Goiás e Chapecoense. Já o Grêmio entrou também na quinta fase, eliminou Confiança e o Mirassol. Internacional também entrou na quinta fase, eliminando o Athletic. Pra quem lembra disso, né? Foi um jogo pegado aqui em Minas Gerais, né? O Athletic deu trabalho pro Internacional e depois o Internacional eliminou o atual campeão da Copa do Brasil, que é o Corinthians. Palmeiras também entrando na quinta fase, eliminou Jacuipense e Fortaleza. Foram jogos fáceis, né? Venceu fácil o Jacuipense, venceu fácil o Fortaleza, né? Foram dois jogos aí. O primeiro jogo foi importante no Fortaleza, né? O Palmeiras perdeu o segundo jogo, se não me falha a memória, por 3-2, mas venceu o primeiro jogo facilmente, né? O Santos também entrando na segunda fase, eliminando Coritiba e por último agora o Remo, em um jogo muito polêmico, com muita confusão extracampo. O Vasco da Gama, também entrando na quinta fase, eliminou o Paysandu e Fluminense. O Vitória, também entrando na quinta fase, eliminou aí o Flamengo e o Atlético Paranaense. O Vitória eliminou o Flamengo e o Atlético Paranaense. O Vitória perdeu as duas partidas em casa, fora de casa, perdeu pro Flamengo fora de casa, perdeu pro Atlético Paranaense fora de casa e venceu as duas equipes em casa. Então o Vitória tem uma equipe muito bem qualificada, né? Muito bem treinada e que em casa tem uma força muito grande, está tendo uma força muito grande, principalmente nessa Copa do Brasil. Temos que levar em consideração todas essas situações. Vamos parar aqui para analisar o Atlético. O Atlético vem com um aproveitamento muito bom, principalmente depois do clássico, 64% de aproveitamento, né? Passou aperto para eliminar o Ceará, com certeza.

0: Foi um jogo muito disputado contra o Juventude? Com certeza, mas o Atlético jogando melhor. O Juventude em casa segurou, na arena, segurou muito o Atlético no seu campo. O Juventude no seu campo defensivo segurou muito o Atlético. Baixou muitas linhas, uma marcação, jogando muito recuado. Dificultou o jogo. E o Atlético foi inteligente, jogou, né, por ter sempre jogando, tentando um contra-ataque, naquela bola única, e conseguiu, tá? O Cruzeiro também vem uma evolução muito boa com o Arthur Jorge. Vai ter um clássico pela frente, né? Já agora, no dia 26 de agosto. Se a gente olhar, meu amigo, não tá longe, não. Não tá longe, não. Né? Dia 26 de agosto é daqui a 2 semanas e 1 dia. Então é daqui a 15 dias já tem jogo. Aí o Cruzeiro tem um jogo contra o Flamengo, né, pela Copa Libertadores da América. O Atlético tem um jogo contra o Bragantino pela Copa Sul-Americana. Na próxima semana é o jogo de volta. Olha só pra você ver. Nessa semana agora tem o jogo, o primeiro jogo de Libertadores e Sul-Americana. Na próxima semana já tem jogo de volta, Sul-Americana e Libertadores. Na outra semana já tem Copa do Brasil. Na última semana de agosto já tem Copa do Brasil. Então, para Atlético e Cruzeiro, que a gente focar mais Atlético e Cruzeiro aqui, o mês de agosto agora, todas as semanas são decisivas em competições mata-mata. O Cruzeiro e Atlético tem Copa do Brasil, tem Libertadores e Sul-Americana nas duas próximas semanas agora, hoje, nessa semana e a próxima, e as duas últimas semanas de agosto já é Copa do Brasil. Tá tudo muito apertado. Então, para você, torcedor atleticano, para você, torcedor cruzeirense, não assustem se nos jogos da Copa do Campeonato Brasileiro, Atlético e Cruzeiro entrar com equipes mistas. Você pode ter certeza que isso pode acontecer, né? Isso pode acontecer e deve acontecer. Eu acho que tem que acontecer, porque não adianta você forçar um jogador, né, para ele entrar em uma partida de Copa do Brasil ou Sul-Americano ou Libertadores, é cansado. Você forçar um jogador e ele se lesionar e você perder ele pelo resto da temporada, né? Nosso amigo Jaleco tá aí, um abraço pro Jaleco, né? Emerson Jaleco, e ele mandou um áudio aqui. Eu vou passar o áudio do Jaleco agora aqui para vocês.
1: Ô, Mauro Luciano, boa tarde. Jaleco. Aqui é Jaleco de Catas Altas. Meu palpite pra Copa do Brasil, a final vai ser Cruzeiro e Palmeiras. Tá? Escreve aí que fala você.
0: Aí, ó,
1: Jaleco. Um abração aí, meu amigo.
0: Você já tá atrapalhando o negócio, né, Jaleco? Jaleco. Não, é brincadeiras à parte. Brincadeiras à parte, né? É uma possibilidade também. Porque se você for ver, né, o Cruzeiro tá vindo muito bem, e o Palmeiras, pra mim, hoje, o Palmeiras é o favorito pra vencer a Copa do Brasil, ô Jaleco. E pra você que me ouve aqui também. Pra mim, o Palmeiras hoje tem o maior percentual de chance de vencer a Copa do Brasil. Né? E o Palmeiras foi eliminado ano passado pelo Corinthians. Né? Então o Palmeiras está doido pela Copa do Brasil também. Não estou falando que o Palmeiras não está focando na Libertadores. Mas a gente vê sempre em notícias, né, o que passa na mídia aí paulista. É o Palmeiras com uma concentração maior no Brasileiro e na Copa do Brasil. Repito. Não quer dizer que o Palmeiras esqueceu da Libertadores, que o Palmeiras está, quer todas as competições. Quer todas as competições. Mas a Copa do Brasil, o Palmeiras precisa. Já tem um tempo que não ganha, né? Então o Palmeiras precisa dessa Copa do Brasil. Mas eu acho que tem sim uma possibilidade de ser. Tem uma possibilidade grande de ser Palmeiras e Cruzeiro. Tem uma possibilidade grande de ser também Inter e Palmeiras. Atlético e Palmeiras, o Grêmio eu acho que não. Eu acho que o Inter consegue passar do Grêmio, né? Mas pode ser que o Vasco surpreenda também. O ano passado o Corinthians surpreendeu o Palmeiras, né? O Vasco o ano passado perdeu uma final pro Corinthians porque infelizmente o Vasco não entrou bem. Da mesma forma que o Cruzeiro pode ser eliminado ou pelo Atlético ou por Inter e Grêmio. O Cruzeiro ano passado era favoritíssimo para vencer o Corinthians na semifinal e não conseguiu vencer. Então, é tudo muito momento, né? Mas é lógico que existem os favoritos de qualquer um dos dois lados aqui desse chaveamento da Copa do Brasil. Mas vai ser um jogo muito disputado, meu amigo. Vai ser um jogo... Eu não gosto de falar que vai ser uma guerra, né? Não gosto de falar isso, não. Mas vai ser, assim, dentro de campo, vai ser um jogo bem puxado, né? Então, assim, e é um ano depois, né? Daquele clássico lá pela Copa do Brasil, né? O Cruzeiro foi superior, o Atlético tava péssimo naquela época, né? Mas dessa vez as duas equipes, elas estão em evolução. É lógico que tem um Cruzeiro com um elenco muito bom, tem um Atlético também que tem um elenco muito bom, né? E o Barba Domingues está começando a encontrar a sua equipe ideal. Mas, né? Jogo é jogado. Né? Jogo é jogado e Lambari é pescado, não tem um negócio assim, né? E o Atlético, né, nos últimos jogos aí, conseguem segurar um resultado. Agora, para Atlético e Cruzeiro, isso não vai fazer tanta diferença, o fator casa, para os dois. Não, Mauro, você tá falando mais uma vez falando besteira, não. Pega o histórico de Cruzeiro e Atlético, os dois jogando fora de casa. O Cruzeiro jogando na Arena, o Atlético jogando no Mineirão. Pega esse histórico aí para você ver. Não tem muito disso, não. Se a gente pegar o último jogo, o jogo do ano passado, da Copa do Brasil, o Cruzeiro ganhou do Atlético dentro de casa. Se a gente pegar o último jogo do Atlético e Cruzeiro agora, que foi pelo Campeonato Brasileiro, o Atlético ganhou do Cruzeiro dentro do Mineirão. Então tudo pode acontecer, né? O Atlético tá em evolução, o Cruzeiro está em evolução, vai ser um jogo muito disputado. Eu acho, tá? Eu acredito que a gente não vai ver jogo igual a gente viu Cruzeiro e Chapecoense, Atlético e Juventude. O Atlético atacando, Juventude defendendo, Cruzeiro atacando, Chapecoense defendendo. A gente não vai ver. A gente vai ver uma franca trocação. Ataque e defesa o tempo todo, jogo movimentado, corrido. E quem usar a melhor estratégia e quem tiver melhor no momento vai vencer. Vai vencer. Mas e a sua opinião? Pensa aí, qual que é a sua opinião? É melhor jogar em casa, melhor jogar fora de casa? Primeiro é melhor jogar fora de casa. Você segura um resultado para depois você jogar em casa. Para mim, sim. Não sei, para você que tá me ouvindo aqui, se você prefere jogar, que seu time joga primeiro fora ou primeiro dentro de casa. Para mim é melhor jogar o segundo jogo em casa. Você consegue segurar uma primeira partida, um empate, uma derrota, até uma derrota com placar mínimo. A gente viu o Vitória tirando muita vantagem de jogar o segundo jogo em casa contra o Flamengo e contra o Atlético Paranaense, né? O Vitória tirou essa vantagem. O Vitória perdeu pro Flamengo por 2-0, se não me falha a memória, fora de casa. Perdeu pro Atlético Paranaense por 2-1 contra o Flamengo e 2-0 pro Atlético Paranaense. Sentou 4 no lombo do Atlético Paranaense em casa. Venceu, acho que foi 3 do Flamengo em casa. Então, esse fator de jogar o segundo jogo em casa, eu acho que empolga. Principalmente se a equipe for bem no primeiro jogo. Vou dar um exemplo. Se o Atlético empatar ou vencer o Cruzeiro no primeiro jogo, a Arena no segundo jogo, o ingresso vai esgotar com horas. Em horas aí de venda já vai esgotar. Agora, se o Cruzeiro vencer o Atlético por um placar mais elástico o primeiro jogo, a torcida do Atlético já chega mais desanimada pro segundo. Isso aí acontece. Agora eu posso te falar, vão ser duas partidas muito disputadas. Não acho que vamos ter placares elásticos. Eu acho dificilmente vai ser um placar como por mais de 2 gols de diferença, mais de 1 gol, 2 gols de diferença. As duas partidas, eu não acho. O ano passado, nós tivemos, mas o Cruzeiro estava muito superior ao Atlético. É tanto que o Cruzeiro terminou entre os 3 primeiros do Brasileirão e o Atlético brigando para não cair. Né? Esse ano já tá diferente, os dois já estão com praticamente a mesma pontuação, o Cruzeiro tem um jogo a mais que o Atlético. né? Mas tem praticamente a mesma pontuação no Brasileirão. Os dois estão classificados também na Sul-Americana e na Libertadores. Os dois estão jogando bem também. Eu acho que vai ser um jogo muito disputado. E o time que vai jogar fora de casa, por exemplo, o Cruzeiro vai jogar em casa. Eu acredito que o Barba Domingues vai reforçar o meio campo, colocar mais um volante, né? Mudar o esquema tático, de repente colocar três zagueiros ali, o Natanael como terceiro zagueiro. E da mesma forma, o Arthur Jorge, no jogo na Arena MRV, vai jogar mais recuado também. Não adianta, gente. Ah, Arthur Jorge é corajoso, Barba é corajoso? Não, não adianta. Tem que ser estratégico, não tem que ser corajoso em certos momentos. Tem que ser estratégico. Tem que ter um mix, né? Coragem e estratégia. Não adianta ser só corajoso também, que você acaba fazendo besteiras. Tem que ser estratégico e corajoso. Só que vai ser um jogo muito bacana. Eu acho que desses jogos, de todos esses jogos que vão acontecer, o Atlético Cruzeiro vai ser um dos melhores jogos. Ah, mas você tá falando isso, mas tem o Palmeiras. Não, mas tem Palmeiras e Santos, que não tá jogando bem. Tem Inter e Grêmio, que, por exemplo, o Inter venceu no Brasileirão e colocou o Grêmio na zona de rebaixamento. Então os dois estão mal ali também. Outra coisa, tem... Vitória e Santos, e Vitória e Vasco, vai ser um jogo bacana também, disputado também, né? Vai ser um jogo também disputado. Então, assim, que as duas equipes joguem, que não dê confusão, igual deu na final do Mineiro, né? Não dê confusão nem dentro de campo, nem fora de campo. Que as duas equipes joguem um futebol com raça, né? Com o talento que os jogadores têm. Né? E qualquer coisa fique dentro das quatro linhas. E pro torcedor também que vai ao estádio, né? Que vai aos estádios, né? Os torcedores que vão aos estádios, tanto no Mineirão quanto na Arena MRV também, né? Que vão com o pensamento de assistir o jogo, sem quebradeira, sem briga, sem confusão. Que vão com a ideia de assistir o clássico. É um espetáculo um clássico mineiro. E mais uma vez a gente vai ter o privilégio de ver um clássico mineiro em uma quarta de final de Copa do Brasil. Então, para você que tá me ouvindo, que vai ao jogo, vai para assistir, vai querer brigar, né? Eu fui muito em jogos, em muitos jogos. Eu nunca fui com a intenção de brigar, entendeu? Eu vi uma briga, porque não adianta também, você tá no estádio, ver uma briga e querer apartar a briga que você vai acabar apanhando também. É muito mais fácil você acionar os seguranças, falar, tá tendo uma briga ali, você pode ir lá separar, e eles vão e separam, né? Você manter uma distância, porque não adianta também. Eu acho errado também, os outros tá brigando na rua ali, o pessoal tá filmando e olhando, deixando o pau quebrar. Tenta amenizar, mas o estádio, a briga, ela pode se generalizar. É uma briga ali que não vai ser de um... muito dificilmente vai ser de duas pessoas só, um contra o outro só. Vão juntar 10, 15, 20 de um lado, 10, 15, 20 do outro. Pode ser da mesma torcida. A gente viu aí, infelizmente, as torcidas do Cruzeiro entrando em confronto também já, né, recentemente. Que isso não aconteça. E que o futebol prevaleça, que o clássico seja bonito, que não seja aquela quebradeira que Dan que foi na final do Mineiro, aquela vergonha. Acredito que não vai acontecer isso novamente. Acredito que não vai, pelo menos recentemente não. Com esses jogadores que estão aí, não. Eu acho que as coisas serão diferentes nesse jogo. Por quê? Eles foram muito cobrados. As duas equipes, os dois clubes foram muito cobrados, os jogadores foram muito cobrados. Eles não vão cometer esse erro dessa vez. Mas que vai ser um jogo bonito, vai. Tá? Amanhã a gente continua falando, né, sobre esse clássico mineiro aí na Copa do Brasil, né, rapaz? Então vou passar mais uma vez aqui, ó. Internacional e Grêmio, Cruzeiro e Atlético, Vasco da Gama e Vitória, Palmeiras e Santos. Grêmio jogando a última partida em casa, Atlético jogando a última partida em casa, Santos jogando a última partida em casa e o Vitória também jogando a sua última partida em casa. Copa do

0: Brasil. Amanhã a gente começa a falar aí, né, dos preparativos aí de Cruzeiro e Flamengo, Atlético e Bragantino, né, nas disputas aí da Copa Sul-Americana e Libertadores da América, com os clubes mineiros, né, os times mineiros, né, sempre aí, esse ano aí, né, querendo beliscar aí uma vaguinha na semifinal, né, o Cruzeiro tentando passar aí do Flamengo do Leonardo Jardim, né, tem aquela dorzinha de cotovelo, aquela receio ainda, né, aquela mágoa do Leonardo Jardim, e o Atlético tentando passar do Bragantino, né, para chegar aí a mais uma vez, segundo ano consecutivo, a uma semifinal de Copa Sul-Americana. Pessoal, tô chegando no finalzinho do Alternativa Esporte. Eu acho que o papo hoje foi muito bacana. A gente falou de Copa do Brasil, né? Teve a participação aí do nosso amigo Jaleco também, falando que vai dar Cruzeiro e Palmeiras. Eu já acho que pode dar Cruzeiro e Palmeiras, Atlético e Palmeiras, ou Cruzeiro e Vasco, ou Atlético e Vasco. Eu acho que do lado de cá, Atlético e Cruzeiro tem possibilidade maior, são mais fortes, né? E quem passar tem uma possibilidade de chegar à final. E do lado de lá, Palmeiras ou Vasco da Gama, quem passar, eu acho que tem condições totais aí de chegar à final. Do lado de cá, Cruzeiro e Atlético são os mais fortes, do meu ponto de vista. Do lado de lá, Vasco e Palmeiras são os mais fortes aí também. Pessoal, tô chegando ao finalzinho. Um ótimo dia para todo mundo, uma ótima terça-feira para todo mundo. Amanhã eu tô de volta ao meio-dia para trazer mais informações para vocês no Alternativa Esporte.
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2: É preso por diversos estupros do interior de Minas. Ex-ditador da Síria é condenado à morte por crimes de guerra e contra a humanidade. Passa de 200 o número de mortos em terremoto na Colômbia.
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2: Olá, boa tarde. Hoje é terça-feira, 11 de agosto de 2026. Jornal da Itatiaia, que tem também edição de João Vitor Lino e a apresentação de Kátia Pereira. Meio-dia e 31. OAB quer afastamento de juiz que aparece bebendo em audiência.
3: Pode ser afastado do cargo o juiz Milton Lívio Lemos Salles, juiz auxiliar do 4º Núcleo de Justiça no Tribunal de Justiça de Minas, que apareceu durante uma videoconferência de julgamento no TJ, bebendo aparentemente uma garrafa de vinho no gargalo e acendendo um cigarro durante uma sessão. O vídeo divulgado nesta manhã teve grande repercussão no mundo jurídico e o Tribunal de Justiça abriu um procedimento para a constatação de possível falta funcional junto à Corregedoria Geral de Justiça e ao órgão especial do Judiciário. A Ordem dos Advogados do Brasil de Minas Gerais, através do presidente Gustavo Chalfun, afirmou que nesta tarde vai pedir o afastamento cautelar do juiz por quebra de decoro e falta de ética na execução do cargo. O juiz Milton Lívio ainda não foi encontrado para se manifestar sobre o caso. Repórter Edson Costa.
2: Normas para a realização de audiência virtual no Tribunal de Justiça de Minas estabelecem, por exemplo, que magistrados vistam-se como se estivessem indo a uma audiência presencial, garantam que o fundo seja neutro, como a parede lisa e sem elementos que possam distrair os participantes, além de proibir qualquer outra atividade que não tenha a ver com a audiência. Procurado pela nossa reportagem, o Tribunal de Justiça informou que solicitou imediata e rigorosa apuração mediante instauração de procedimento para eventual constatação de falta funcional junto à Corregedoria Geral de Justiça e ao órgão especial do Judiciário Estadual Mineiro. Agora, meio-dia e 33, a seguir aqui no Jornal da Itatiaia Tarde. Após atritos, Michele e Flávio Bolsonaro têm primeiro encontro para a gravação da propaganda eleitoral. Lula e Flávio confirmam presença em Minas Gerais durante a campanha.
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2: A Polícia Federal encontrou indícios. O CNJ, Conselho Nacional de Justiça. Brasil tem queda de 7,2%. O documento deve informar de forma clara. Em 2024, houve um aumento.
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2: Este foi o podcast de notícias da Itatiaia. Meio-dia e 35, Flávio Bolsonaro e Michele fazem as pazes.
5: A ex-primeira-dama Michele Bolsonaro deve participar nesta terça-feira de gravações para o horário eleitoral da campanha presidencial do senador Flávio Bolsonaro, do PL. A participação marca uma reaproximação política entre os dois depois de semanas de desentendimentos que expuseram divergências dentro da família Bolsonaro. Além de apoiar Flávio, Michele decidiu retomar as gravações de vídeos para candidatos do PL nos estados. Ela também terá que conciliar essas atividades com a própria campanha ao Senado pelo Distrito Federal. A presença de Michele é vista pelo partido como uma forma de ampliar o alcance da candidatura de Flávio, especialmente entre mulheres e eleitores ligados ao bolsonarismo. A direção do PL vinha trabalhando para transmitir uma imagem de unidade do grupo político. A propaganda eleitoral gratuita no rádio e na televisão começa no dia 28 de agosto e vai até o dia 1º de outubro. De Brasília, João Pedro Melo.
2: Meio-dia e 36, candidatos à presidência têm agenda em Minas Gerais.
6: Boa tarde, Kátia. Boa tarde aos nossos ouvintes. Sim, o presidente Lula e o senador Flávio Bolsonaro já têm data prevista para visitar Minas Gerais ainda neste mês. Os dois que são os primeiros colocados nas pesquisas de intenção de votos. O senador Flávio Bolsonaro estará em Minas Gerais na próxima segunda-feira, dia 17. A agenda, que inclusive é a primeira de campanha dele, começa por Juiz de Fora, na zona da Mata Mineira, onde o pai, o ex-presidente Jair Bolsonaro, foi esfaqueado em 2018 durante a campanha presidencial. A visita, segundo interlocutores de Flávio, tem também um significado simbólico, já que o pai sempre reafirma que renasceu em Juiz de Fora quando foi socorrido na Santa Casa da cidade. Logo depois, Flávio terá agenda em Belo Horizonte, onde faz um ato de campanha com Flávio Roscoe, ex-presidente da FIENG, a Federação das Indústrias de Minas Gerais, e candidato do PL ao governo de Minas. Será o palanque de Flávio aqui no estado. O presidente Lula também tem agenda prevista para Minas Gerais. A data exata não foi definida, mas de acordo com o deputado federal Patrus Ananias, que é o candidato do Partido dos Trabalhadores ao governo do estado, Lula deve vir a Minas entre os dias 20 e 22 deste mês. Ainda de acordo com Patrus Ananias, Lula diz que virá várias vezes ao estado até outubro, focando a campanha eleitoral aqui em Minas Gerais. O mesmo deve fazer Flávio Bolsonaro, de acordo com o religionários dele, 60% do tempo de campanha será utilizado em agendas em Minas Gerais, Rio de Janeiro e São Paulo. Os três estados somam cerca de 40% do eleitorado no Brasil. Repórter Edilene Lopes.
2: Meio-dia 38, a seguir, homem é preso por diversos estupros do interior de Minas.
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18: A Polícia Federal encontrou indícios.
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18: Brasil tem queda de 7,2%.
19: O documento deve informar de forma clara.
18: Em 2024, houve um aumento.
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18: Este foi o podcast de notícias da Itatiaia. Meio-dia e 41, homem de 44 anos é preso suspeito de abusar de diversas mulheres no Vale do Aço.
20: A Polícia Civil cumpriu um mandado de prisão preventiva contra um homem investigado pela autoria de diversos estupros contra mulheres moradoras em NAC. A prisão aconteceu em Ipatinga. Segundo informações da Polícia Civil, as vítimas procuraram a unidade policial de Açucena para relatar os crimes. A partir das denúncias, foi instaurado um procedimento investigativo com a realização de oitiva das vítimas e testemunhas. De acordo com a Polícia Civil, a gravidade dos fatos e a suspeita de que o investigado pudesse continuar praticando os crimes levaram o delegado João Luiz Martins Barbosa a representar pela prisão preventiva. A representação foi analisada pelo Poder Judiciário e o juízo da comarca de Açucena expediu um mandado de prisão contra esse homem suspeito. Depois de um trabalho de rastreamento e monitoramento realizado pelos policiais, o investigado foi localizado no bairro Limoeiro, em Ipatinga. A Polícia Civil informou ainda que as investigações continuam para o esclarecimento dos crimes atribuídos ao investigado e para o levantamento de outras possíveis ocorrências relacionadas ao caso. Ele foi encaminhado ao Seresp de Ipatinga, onde encontra-se à disposição da Justiça. Do Vale do Aço, repórter Wellington Fred.
18: Meio-dia e 42, setor de automóveis tem alta nas vendas. Os detalhes com o repórter Leonardo Moraes, direto da redação do Diário do Comércio. Boa tarde, Leonardo.
21: Boa tarde. O mercado de seminovos e usados em Minas Gerais apresenta crescimento consistente neste ano, impulsionado por modelos de até 3 anos de uso e por veículos acima de 13 anos. Entre janeiro e julho, o segmento superou 1,3 milhão de unidades comercializadas no estado, um total 6,1% superior ao mesmo período do ano passado. Os dados são da Fenalto. Apenas em julho, foram vendidos 223 mil veículos em Minas, uma alta de quase 11% em relação a junho. Belo Horizonte registrou 57 mil negociações nesse período, com média diária de 2.512 transações. Dentre os veículos, o Volkswagen Gol lidera o ranking de vendas no estado, com pouco mais de 11 mil unidades, seguido pelo Fiat Palio e Fiat Uno. Análise completa do mercado você confere em diariodocomércio.com.br. Para Itatiaia, Leonardo Moraes.
18: Meio-dia e 43, a seguir, ex-ditador da Síria é condenado à morte por crimes de guerra e contra a humanidade. E passa de 200 o número de mortos em terremoto na Colômbia.
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31: Você sabia que a educação financeira começa muito antes do primeiro salário? Ela começa é dentro de casa, gente. Quando e todos lidando com dinheiro. Por isso, mais importante do que falar sobre o dinheiro em si é dar o exemplo. Ensine os seus filhos a diferenciar desejo e necessidade, a esperar antes de comprar e a entender que o dinheiro é fruto do trabalho e das boas escolhas. Quando uma criança aprende desde cedo a cuidar do que ela tem, ela cresce muito mais preparada para ter um futuro com responsabilidade e tranquilidade. Afinal, a melhor herança que a gente pode deixar não é apenas um patrimônio, é a sabedoria para administrar.
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18: A Polícia Federal encontrou indícios.
19: O CNJ, Conselho Nacional de Justiça.
18: Brasil tem queda de 7,2%. Por documento deve informar de forma clara.
19: Em 2024, houve um aumento.
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18: Este foi o podcast de notícias da Itatiaia. Meio-dia e 46. O Tribunal da Síria condena o ditador deposto Bashar al-Assad à morte e à revelia após considerá-lo culpado das acusações de crimes de guerra e crimes contra a humanidade cometidos durante a guerra civil do país. A decisão contra Assad é a primeira sob as autoridades de transição que neste ano começaram a julgar integrantes do antigo governo. O ditador deposto fugiu da Síria para a Rússia quando, em dezembro de 2024, rebeldes comandados pelo novo líder sírio, Ahmed al-Shara, tomaram a capital Damasco e encerraram o regime Assad após mais de uma década de guerra civil. Assad Atif Najib, ex-funcionário do regime de Assad, também foi condenado por crimes contra a humanidade cometidos quando chefiava a segurança política na província de Daraa, berço do Levante de 2011 no país. O tribunal considerou Najib, primo do líder deposto e preso em janeiro do ano passado, culpado pelos crimes que incluem assassinato, homicídio doloso de crianças menores de 15 anos e tortura que resultou em morte. A guerra civil na Síria matou centenas de milhares de pessoas e deslocou milhões desde 2011, levando cerca de 5 milhões a buscar refúgio em países vizinhos. A queda do regime da família Assad, integrante da minoria alauíta e no poder havia 54 anos com Bashar e antes com seu pai Hafez, e o fim dos combates abriu caminho para o retorno gradual da população ao país. No entanto, a Síria ainda tenta encontrar a estabilidade. No pós-Assad, centenas de pessoas foram mortas em episódios de violência sectária que provocaram novos deslocamentos e alimentaram a desconfiança de minorias em relação ao governo de Shara. Número de mortos na Colômbia passa de 200 e país segue com as buscas por mais vítimas depois do terremoto de 7,4 graus. O tremor mais forte da Colômbia no século deixou ao menos 500 feridos. Os esforços de resgate no oeste da Colômbia continuam, com equipes de emergência escavando escombros de prédios desabados e casas destruídas, em meio à expectativa de que o número de mortos possa aumentar. Um bebê de 6 meses e a mãe foram alguns dos sobreviventes e conseguiram ser retirados com vida dos escombros pelas equipes de resgate.

0: Resgate. O salvamento emocionante ocorreu no bairro de Ciudad Capri, no sul de Cali, um dos locais mais afetados pelo tremor. Os dois conseguiram escapar com apenas alguns pequenos cortes, mas foram hospitalizados e estão em condição estável. Em Cali, onde os hospitais atingiram a capacidade máxima, as autoridades decretaram toque de recolher e determinaram a militarização da cidade. O presidente Abelardo de las Priedes, empossado há 4 dias, declarou estado de emergência em todo o país e prometeu coordenar uma ampla operação de resgate. Pelo menos 18 unidades de saúde e 52 instituições de ensino sofreram danos estruturais. 6 aeroportos também registraram problemas e suspenderam as operações. Meio-dia e 49.
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2: Teremos clássico mineiro nas quartas de final da Copa do Brasil. Cruzeiro e Atlético vão se enfrentar valendo vaga nas semifinais. O sorteio dos duelos aconteceu hoje pela manhã na sede da CBF no Rio de Janeiro e as bolinhas estavam quentes. Além do clássico mineiro, teremos ainda clássico paulista entre Santos e Palmeiras e ainda o Grenal entre Internacional e Grêmio. O outro jogo será entre Vasco e Vitória. Será a segunda vez consecutiva que Galo e Cruzeiro se enfrentam nesta fase da competição. Em 2025, os rivais também se encontraram nas quartas de final, com o Cruzeiro levando a melhor nos dois jogos e avançando à próxima fase. Sobre o mando de campo, também foi feito o sorteio. O primeiro jogo será no Mineirão e a segunda partida na Arena MRV. Galo e Cruzeiro também já conheceram o chaveamento até a grande decisão, que será disputada em jogo único no dia 6 de dezembro. Quem vencer o clássico e avançar de fase irá enfrentar nas semifinais Grêmio ou Internacional. Os jogos das quartas de final irão acontecer entre o final de agosto e o início de setembro. As datas ainda serão confirmadas pela CBF. Quem avançar para as semifinais vai embolsar mais R$ 9 milhões em premiação. Cruzeiro e Atlético se preparam também para os duelos de amanhã dos torneios continentais. O Galo joga às 7 da noite contra o Bragantino em Bragança Paulista, partida de ida das quartas de final da Copa Sul-Americana. O técnico Eduardo Domingues comandou o último treino hoje pela manhã e a delegação viaja à tarde. Já o Cruzeiro estará em campo às 9:30 da noite contra o Flamengo no Mineirão. Duelo de ida das oitavas de final da Libertadores. Técnico Arthur Jorge poderá contar com os atacantes recém-contratados e fica a expectativa para, quem sabe, o Wesley já começar o jogo como titular. Dos estúdios da Itatiaia, Natália Fiuza para a Rede Itasati.
0: Meio-dia 52, a seguir, Justiça do Rio determina que Antônio Garotinho, candidato ao governo do estado, cumpra sentença e fique inelegível.
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2: Brasil tem queda de 7,2%. Por documento deve informar de forma clara.
3: Em 2024 houve um aumento.
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2: Este foi o podcast de notícias da Itatiaia. Meio-dia e 54.
4: Agora, as condições do tempo.
5: Nesta terça-feira, a intensificação do transporte de um ar mais frio e úmido tende a aumentar a nebulosidade, amenizando o calor e melhorando os índices de umidade em todo o estado de Minas Gerais. O céu fica parcialmente nublado a nublado, com possibilidade de chuvisco no Jequitinhonha, Mucuri, Rio Doce e Zona da Mata. Névoa seca no noroeste, norte, central, triângulo e Alto Paranaíba. Nas demais regiões mineiras, céu claro a parcialmente nublado. No estado, hoje, os termômetros oscilam entre 7 e 34 graus. Esta é a previsão do Instituto Nacional de Meteorologia. Repórter Fernanda Viegas.
2: Meio-dia e 55.
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6: Atenção, amigos agricultores do interior mineiro. A soja registrou ligeira alta na Bolsa de Chicago, entretanto, deve perder força no decorrer da semana por causa da previsão climática favorável para o mês de agosto e setembro, quando começa a colheita no final da primeira quinzena. Outro fator que valoriza a soja americana são as compras feitas pela China. No Brasil, a soja vai bem para o produtor, que anda cauteloso, mesmo com aumento nas principais praças produtoras. Quem pode segurar o estoque, com certeza vai fazer bons negócios a curto prazo. Quem precisa pagar um boleto no banco, mesmo vendendo agora, está trabalhando com lucro. Os preços da saca de soja de 60 quilos: Uberlândia, R$ 138,00, Noroeste de Minas, R$ 128,00, Patos de Minas, 131. O milho fechou a segunda-feira com alta de 1,5% na B3. Na semana passada, foram exportadas 1 milhão 183 mil toneladas. A escalada dos ataques entre Rússia e Ucrânia tem influência na subida do milho em Chicago, com reflexo aqui no Brasil. O preço da saca de milho de 60 quilos, Noroeste Mineiro, R$ 57,00, Sul e Sudoeste, R$ 59,00, Triângulo Mineiro, também R$ 59,00. Itatiaia Agro, Valdir Barbosa.
2: Agora meio-dia e 57, Justiça obriga Antony Garotinho a cumprir sentença.
7: A Justiça do Rio determinou que o ex-governador Antony Garotinho, do Republicanos, e atual candidato ao governo do Rio, cumpra a sentença relacionada a uma condenação por improbidade administrativa. A decisão é do juiz Ricardo Siffer, da 4ª Vara da Fazenda Pública do Tribunal de Justiça do Rio, que afirma que o caso transitou em julgado depois que o STF, Supremo Tribunal Federal, negou recurso ao Garotinho. O ex-governador, a gente lembra, foi condenado por improbidade administrativa em um esquema de desvio de verbas na saúde, na época em que ele era secretário de governo na gestão da ex-mulher dele, a ex-governadora Rosinha Garotinho, entre 2005 e 2006. Procurada, a defesa do ex-governador disse que contesta com veemência a decisão. Em uma live feita hoje nas redes sociais, Garotinho voltou a negar o crime e disse que se tivesse ainda praticado o desvio, o prazo já estaria esgotado em 2018. Vamos ouvir um trecho da live.
8: No ano de 2005 foi movida uma ação que acabou sendo discutida em última instância em 2018, quando eu fui candidato na última eleição. O próprio Ministério Público pediu a impugnação da minha candidatura e juntou um documento dizendo que eu estava inelegível até 2018. Então, qualquer decisão diferente disso vai frontalmente contra a jurisprudência do Supremo Tribunal Federal, Tribunal Superior Eleitoral, e contra o que escreveu o próprio Ministério Público. Mas quem decide se o candidato pode ou não disputar a eleição não é o juiz de fazenda pública, é a

0: Justiça Eleitoral.
1: Ainda em sua decisão, o magistrado impõe a comunicação da suspensão dos direitos políticos ao Tribunal Superior Eleitoral e ao Tribunal Regional Eleitoral do Rio. Do Rio de Janeiro, Diana Rogers.
2: Meio-dia 59, o presidente Lula aparece com 48% das intenções de voto contra 39,1% do senador Flávio Bolsonaro em eventual segundo turno na disputa presidencial, conforme pesquisa CNT-MDA, divulgada agora há pouco. O levantamento aponta também que 10,6% dos eleitores pretendem anular o voto e que 2,3% estão indecisos. Em abril, Lula tinha 45% contra 40% de Flávio Bolsonaro. O número variou para 49% do petista contra 37% do filho do ex-presidente. A pesquisa foi feita com 2.002 eleitores presencialmente entre 5 e 9 de agosto. A margem de erro é de 2 pontos percentuais para mais ou para menos. 1 hora termina aqui o Jornal da Itatiaia Tarde. Até amanhã.
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4: Boa tarde, 1 hora, vamos às informações com ela, Kinderlin Brandão.
5: Boa tarde. Vai ser apresentado hoje o pocket show gratuito A Bela e a Fera no bairro Vila Tanque, em João Malevade. Um dos contos de fada mais icônicos do mundo ganha uma adaptação musical imperdível e gratuita na cidade. A apresentação vai acontecer às 7 horas da noite na Praça da Paz. O evento integra a programação da 16ª temporada do Diversão em Cena, uma iniciativa patrocinada pela Fundação ArcelorMittal. A obra é adaptada pela Cintilante Produções, uma premiada companhia de Belo Horizonte. A montagem acompanha a história da jovem Bela, aprisionada dentro do castelo da fera, que na verdade é um príncipe enfeitiçado. Lá, ela cria laços com os funcionários encantados do castelo e, com a ajuda deles, aprende a enxergar a verdadeira beleza dentro de cada um, incluindo a fera. O espetáculo tem duração de 50 minutos, a classificação é livre e a recomendação é para crianças a partir dos 5 anos de idade. Eu volto às 2 horas com mais notícias. Direto da redação, Kinderli Brandão.
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1: Tá com a gente, uma boa tarde, pode conferir 1:05, avisa aí que eu cheguei, viu?
2: Queiroz, chegou!

0: Júnior, playboy demais.
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de Alternativa 91 e segue também o Queiroz aí, que é arroba DJ Júnior Queiroz. Seguiu lá, já sabe que eu vou seguir de volta, viu? Turma do K10, pra gente começar bem o Conexão dessa terça-feira. Uma boa tarde, viu? Você tá comigo, eu tô contigo sempre na Alternativa FM. Boa tarde.

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1: Na Alternativa 1:45, boa tarde.
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7: Alô, alô. Alô, alô, deixa eu mandar aqui um abraço especial pra turminha que tá na 381, na 262. Rádio ligado, ouvindo a gente, nos dando carona. Muito obrigado pela audiência, pela carona, uma boa viagem aí, tá? Grande abraço do Queiroz, bora, tem mais alô. Abraçando também a dona Maria, que tá sempre ligada com a gente lá no Bruma, no Brumadinho, em Rio Piracicaba. Oi, dona Maria! Um abraço do Queiroz aí pra vocês, hein? Tuba boa do Bruma, grande abraço, viu? Chiquinho também, meu amigo Chiquinho lá do Bar do Padeiro. Alô, Chiquinho! Vamos, trabalhador, vamos ver se ele ouviu o alô de hoje, né? De vez em quando ele fala. Não ouvi você mandando, você larga o rádio lá e sai correndo, né, rapaz? Aí fica difícil, né? Mas um abraço pra você, viu, Chiquinho? Abraço a tuba boa aí do Bar do Padeiro. Agradeço a audiência, o Christian. Toda essa turma aí sempre, sempre em sintonia 91.9 pras duas. Mandar mais alô, mandar abraço também pra ele. Sempre, sempre rádio ligado, acompanhando a nossa programação. Meu amigo Cássio Pedreiro, Nego Bruto. Alô, Cação! Aquele abraço pra você, queridão. Bom trabalho aí, Paraíba, Tininha, toda a turma com rádio ligado, ouvindo a gente, né? Curtindo por aqui, ó.
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7: A melhor do FM, os amigos também do Caixotes Bar, quero deixar um abraço pra vocês aí, Bela Vista de Minas, BV. Turma também em sintonia 91, grande abraço do Queiroz aí e abraço à família Caixotes Bar, valeu!
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1: Boa tarde, 2:02, as informações com ela, Kinderlin Brandão, boa tarde.
2: Oi, Júnior Queiroz, boa tarde. Um homem de 32 anos foi preso pela polícia militar ontem à tarde por receptação no bairro Estrela d'Alva, em João Molevade. A prisão ocorreu após uma denúncia anônima sobre uma moto que havia sido furtada no dia anterior em Nova Era. O veículo foi localizado pelos policiais militares em uma residência na Rua Dourado, onde o homem foi abordado. Ele vestia roupas semelhantes às descritas na denúncia e informou ter adquirido a moto por R$ 1.500. No entanto, ele não prestou outros esclarecimentos sobre a negociação. Após consulta, foi constatado o registro de furto do veículo. O homem foi preso e encaminhado à delegacia de polícia civil para as providências cabíveis. A moto foi removida para o pátio. Voltamos daqui a pouco.

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1: Na alternativa 2:32.
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1: De volta, abraçando o Hélio Ribeiro, ligado com a gente, 2:36. O Cláudio Nascimento também tá ligado, tá ouvindo. Mandar um abraço pro Osvaldo Valadares, Tuba Boa, em Sintonia 91. Bora encarar ela. Vamos pra cima da terça-feira, 11 de agosto. O Conex rola até as 4 horas, hein? Bruno e Barreto.

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1: Boa tarde, faltando um minuto para as três, mais uma edição do Informativo 91 com ela, Kinderlin Brandão, com as informações.
2: Ei, Júnior, estamos de volta com mais informações. O Cruzeiro e o Atlético vão se enfrentar nas quartas de final da Copa do Brasil. A CBF sorteou nesta terça-feira os confrontos e os mandos de campo das quartas de final da competição. Esta fase vai contar com três clássicos estaduais, sendo eles Grêmio e Internacional, Cruzeiro e Atlético e Palmeiras e Santos. A outra partida vai ser entre Vasco e Vitória. A classificação para as quartas de final rendeu mais R$4 milhões para os clubes. Os jogos de ida têm como data base o dia 26 de agosto, uma quarta-feira. Já os jogos de volta estão previstos para o dia 2 de setembro, uma semana depois, também na quarta-feira. Os horários ainda vão ser definidos. Vale lembrar que no ano passado, Cruzeiro e Atlético também se enfrentaram nas quartas de final da Copa do Brasil. Na ocasião, o Cruzeiro levou a melhor, vencendo as partidas de ida e volta, e perdeu na fase seguinte, na semifinal. Eu volto em breve com mais notícias. Direto da redação, Kinderli Brandão.
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1: Na Alternativa agora 3 horas.
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0: sensibilizado com incêndio. Oh!
1: Peraí, você não ficou sensibilizado? Vou descer aí, peraí. Você não gosta do museu? Fala aí, Bartira.
2: É que uma vez eu fui trabalhar de faxineiro no museu, aí eu tava lá trabalhando, né? Aí com um pouco o cara que toma conta lá, o curador lá do museu, aí ele falou assim, eu vou dar uma saidinha, dar uma olhadinha aqui. Aí nisso, chegou a turma de colégio lá pra visitar, né? Aí tinha um esqueleto assim do meu lado, aí o menininho perguntou assim, ô tio, de que esqueleto aqui? Eu falei assim, esse esqueleto aqui é do Dom Pedro I.
1: E aí?
2: E aí que tinha outro esqueleto pequenininho do lado, né? Aí o outro menininho perguntou pra mim, ô tio, de quem é esse outro esqueleto pequeno aí? Aí eu virei pra ele e falei assim, esse aqui é do Dom Pedro I quando era criança. Ele, quando ele era pequenininho ainda.
3: Ai, meu Deus.
2: Aí me mandaram embora, você acredita?

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É a turma que trabalha, radinho no carro ouvindo a gente. Muito obrigado pela audiência aí, tá? 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
1: Boa tarde, Júlio Queiroz, aqui é o Claudio Nascimento e Barão com a Caixa.
0: Fala, Claudão.
1: É, aqui de dentista aqui no Leão 13, nós tá ruim de dentista, essa, a parte de dentista.
0: A reivindicação do povo, ele
1: tá danado. Tem que melhorar muito, viu?
0: Tá certo, meu amigo. Tá dado o recado.
1: A música que eu quero mandar aí pro povo de Barão, aí, manda aí um batidinho aí, Igor.
0: Valeu.
1: Ai, pai, para.
0: Valeu, queridão. Um abraço pra você. Obrigado pela audiência aí. Tudo de bom. Um abraço aos amigos de Barão de Cocais e Santa Bárbara. O povo fala, né? O povo fala e a gente toca o áudio. Aí já viu, né, filhão? Aí é com você aí, tá, meu querido? Um abraço. Muito obrigado pela audiência aí. E a turma reivindica, participa, manda oi, manda mensagem.
2: Tem que falar.
0: É, pede música. O importante é você participar com a gente. Fica à vontade, tá? Quero deixar um abraço aqui aos amigos do Caixotes Bar, também lá em Bela Vista. Radinho ligado, ouvindo a gente. Deixar um abraço pro meu amigo Chiquinho também. Alô, Chiquinho! Será que ele tá lá no padeiro? Ô, Chiquinho, aquele abraço, tá, meu irmão? Obrigado pela audiência aí. Um abraço também todo especial pro Joel da Imatita, que tá sempre ligado com a gente, né? Joelzão, aquele abraço do Queiroz também aí, bora, mais uma.
3: Mano, Queiroz, opa, tudo bem, senhor, né?
0: Tudo ótimo, graças
3: parece
0: a Deus.
3: Que foi sucesso lá no Nova Era, né, irmão?
0: Foi bom demais,
3: o bairro do Queiroz, né?
0: Top.
3: Como sempre,
0: graças sucesso a Deus. Obrigado, querido, foi
3: aqui
0: bom demais.
3: Aqui é o do bairro Luanda, passa pra nós, né, pra agitar essa tarde de terça-feira. Tchacabum.
0: Tchacabum.
3: Explosão.
0: Valeu, garoto.
3: Tchau, obrigado.
0: Tchau, obrigado. Boa pedida, hein? Agradecer a sua audiência também, querido. Um abraço pra você e toda a turma aí ouvindo o som da alternativa. Valeu. 3:37. Bora. Mensagens, play, manda.
4: Boa tarde, meu amigo Queiroz.
0: Tarde boa.
4: Gostaria que você mandasse um alô aqui pra nós, tá bom? Tamo junto, tá comigo, tô contigo.
0: É nóis.
4: Alternativa FM.
0: Tudo nosso. Valeu, Bárbara. Alternativa. Se a Bárbara Luiza ligada com a gente, mais mensagens, mais no play.
5: Ô, Júnior Queiroz, aqui é a Adélia da Serra do Egito.
0: Oi, Adélia.
5: Manda uma música aí pra mim, pra mim e minha tia Bilica, pra Isabela, Thiago, Dudu, todo mundo aqui da Serra do Egito e pra vocês da rádio.
0: Valeu, valeu.
5: É pra você mandar, tá, Júnior?
0: Deixa comigo. Um abraço pra essa turma boa aí, obrigado pela audiência. Vai rolar no Clássico Sertanejo. Eu vou mandar duas hoje. Hoje tem duas com o Daniel no Clássico. Eu vou mandar pra vocês aí, tá bom? Um abraço pra tia Bibica também, ouvindo o som da Alternativa Adélia. Um abraço pra essa turma boa aí da Serra do Egito, né? Lá em Serra do Egito. Estão lá com o rádio ligado, acompanhando a Alternativa aí. Então, obrigado, viu? Obrigado pela sintonia e pelo carinho de sempre de vocês aí, viu? Bora, bora! A Luciana também tá ligada com a gente, os amigos da Fazenda das Peneiras em Caxambu. Alô, Fazenda das Peneiras! Um abraço do Queiroz pra vocês aí, muito obrigado pelo convite, né? Feijoada beneficente em prol da festa do Congado 2027. Show de pagode com o Iagão, é isso? Iagão? Lá na piscina do Zico Fernandes, em Caxambu. Quero deixar aqui um abraço pros amigos da piscina do Zico lá. Agradecer a audiência, estivemos lá há pouco tempo agora, sempre, sempre muito bem recebido, né? Quero deixar um grande abraço pra essa turma e agradecer o carinho com a gente, tá? O Edson e toda a família aí, viu? Aquele abraço do Queiroz, valeu demais, turma boa, 3:39.

0: E tem aí, manda, bora, vai.
1: Boa tarde, Carol. Sou Conceição, tô falando de Santa Bárbara, do Baixo do Santos. Eu sou fã dessa rádio.
0: Ô, Conceição.
1: A rádio, a melhor rádio que tem.
0: Valeu, Conceição.
1: Eu quero mandar um alô pra galera aqui do São Vicente.
0: Deixa com a gente.
1: E vou mandar um abraço pra vocês da rádio.
0: Muito obrigado, viu, Conceição? Um abraço pra você, a turma de São Vicente aí, ouvindo o som da Alternativa. Manda a rádio, tá ligada, tá ouvindo. Deixa eu mandar aqui um abraço também especial aos amigos do Yuri's Bar, ouvindo Alternativo, Joãozinho e Yuri, toda a família Yuri's Bar. Muito obrigado também pela audiência aí, aquele abraço do Queiroz, um buzinaço pra vocês. Tamo junto sempre, boa tarde, Junão. Toca pra gente um panda aí, viu? Deixa com a gente. Será que dá tempo ainda, tesoura? Já tocou o panda hoje já, né? Mas de qualquer forma, quero deixar aqui um abraço pro Claudinho, que tá sempre participando com a gente, é lá de Rio Piracicaba. Alô, Claudinho! Aquele abraço, meu irmão! Depois eu vou passar lá na barraca do Ceará pra tomar um cafezinho lá, vovó.
2: Não vai não, é, vovó. Ele não vai não.
0: Tô precisando de prosear com o Ceará. Menino bom, aquele menino. Alô, Ceará. Um abraço aos amigos aí da Banca, o Ceará. Pra quem não sabe, fica aqui na Praça 7, no coração de João Boulevarde, né? Muito obrigado pela audiência aí. Um grande abraço ao amigo Ceará. Gente boníssima, viu? Passa lá que a banca tá cheia de novidades. Dá uma moral pro Ceará aqui, né? Bora, play, manda.
3: Boa tarde, Vera. Deu uma hora de bombar de emprescado.
0: Oi, dona Maria.
3: Pra mim, pra sua família, todo mundo, esquece não, tá?
0: Deixa comigo, dona Maria. Um abraço pra vocês aí. E toda a turma do bairro Brumado, Brumadinho. Alô, Rio Piracicaba. Aquele abraço, Queiroz. E tudo de bom pra vocês, hein? Fechou aí, tesoura. Tem mais? Se tem mais, vamos pro play. Bora, acelera. O 20 em primeiro lugar. Manda aí, vai.
4: Boa tarde, Queiroz. Osvaldo Valadares.
0: Aqui Osvaldo Valadares.
4: Trabalhando aqui na Alternativa.
0: Barbacena,
4: tá legal. Manda um som pra nós aí, recordar Copacabana Beats. Manda pra toda a galera aí, vamos levar, toda a região curtindo a maior potência, Alternativa 91.
0: Valeu, um abraço, querido, obrigado pela audiência aí, viu? Tá ouvindo pelo app, né? Você pode ouvir a Alternativa em qualquer lugar do Brasil e do mundo, viu? Quero deixar um abraço pro meu amigo Rildin. Alô, Rildin, esqueci de você não, viu, Rildin? Até sexta-feira eu vou liberar aquelas musiquinhas bacanas que você pediu lá, Rildin, fica brabo. Depois você ajeita pra mim umas musiquinhas aí. O Rildinho, aquele abraço do Queiroz, muito obrigado pela audiência. Tô aqui lavando o carro e escutando a melhor Alternativa. Isso aí, meu irmão. E o Rildinho também tem as manhas, deixa o carro limpinho, viu? É, Zezinho, ele é playboy, tá?
5: Isso aí, Júnior, playboy demais.
0: Agora, se você ficar depois, ô tesourinha, chamando os outros pra ir pra casa dos outros, depois das 9 horas da noite, 10 horas da noite, complica a vida do rapaz, não é? Não vai mais lá na casa do Paraíba esse horário, não.
2: Não vai, não.
0: A tia vai te expulsar de lá, né? É, Tatinho, você vai lá só pra comer pudim e foi embora, né? Se não, viu? Tudo aí, né? Paraíba, um abraço pra você, queridão. Tudo de bom aí. 3 horas 42 minutos. E o Cássio Pedreiro terminou a obra já? Acelera o Cássio aí, né? É, pode falar com ele pra ir ligeirinho. Fala que no final de semana ele pode estampar uma, mas durante a semana complica a vida do rapaz, né? Bora! Vai! 3 horas 42 minutos, fechou aí, tem mais? Tem mais uma no play? Tem, manda, bora, chama, vai.
6: Boa tarde, Queiroz. Aqui é o Hélio de Santa Isabel do Prata.
0: Alô, Hélio.
6: Manda pra nós aí a música com Belchior, Tudo Outra Vez.
0: Nossa, essa uma é linda,
6: boa
0: hein?
6: Tarde.
0: Essa é linda, rapaz. Obrigado aí, viu? Obrigado pela audiência e pela indicação aí, viu? Um abraço do Queiroz. Uma boa terça-feira pra você, mas pensa num lugar gelado. Agora é engraçado, né? Pra 2 dias, um calor que só Deus agora. Hoje o tempo fechou, tá fazendo frio. Eu não tô entendendo mais. Uau, não tem organismo que aguente também uma loucura dessa, né, mano? Que loucura, né, mano? Mas tá bom, papai do céu que manda, a gente só recebe e obedece, não é verdade? E agradece. É isso, 3h43, fechamos por aqui. Mais uma edição do nosso Momento Zap Zap. Adélia, um abraço pra você aí mais uma vez. Tá aí toda a família aí ouvindo o som da Alternativa. É hora da gente matar a saudade no clássico sertanejo em dose dupla.
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8: Essa canção eu gravei em 1994.

0: alternativa Daniel Tantinho também passeou por aqui. Só dá você na minha vida e adoro amar você. Quero deixar aqui um grande abraço pro meu amigo Dedé Violeiro ligado com a gente. Alô, Dedé. Ela tá na escuta, né? 7:07, eu volto já já. O intervalo é rapidinho.
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1: Vamos às informações com ela, Kinderlin Brandão.
2: Voltamos com mais notícias. Foi sancionada a lei estadual que limita os cachês artísticos pagos com verbas públicas. A nova medida já está em vigor. O cachê de artistas pago com dinheiro público agora tem um teto definido em lei com valores distintos para contratos estaduais e municipais. Com isso, eventos em Minas custeados com recursos públicos do estado devem obedecer o limite de R$700 mil por apresentação. E para aqueles shows financiados por verbas municipais, o teto está fixado em R$500 mil ou a percentuais relacionados à receita líquida do município. A iniciativa de limitar o uso de recursos públicos para cachês artísticos foi dos deputados Antônio Carlos Arantes e professor Cleiton e tramitou na Assembleia Legislativa de Minas Gerais. Além disso, despesas com hospedagem e translado que envolvam a apresentação do artista passa a ser restrita a R$150 mil por evento em casos citados na lei. Fica ainda determinada a publicação antecipada dos contratos no portal da transparência e a participação de artistas locais nos eventos. As regras legais abrangem a contratação de artista ou grupo artístico para apresentação em show, rodeio, festividade ou qualquer outro evento cultural no estado. Eu volto em breve com mais notícias. Direto da redação, Kinderly Brandão.
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0: time de campo. Eu volto amanhã a partir de 1 hora da tarde. Na sequência tem ele, o Alex Ribeiro, com o Top Sertanejo. Pra quem fica, um beijo, um abraço, um cheiro, uma massa e até amanhã. Valeu, turma. Tchau, pessoal.
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1: Opa, 4:09, estamos chegando. Tarde boa após o campeão de audiência, meu amigo Júlio Queiroz. A partir de agora, você é o nosso convidado. 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Vai ficar melhor ainda com tua audiência, a tua companhia. 3851-6244. Você já pode falar comigo a partir de agora. Deixar o seu abraço, o seu alô pra quem você quiser. Vamos junto, tá no trânsito, tá no trabalho. Clima, como é que tá aí na sua região, hein? Só hoje resolveu dar um descansozinho. O clima tá lá um pouquinho meio frio, mas tá tranquilo. Temperatura estável na região do Médio Piracicaba. E a gente vive as emoções nas ondas do rádio, hein? Simbora, 4:10, 4:10.
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0: horas e 16 minutos, Daniel.
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0: Vamos juntos, boa tarde.
2: Tá de meu amigo. Diga, Alex Ribeiro, que é o Marcelo do Campo Lá. Alex Ribeiro, passa a música do Gênio Gênio, o Cavaco, e manda pro Sr. João da Horta, o Milton, o Cachorrão, o Rodrigo, o Messias, o Verdeck. Obrigado e sai da chuva.

0: 4:19, Vini Gênero. Um abraço, meu amigo Xandinho, tá sempre ligado com a gente. Um abraço, meu amigo Evandro Caetano, pessoal do Estofamento Caetano aí trabalhando, ligado por aqui, diferenciado. 4:19, 38516244. Fala comigo. Um abraço, Marcos Perlúcio, lá em Real do Cabo, tá na Bahia. Opa.
1: Boa tarde, Alex, tudo bem, né? Aqui é Ana Lúcia. Eu gostaria que você dedicasse a música pra mim hoje, Leonardo, rumo a Goiânia, e vou oferecer pra todos os ouvintes da rádio, pra todos que curtem a rádio, pra vocês aí da rádio, e pra todos que estão curtindo a Rádio Alternativa. Um abraço, fica com Deus, Ana Lúcia.
0: Obrigado, alô Ana Lúcia, pediu, a gente toca.
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0: 4:32, 4:32. Fala comigo, 38516244, boa tarde.
1: Boa tarde, meu amigo Alex Ribeiro, tudo bem com o senhor, né? Aqui é Flávio do bairro Luanda. Vamos fazer uma campanha para ajudar nosso amigo Berranteiro nesse frio danado. Ele no ar-condicionado, manda ele pra roça, ele soa um pouquinho, põe ele pra ele capinar um arado, pôr ração pros bois lá, ó, vou esquentar um pouco. Ele tá muito, muito acomodado aí no ar-condicionado, põe pra trabalhar.
0: Simbora, que é, meu Deus? Fala com o rapaz que eu não posso. Não posso estressar com serviço pesado, não.
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0: 4:38, agora 4:38.
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1: Mais 4:46, 4:46. Vamos falar com 23851-6244. Meus amigos João Neto e Frederico, estivemos juntos em Rio Piracicaba sábado passado. Boa tarde, quem fala? Opa! Não saiu o áudio, manda outro pra nós aí, por gentileza, fazendo favor. Opa, boa tarde.
2: Boa tarde, Alex Ribeiro. Tá falando que é Tadeu.
1: Tudo bem?
2: Baixo Nilson, Tadeu de Ponte Nova.
1: Ponte Nova.
2: Toca pra mim aí o vestidinho preto. Beleza?
1: Combinado.
2: É, vestidinho preto. Muito obrigado. Vai, cachorro. Tadeu de Baixo Nilson, Tadeu de Ponte Nova.
1: Eu que agradeço pelo carinho.
2: Boa tarde.
1: Ponte Nova, sai cachorro! Vamos que vamos! Opa! Daqui a pouco, registrando a presença do meu amigo Flávio, também de Alvinópolis. Conterrâneo nosso.

0: horas e 49 minutos, 11 minutos para 5 da tarde. Daqui a pouquinho tem informativo 91.1. 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conterrâneo nosso, grande amigo nosso, gente boa, sempre que vem a Molevade, passa para nos prestigiar aqui no estúdio da rádio, cara muito bacana, muito educado. Boa tarde, Flávio, tudo bem?
1: Boa tarde, Alex, boa tarde para todos os ouvintes.
0: Bom demais te receber, como é que tá a nossa Alvinópolis lá, tudo tranquilo?
1: Tudo bom, graças a Deus.
0: Beleza, como é que o tempo amanheceu lá, frio também?
1: Bem frio, serenando.
0: Ah, veio hoje fazer um passeio, João Molevade?
1: É, fazer uma consulta ali.
0: Tá bom.
1: Um passeio.
0: Não, um passeio, é isso mesmo, Alvinópolis, Molevade pertinho. Vem, te mando um abraço pra turma aí, pra todos os amigos da de Alvinópolis, fica à vontade aí, Flávio.
1: É, gostaria de mandar um alô para todos o pessoal de Alvinópolis, da região, né? Pessoal ligado aí na 91.1.
0: Beleza, tem alguma música especial que você quer ouvir?
1: Nossa Senhora, Chitãozinho Chororó.
0: Nossa Senhora, toque sim na hora. Tá, obrigado aí pela visita, pelo carinho, pela audiência, sempre ouvindo a gente lá em Alvinópolis, vindo aqui prestigiando, tá bom, campeão?
1: Alô, Alex.
0: Um abraço, hein? Esse é meu amigo Flávio de Alvinópolis, prestigiando a gente do estúdio aqui da rádio. Chegando, vamos tocar a música então do Chitãozinho Chororó, Nossa Senhora. Chegando, 9 minutos apenas para 5, daqui a pouquinho tem informativo. Um abraço para Iane, pessoal da Bela Cor Tintas, toda a equipe da Rondominga, alô, Robert Vane, Carneiro.
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0: Para todo o pessoal de Alvinópolis, Dom Silveira.
1: Queiroz,
0: também gosta
1: dela.
0: Ah, você quer oferecer pro Júnior Queiroz?
1: Júnior Queiroz, também gosta dela.
0: Não, na hora. Alô, Júnior!

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1: Olá, boa tarde para você de João Molevade, toda a região do Médio Piracicaba. 5 horas e 1 minuto, terça-feira, 11 de agosto de 2026. Chegamos a 223 dias no ano. Restam 142 dias, né, para fecharmos 2026. Hoje é dia da Consciência Nacional, Dia Internacional da Logosofia, Dia do Estudante. Parabéns a todos os profissionais. Dia do Hoteleiro e Dia da Televisão, né? Um abraço para você que nos acompanha. Tá chegando as informações com a jornalista Kindly Brandão. Boa tarde, Kindly, tudo bem?
5: Oi, o Alex Ribeiro, boa tarde. Um homem de 32 anos foi preso pela polícia militar ontem à tarde por receptação no bairro Estrela d'Alva, em João Molevade. A prisão ocorreu após uma denúncia anônima sobre uma moto que havia sido furtada no dia anterior em Nova Era. O veículo foi localizado pelos policiais militares em uma residência na Rua Dourado, onde o homem foi abordado. Ele vestia roupas semelhantes às descritas na denúncia e informou ter adquirido a moto por R$ 1.500. No entanto, ele não prestou outros esclarecimentos sobre a negociação. Após consulta, foi constatado o registro de furto do veículo. O homem foi preso e encaminhado à delegacia de polícia civil para as providências cabíveis. A moto foi removida para o pátio. Eu volto amanhã com mais notícias. Direto da redação, Kindly Brandão.
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12: 5:06. Boa tarde.
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0: 5h13, uma excelente tarde. Vamos falar com o ouvinte. Boa tarde, quem fala?
1: Fala, Alex. Boa tarde, aqui é o Rodrigo, da Ebenezer Soluções de Segurança Eletrônica. Estamos aqui ligados na 91.1 Alternativa, programa Top Sertanejo. Alex Ribeiro, aquele abraço. Abraço a você, toda a equipe, todos os ouvintes aí, né? Na mais ouvida. E desejar a todos aí uma ótima e abençoada tarde de terça-feira. Que Deus abençoe, guarde, prospere a todos. Toca um César Paulinho aí pra nós, Alex. Estiver na ponta da agulha. Valeu? E oferecer pra todos os ouvintes aí. E lembrar o pessoal aí, ó. Precisou de portão eletrônico? É Ebenezer Soluções de Segurança Eletrônica, hein? Tamo junto. Sai cachorro.
0: Alô, patrão. Vamos de César e Paulinho, então. 14.

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1: Alex, quero agradecer mais uma vez você pela oportunidade, pela Rádio Prospor maravilhoso de João Molevade, que tem um carinho muito especial com o trabalho do Eduardo Costa. É uma honra para mim fazer parte da família de João Molevade e da sua família também. Você que é um grande amigo, é uma pessoa que acredita muito no meu trabalho. Desde já eu quero te agradecer.

0: amigos de Molevar, de Queijão, cidadezinha, ligado aqui 91.1.
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0: Gilmais, 5h24. Um abraço, meu amigo Xandir, rapaziada diferenciada. Chamou você aqui, meu amigo? Chamou pra comer um peixe assado. Você também tá com moral, hein, meu amigo, né?
1: Tô comendo antes, DJ.

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4: Conferindo 6 horas, boa noite.
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palavra, a palavra que sustenta e que nos dá força diante de todas as situações da vida. A palavra de hoje nos diz: naquele tempo, os discípulos de João Batista, os fariseus, estavam jejuando. Então vieram dizer a Jesus: por que os discípulos de João e os discípulos dos fariseus jejuam e os teus discípulos não jejuam? Jesus respondeu: os convidados de um casamento poderiam por acaso fazer jejum enquanto o noivo está com eles? Enquanto o noivo está com eles, os convidados não podem jejuar. Mas vai chegar o tempo em que o noivo será tirado do meio deles. Aí então, eles vão fazer jejum. Ninguém põe um remendo de pano novo numa roupa velha, porque o remendo novo repuxa o pano velho e o rasgão fica ainda maior. Ninguém põe vinho novo em odres velhos, porque o vinho novo arrebenta os odres velhos. O vinho e os odres se perdem. Por isso, vinho novo em odres novos. Vai chegar o tempo em que jejuarão. O evangelho de hoje nos fala do discurso de Jesus sobre o sentido do jejum. É comum entre os judeus a prática do jejum como um caminho espiritual para se elevar a Deus. O jejum era comum diante das situações difíceis, ou um caminho para se tocar mais rapidamente o coração de Deus. Davi, quando pecou, jejuou para pedir a Deus o perdão. Jesus jejuou 40 dias e 40 noites para iniciar a sua missão, quando estava no deserto enfrentando Satanás. Mas quando estava em missão, ele não jejuava. Era acolhido na casa das pessoas junto com os discípulos. Todos se alegravam com a presença de Jesus e queriam oferecer a ele o de melhor. Jesus sempre estava na casa das pessoas e oferecia um banquete para ele e para os discípulos.

0: incomodados, questionando Jesus por que ele e seus discípulos não faziam jejum, enquanto os discípulos de João Batista e os fariseus faziam. Jesus vai demonstrar que o jejum deve ser um caminho espiritual para a intimidade com Deus e nunca para a vanglória diante dos homens. Por isso vai dizer: quando o noivo está presente, há festa, mas haverá um tempo em que o noivo será tirado. Aí sim, eles jejuarão. Mas enquanto o noivo está presente, devem estar alegres. Não entristecer-se em que não haja motivo para isso. Alegria é o desejo do coração de Deus para todo homem. Deus nos fez para a felicidade, para a alegria, para viver bem feliz. O jejum é uma prática espiritual, principalmente para os tempos difíceis, para o autocontrole de si mesmo e para aprender a superar os tempos de sofrimento. É uma privação de algo que gera um certo sofrimento voluntário e tem o controle sobre ele, para aprender a ter o domínio diante dos sofrimentos involuntários que a vida coloca diante de mim. Quantas pessoas que diante do menor sofrimento perdem o controle, desistem da vida, acham que tudo acabou, jogam tudo para cima, acham que a vida não tem mais sentido porque o caminho está difícil. A vida não é um caminho fácil, nem precisa ser, mas estamos em Deus. As dificuldades da vida não tiram a alegria de viver. Preciso aprender a resistir, a perseverar quando as situações não estão favoráveis. O jejum é uma prática espiritual de um sofrimento voluntário que me ensina a ter o controle de mim mesmo, de meus sentimentos, de minhas vontades. É uma educação para a liberdade interior, para aprender a não ser escravo de mim mesmo, a não ser escravo de minhas paixões desordenadas, de meus ímpetos e desejos instintivos que nascem no coração. Preciso aprender a ter o controle de mim mesmo. O jejum nos ajuda nisso. Jesus mesmo vai fazer jejum quando vai enfrentar um momento difícil. Inicia sua missão jejuando 40 dias e 40 noites. Vai mostrar que é uma prática espiritual de proximidade com Deus e de autoconhecimento de mim mesmo. Não é algo para as pessoas verem ou saberem. Por isso diz: quando jejuar, perfuma o rosto, tira toda a cara de fome, para que ninguém perceba que está jejuando. E o Pai que vê o que está em segredo te dará recompensa. A prática do jejum nos ensina que precisamos ter o autodomínio de nós mesmos. É uma educação para a liberdade interior. Se não resisto aos instintos interiores, não estou pronto para as grandes batalhas. Que o Senhor nos faça fortes e corajosos. Deus abençoe. Que desça sobre você, sobre a sua vida, a bênção e a proteção de Deus Todo-Poderoso. Pai, Filho, Espírito Santo. Amém. Saúde e paz. Fica com Deus.
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0: 6:18. Bruno Rosa, Murilo Ruf, tivemos uma queda de energia total no prédio. Passamos de volta, daqui a pouquinho tem namoro.
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9. Bela canção, toca na 91.1. Opa, agradecendo essa turma boa de toda a região ligado com a gente. Daqui a pouquinho tem namoro.

0: 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Prepara as emoções, que eu volto trazendo um momento do quadro muito bacana, gosto, né? Convidar você para encontrar alguém, alguém que te faça feliz, alguém que você possa fazer feliz, que a vida é um presente. Daqui a pouquinho tem namoro, e daqui a pouquinho tem essa moda bonita, hein? É rápido, eu tô de volta. Vamos ali tomar um café, Benê? É? A senhora não tá na casa do senhor chamou os outros tomar café, não? O meu patrão liberou pra nós ver lá, então tá bom. Tá bom, então. Agora, se você fala assim, vamos ali na nossa empresa tomar um café, a empresa do patrãozinho. Ele liberou pra nós tomar um café, só vamos lá tomar um café. Vocês aceitam, gente? Ah? Não, se quiser, toma. Se quiser, não toma também. Um padre lá na roça, o cara chama você uma vez pra tomar café. Você demora a responder, eu acho que ele fica bravo e fala assim: se quiser tomar o café, toma, se quiser não toma também. Então tá aí. Tchau, tô de volta.
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0: Preparando o momento do namoro.
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0: Além de noite pra você, hoje é dia da televisão, né? Dia do hoteleiro.
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0: 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Você também é da época de TV, a TV preto e branco, né, Amanda? É? Eu também sou. Agora de TV colorida chegou depois.
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6:39, noite de segunda-feira. Bom demais você que tá em casa, no carro, no trabalho. Terça, meu amigo. Que segunda? Terça-feira, 11 de agosto de 2026. Estamos aí nas ondas do rádio, preparando, né, pro momento do namoro, pra turma que nos acompanha, né? Todo o Médio Piracicaba. Agradecer as pessoas que brincam conosco na rua aí, ó. Falou, ó, Alex, não dá mais pra ficar sozinho. Falou, participa comigo aqui, ó. Fica pra cá. A felicidade é algo mágico que a vida nos presenteia a todo momento. A felicidade de poder contemplar as marcas do tempo, da presença de alguém especial na vida da gente. E você que está em busca de um relacionamento, de um namoro, de alguém especial, para aprender amar e deixar ser amado.

gente vai estar sempre na torcida pela sua felicidade. E agora, nesse momento, você que está nos ouvindo, né? O rádio tem esse poder de encurtar a distância, de matar a saudade, de unir um coração que se encontra muitas vezes despedaçado. Quantas vezes, né, ao longo do caminho, nós sentimos dores, quantas vezes nós sentimos que o espaço está apertado demais. A felicidade não faz parte pra gente. Mas eu digo pra você, todo segundo da nossa vida, a gente pode transformar ele pra melhor. Sendo mais gentil, mais educado. Doando o melhor que você puder. De coisas boas pro outro. Não quer dizer que algo não deu certo pra você, que você também tem que se julgar que tudo vai dar errado. A vida, quantas vezes a gente já passou por um caminho, numa estrada, e parece que você se perdeu. Mas se você analisar bem, você conheceu um novo percurso, viu uma nova paisagem, você teve a oportunidade de viver outros ares, e desse caminho você traz uma memória. Então, você que está aí em busca de um relacionamento, não tenha medo de escrever uma nova história, ou às vezes viver a história que você está vivendo agora, ao lado de alguém especial da sua vida. A forma da felicidade para tudo, seja no romance, seja na convivência social, familiar, trabalho, pelos caminhos da vida, um bom diálogo conquista a sua ida e vinda. Uma boa prosa, um bom entendimento, um bom gesto de respeito, saber pedir perdão, saber se perdoar, meu amigo. Quantas vezes nós temos que pedir perdão para nós mesmos, da forma que a gente age, da maneira que você se toca, e que a gente busque todos os dias amar e deixar ser amado. Nós temos prazo de validade nessa vida, e às vezes a gente tem carregado mágoa no peito, tristeza, sentimento pesado, não vai valer a pena. E não vale a pena. Abraça as oportunidades que o tempo tem te dado. Abrace cada segundo que a vida tem te emprestado com amor, com veracidade, de coisas boas, intensas, verdadeiras e única que o tempo nos empresta. O amor se revela nos detalhes e nas palavras que tocam o coração. Expressar o que sente puramente fortalece o laço, aproxima ainda mais e transforma momentos simples em lembranças inesquecíveis. Encontrar a forma certa de dizer que eu te amo pode iluminar o dia, a tarde, a noite, o momento de alguém, e tornar o relacionamento mais leve, intenso e cheio de significado. Fazer com que algo seja permanente, presente. De todas as oportunidades que a vida te deu, a possibilidade de ter alguém ao seu lado, enxergar o seu potencial, enxergar a sua grandeza, o seu brilho, o seu carinho, o seu respeito, dar o espaço ideal para que cada um possa conduzir o seu sentimento. Quando você se abraça com todo carinho, quando você se entrega com toda a verdade, alguém muda o seu destino, você muda o destino de alguém também. O amor, ele te traz a paz. O amor te transforma, te enxerga a verdadeira riqueza da vida. Porque às vezes a gente se coloca em tantos os locais que a gente se acha que a riqueza da vida está lá, mas a riqueza da vida

0: vida é ter alguém que possa marcar os momentos vividos, deixar boas recordações, boas lembranças, poder dizer com toda certeza que você é especial para mim, que você me ajuda a passar pelas tempestades da vida, enxergar a sempre um brilho a mais, a vencer as barreiras, a caminharmos juntos, selado pelo amor, pela oportunidade de dizer como você é importante nisso tudo. Então, parabéns a todos os casais, parabéns a todos os apaixonados. Venha dizer que não dá mais pra ficar sozinho.
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0: que é Santíssima Augusta, e a intercessão de Nossa Senhora de Aparecida te abençoe e te proteja. Meu filha, aqui quem fala você nesse momento é o padre Adriano Lopes, o exorcista. Dentro de alguns minutos eu vou fazer a nossa mãe uma prece. Vou fazer uma prece forte ao Pai das Luzes. E eu peço que você que sofre de muitas enfermidades ou tem alguém enfermo na sua casa, coloque o rádio, o remédio, a pessoa, o copo com água para ser fluidificada. Coloque junto do rádio, porque dentro de instantes é uma coisa que, aonde ela chega, muitas coisas boas têm acontecido. Independente da sua religião, do seu credo, das suas escolhas, ela vai te fazer bem, te fortalecer. Eu quero no programa de hoje colocar para você ouvir o depoimento de mais uma devota, dentre tantos, mais uma devota que alcançou das mãos milagrosas e da intercessão de Nossa Senhora uma bênção poderosa, uma bênção grande. Preste atenção, porque assim como ela conseguiu, você também vai conseguir. É só você fazer o que ela fez. Anotou o endereço, veio iniciar a trezena de Nossa Senhora, e o resultado é este que você vai ouvir agora. Com a autorização dela, põe no ar.
1: Como a senhora chegou no santuário e como está a sua vida hoje?
2: Hoje, graças a Deus, a minha vida está melhor do que antes. Eu tinha um problema no rim, um desvio do canal do rim. Eu passava pelo médico direto, fazia exame, fazia chapa, e ele dizia que eu ia ficar daquele jeito, que eu não ia ter cura, que desvio do canal do rim não tem cura. Aí quando eu via todo mundo dando testemunho, falando que Deus tinha curado de depressão, de leucemia, de um monte de doença. Aí eu falei assim, se Deus curou essas pessoas, vai me curar também. E isso, eu tinha uma sacola de remédio, que eu tinha que tomar um tanto de remédio todo santo dia. E graças a Deus, eu não podia comer nada, porque tudo que tivesse ácido atacava o rim. E graças a Deus, depois disso aí, eu posso comer o que eu quiser, de refrigerante, tomate, comer pimenta, que é muito forte, quem tem problema não pode. E hoje eu não sinto nada.

0: 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Quarta-feira, na Paróquia Carismática Sagrada Família, Rua Equador, 125, bairro Petrópolis, João Molevade.
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que sofre com enfermidades crônicas. Você que foi desenganado pelos médicos. Você que vive a poder de remédios. Você que sofre com problemas espirituais. Medo, insônia, vício.

do além? 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
1: Amanhã, quarta-feira, dia 12 de agosto, início da poderosa e santa trezena a Nossa Senhora de Aparecida. Você que está sofrendo, tem alguém sofrendo na sua casa com doenças, vícios, dores pelo corpo, caminhos fechados, você que desconfia que foi vítima até mesmo de uma macumba, de um feitiço, um trabalho, você que tem lutado esse tempo todo para sua vida e para frente, você tem sido puxado para trás. Você que tem problemas no casamento, problemas com filho, filha, você que foi desenganado pela medicina, você que o lugar onde você mora, você não tem paz, você não tem sossego, os espíritos maus vão aí te visitar. Você que tem sido jurado, espraguejado, você que pessoas do seu sangue te desejam mal, e você sabe que se você não buscar proteção, o pior pode te acontecer. O mal existe, não brinque com isso. Assim como existe a luz, existe as trevas. Assim como existe o bem, existe o mal. Então você está tendo a oportunidade de amanhã, quarta-feira, dia 12, iniciar a trezena de Nossa Senhora e São Miguel e colocar, você vai escrever. Vai ter um momento na missa que você vai ter a oportunidade de

0: escrever no manto de Nossa Senhora, o manto azul, o manto da Santíssima Trindade, você vai escrever o seu nome. Você vai escrever o nome da sua esposa, do seu filho. Você que está com problemas aí na justiça. Você que há anos arrasta uma enfermidade. Você que está cansado de sofrer. Mas você crê no poder da oração. Você tem fé na intercessão de Nossa Senhora. E você vai lutar. A chuva, o frio, o calor, a distância, nada disso vai impedir você de estar aqui na missa de Nossa Senhora. Amanhã vai acontecer esta missa sagrada, 9 da manhã, às 3 horas da tarde e às 7 horas da noite. A decisão é sua, se você vai continuar no sofrimento ou se você vai sair dessa situação. Deus já te ouviu, me colocou no seu caminho. Os bons espíritos te ouviram, me colocou no seu caminho. Nossa Senhora te ouviu, me colocou no seu caminho. Agora é com você. Depois você não vai poder procrastinar. A decisão é sua. Nós vamos ao momento da prece. Aproxime do rádio. Mentalize Nossa Senhora de Aparecida. Mentalize São Miguel Arcanjo. E eu vou rezar por você.
1: Poderoso Pai das Luzes, força de luz que me usa, Pai eterno, Pai amado, Pai querido, eu te apresento esta pessoa que me ouve agora em algum lugar e passa por um sofrimento, por um desespero, essa pessoa que se vê sem saída. Meu Deus, estende as tuas mãos ensanguentadas e ajuda essa pessoa. Tire essa pessoa do mau caminho e que o Espírito de Luz, que é o Arcanjo São Miguel, venha agora passar a espada de luz e cortar todo o mal. Abençoe a água, o remédio, o chá, que assim seja, graças a Deus.
0: Amém, amém. Pode tomar da água, tá fluidificada. Eu encerro o meu programa. Amanhã será o grande dia do início da Santa e poderosa trezena a Nossa Senhora de Aparecida. Venha com fé e o seu milagre vai acontecer. Amanhã eu te espero junto com Nossa Senhora, ou 9 horas da manhã, ou 3 horas da tarde, ou 7 horas da noite, no bairro Petrópolis, na Rua Equador, número 125, aqui em João Mulevade. O meu telefone para você me ligar ou me chamar no WhatsApp é o 319-9405-6311. 319-9405-6311. 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Boa sorte para quem vai me procurar.
2: Boa sorte. 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

0: 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Tá chegando a hora da gente falar com essa turma boa de todo o Médio Piracicaba. Daqui a pouquinho tem Sônia Mata chegando. Fala comigo, opa! 3851-6244, boa noite. Opa, boa noite. Ei, fala comigo.
1: Ah, meu amigo Alex Ribeiro, boa noite. Tô pela escuta, meu amigo. Terça-feira, amanhã o quê? Quarta-feira de novo. Você tá doido? Detalhes gigantes.

0: Anderson Pérez está muito conversado com detalhes gigantes, ó. Detalhe pequeno também. Mês que vem tô de férias, vou aí perturbar vocês até, viu? Falei do lado, tchau, obrigado.
1: Não, pelo amor de Deus, virou piada também, né? Tirando férias de novo. Quem trabalha lá é as abelhas, precisando tirar férias. Olha lá com você. Eu vou falar com aquele moço pra arrumar um. Ah, não, aqui, não, férias não. Então, já que ele tem que descansar desse serviço, aposenta ele de uma vez. Então, meu Deus, né? É. Ligar lá em Brasília e falar com ele pra aposentar ele, então. É possível. Tirar férias, ele tem coragem de falar. Eu vou tirar umas férias. Opa!
2: Alex, boa noite, Alex, beleza? Aqui é o Luiz Pedro, só mandando comprar. Só que mandou uma nota de lá de costa pra nós, hein? Beleza? Fica essa galera só mandando comprar, galera. Valeu, obrigado. Boa noite.
1: Alô, meu amigo, São Domingos do Prata, uma excelente noite pra vocês.
3: Boa noite, Alex B. Eu gostaria de pedir a música Boitumbeira para todo o pessoal de Itabira.
1: Um abraço, alô, Itabira, cidade do coração, povo educado, povo diferente de bom, hein? Fala comigo, opa!
4: Alô, Alex B. Bora, a nós aí, Juninho, o tá falando, hein? Juninho da Renta, eu e o outro Juninho, o Louca Retireira e Gagamela, Carreiro Ponte Nova aqui, tá com nós aqui. É, menino, nós tá aqui sentado aqui, apareceu uma morena aqui do meu lado aqui, rapaz. Eu tô, eles tá passando a bula aqui pra mim aqui, como conquistaram o treino, e eu tô anotando aqui, eles tem vai dar certo, hein? Fala comigo aí, o que que você acha? Tô que nem menino novo, já tô com o caderno na mão e o lápis da borracha. Sagachu!
1: Aqui! Você vai lavar o pé, vai deitar, meu filho. Reza uns três Pai Nosso aí, vai dormir. Que amanhã, 5 horas da manhã, o dia começa. Vai lá. 7h34, o que, que é, meu Deus? Ah. Pergunta Alex de B, não, que Alex de B vai falar com você que eu também já fui iludido assim, fiquei louco, respeita aí, oi, ô. Respeita aí, ô. Simbora, ô, aqui. Perca tempo, perca dinheiro, mas não perca um grande amor, não, tá? Tô falando com você, ô. Tempo, se você não perder ele, ele vai acabar, você vai ficar perdido mesmo, porque vai passar, não vai ter como se segurar mais. Ele olha pra você e fala assim, eu tô indo, você vai ficar? Dinheiro também, se tiver jeito, não chegou aqui na terra com ele, se embora você ia também, não faz problema também não. Então, agora um grande amor, você não fica no meio do caminho não, que depois São Pedro bate o subir lá pra ir embora, o cara vai pra um lado, pro outro, fala, mas e aí? Não, agora acabou o seu tempo aqui, acabou, já era. Se eu pudesse voltar 25 anos atrás, meu filho, ia dançar de 7 da noite às 7 da manhã. Eu falei, ô Moreno, você vai ser a carteira assinada da minha.

0: prefeitura e barão com a casa, não consigo arrancar um dente. Alguém tiver um alicate, tiver coragem para arrancar meu dente, vem até aqui em casa, pelo amor de Deus. Não aguento mais de dor de dente. A música que eu quero mandar para esse povo maravilhoso e barão com a casa, manda aí uma boa aí, Chico Rei Paraná, para nós aí. Sai, cachorro!
1: Alô, meu amigo! Esse povo fala, excelente noite pra você!
2: Você é a minha cara, sou eu!
3: Sertanejo nessa terça-feira, que o Geraldo Locutor da cidade de Itabira, passa pra mim, hein? Maria Mendonça, com a música Estranho, ofereça aí meu amigo Vaquinho, Vandinho, Alexander, Sérgio, Tato, Colada, Mastur das Areias, Renato Vieiro, Canjica, da Boessa, Massa Amaral, Janaí, Moura de Itabira, Geraldinho, Cida e Neguinho, J. Alves, São Domingo do Prata, todos estão curtindo aí, alternativo, top sertanejo, valeu, Alex Ribeiro.
1: Alô, meu amigo!
2: Eu não tô nem aí pro
1: senhor. Tem que finalizar 7:37.
4: Digo, Brumadinho, Pericicaba, você passa uma música pra mim, pra todo mundo, pra sua família, não esquece não, tá?
1: Alô, dona Maria, uma excelente noite pra senhora. Obrigado, povo de Rio Piracicaba, pela recepção maravilhosa que nos acolheu lá semana passada. É, final de semana passada, né? Show de bola! Agradecer essa turma boa.
5: Boa tarde, Alex Beira. Toca pra nós, mesa 35, sai cachorro.
1: Alô, campeão.
2: Não foi bom.
1: Tem que finalizar as nossas emoções. Toca a moda pra nós aí. 7:38, vamos que vamos. Daqui a pouco tem Sônia Mata.

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1: Deixa eu perguntar uma coisa. Não tá dando certo entre a gente.

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0: preparando. Senta aí, já vai onda, Bernardo. Ah, vambora, aqui embora. Você não recebe salário faltando aqui, não? Vambora, falar com você. Chegando sucesso, 10 minutos para as 8. Daqui a pouquinho tem Som na Mata.
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0: 5 minutos apenas para as 8 da noite. E amanhã já é quarta-feira, já é fim de semana para mim já. Nossa, mano, tempo tá voando mesmo. Vambora.
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0: 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Chegou ela, simpática, educada, gente boa. Sônia Mata, boa noite, Sônia. Tudo bem?
1: Tudo bem, graças a Deus, Alex. Tudo e a cavalgada paz. Lá, Alex, trabalhou muito, hein?
0: Bom demais.
1: Cara. Bom demais, bom
0: graças
1: demais.
0: Graças a Deus, muita bom gente demais. Bacana, povo educado. Faltou a tua presença lá, ué.
1: Ah, pô, mas é. Aqui de Molevado eu tô aqui.
0: Vai lá pra gente.
1: Vou lá, claro, né? Tem que ser, né? Tem que ser, né? É isso aí, né, não?
0: Beleza, e aí nós vamos já preparando pra mim tá indo embora e você chegando, trazendo
1: chegando
0: o programa.
1: Com novidades aí, né? Novidades o quê? Mais um tema legal aí, a gente vai cuidar hoje falando dos cabelos, né? De tônicos que você usa, o cabelo fica caindo, né? Então é um tema importante hoje.
0: Beleza, e se usar errado, acontece
1: não,
0: com
1: não, que muitas vezes você procura um dermatologista, você vai ali, usa muito produto e ainda tá aquela queda. Então nós vamos falar, né? Pode ter qual causa que isso tá aí, né? Acontecendo, né? Que o resultado, né? Não tá aparecendo, não tá acontecendo, né?
0: Beleza, bom trabalho pra
1: obrigada,
0: você.
1: Obrigada, obrigada.
0: Excelente noite, tá chegando ela. Sônia Mata, eu falo com vocês na madrugada, se Deus deixar.
2: O programa já acabou.
0: 4:30 da madruga, quando o galo cantar, nós estamos por aqui de novo. Tchau, meu povo.

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1: 20 horas, né, gente? 20 horas em ponto. Começamos nosso Radar da Beleza. O melhor programa da noite pela nossa rádio alternativa, né, gente? Todo mundo aí ligadinho, né? Porque hoje nós temos temas legais, tá? Nós temos aqui bate-papo legal. Terça-feira, 11 de agosto, como tudo passa rápido, né, gente? Pois é, vamos mandar aí abraços também, que tem gente fazendo aniversário, e aí me pedem, Sônia, sabe, fulano tá fazendo aniversário, não esqueça dele lá, né? Claro, Radar da Beleza tá aí pra mandar, né? Esse abraço gostoso a todos vocês aí que estão aí sintonizados, né? No nosso programa, toda a nossa região, né? O nosso alcance aqui é bom, né? Todo mundo quer ficar bonito, aqui nosso programa não tem, né, gente? Não tem segredo. Aqui, beleza é no ar, né? E todo mundo aí ligadinho, anotando nossas dicas e botando em prática. Sempre eu falo assim, que o Radar da Beleza fala as dicas, mas você tem que colocar em prática, né, gente? Que não adianta só ouvir e deixar pra lá, não. É, nós temos que colocar em prática, fazer isso aí, gente, de nossa rotina. Porque que a gente quer falar, né, de coisa bacana. Nós tão, gente, é quase uma mentoria que eu faço todos os dias aí pra vocês, né? Quase uma mentoria. Levando, sabe, gente, aquele entendimento que você pode, né, gente, levar pra casa, o que você pode usar, né? E também você entender o que a tecnologia, o que os laboratórios, né? Seja ele de cosmético ou de farmácia, tá aí, né, gente? Buscando para melhor não só o nosso exterior, como o nosso interior, quando se diz beleza e saúde, né? Não, é que é importante. E hoje nós vamos mandar aí abraço para a Gleice Mara, né? Que trabalha lá na padaria Globo, onde todas as colegas dela aí mandam aquele forte abraço, parabéns. Que é isso, né, gente? Amigos de trabalho, né? E tem que ter essa empatia legal, né? Nesse dia tão bom que é aniversário. Como é bom a gente fazer aniversário, né? E tá aí, suas colegas, receba, né? Gleice Mara lá do baú, um abraço bem gostoso. Da turma, né, sua lá da padaria Globo, né, mandando esse abraço carinhoso, afetuoso a esse dia tão importante, né, que é o seu aniversário. E também receba, né, nossos abraços aqui, né, do Radar da Beleza, né, pra você também, né, Gleice Mara, que é isso que a gente quer, é dar abraço gostoso, apertado, né, que isso transmite o que? Segurança, né, como é bom receber um abraço, né, não? E hoje, gente, preparei um tema para vocês, né, um tema pelo qual muitas vezes as pessoas aí devem estar até passando, né, gente, por isso, porque você gasta centenas, né, faço centenas, até dinheiro e tempo, né, gente, que gastar dinheiro e tempo hoje em dia, nossa, é uma saga, né, como que a gente fica triste, né, e em tônicos, né, ah, passa esse tônico, joga esse tônico, coloca esse tônico, né, assim no cabelo, e o cabelo ainda continua caindo. Então, hoje, né, nós vamos dar e falar alguma coisinha sobre isso, sobre, né, esse custo, seja ele no seu bolso, seja no seu tempo, e seja também, né, gente, naquela, como que a gente, expectativa, né, que é muito ruim a gente criar uma expectativa no produto e depois esse produto não entregar o que ele mesmo fala, né? Então, isso é muito triste pra gente, a gente fica decepcionada. Pois é, hoje, daqui a pouco, né, nós vamos, né, tratar, falar um pouco sobre isso, né? O que acontece mesmo e às vezes algumas coisas simples, né, pode resolver também o seu problema. É claro que nós temos sempre que investigar qualquer problema de queda, né, que a gente tem no cabelo, qualquer problema no couro, qualquer problema na pele, qualquer problema na unha, qualquer problema que esteja em nossa saúde, né, claro que a gente investigar primeiro como profissional. Mas tem casos, né, como eu já falei que muitas vezes, que nós que é profissionais da área, né, gente, a gente já vê alguns sinaizinhos, né, porque quando você tá ali cuidando sempre, rotinamente com uma pessoa, você já vê algumas coisinhas, o que é normal, o que é anormal. Normal e o que é anormal que aparece, né, gente? Então, é aí que a gente dá aquele alerta, né, que sinal para que a pessoa procure um profissional adequado para tratar. Mas daqui a pouco, depois de música, que aqui nosso programa também tem música, né, gente? Como é bom ouvir música. Então, depois das nossas músicas, estarei aqui dando continuidade

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1: 20h18. Mário Fernandes aí, né, gente? Quem vale menos? Pois é, gente, vamos agora voltar nas nossas dicas maravilhosas que eu preparei nessa terça-feira, né, gente? 11 de agosto, pois é, todo mundo aí ligadinho agora. Porque nós vamos, né, gente, saber, né, que você gasta que as centenas e centenas em tônicos e o cabelo continua caindo, né, gente? Muitas vezes a própria indústria, né, gente, ela não é clemente, mas é, isso aí tá muito focado no que a gente alimenta. Sempre eu falo aí, né, que aquela alimentação saudável, ela é tudo na nossa vida, tá? Ela é tudo, né? Então, muito não. O que ocorre em nossa saúde, né, em geral, como capilar, como nossa derme, como nossas unhas, é tudo que a gente come, né, gente? Que você senta, né, ali no dermatologista. Eu sei que você vai investir ali uma grana, né, R$300 em um tônico, né, importado. Você passa ali religiosamente todas as noites, né? Como manda, como se diz, né, prescrito, né, que você vai usar. Passa um mês, passa 2 meses, passa 3 meses, e você vai lá e procura outro produto, depois outro e outro. Eu acho que isso ocorre com muitas pessoas. Se não ocorre, já ocorreu com várias pessoas, né? E você vê que ali seu problema, né, não está sendo, né, resolvido, né? E ninguém comenta a verdade. Será que esse tônico não alimentou, né? Não alimenta as minhas células, né, ali do cabelo, né? O que foi falado, o que esse tônico tinha que entregar, não está entregando. Então, gente, ele pode estimular, sim, a circulação local, né? Ali que você colocou aquele produto. Quando eu falo tônico, gente, é fácil você ir, né, olhar aí nas farmácias hoje. Você pode ver também, né, tem na loja de cosmético, que hoje, né, a realidade é que qualquer lugar você encontra de tudo hoje, né? Entendeu? Então, essa facilidade também é muito boa, né? Mas também você encontra de tudo, mas também você não sabe de tudo, é bom pra você, né? E muitas vezes você erra ali, né? E é isso que tá acontecendo, né? Então você vê ali aquele tanto de tônico, e ele pode sim, gente, né, que você colocou, foi prescrito, foi usado no tempo real, que ali foi falado,

E aquele tônico, como eu disse aqui agora, né, pode até ter estimulado a circulação local. Mas se o nutriente, gente, não está, né, no nosso organismo, se não está no nosso sangue que circula, nunca vai chegar naquele bulbo do seu fio, né? Que muitas vezes a gente até fala assim, ah, use esse produto e você vai fazer massagem no seu couro para que haja uma irrigação sanguínea, né? Onde que vai ficar mais vermelhinho o couro, que ali está irrigando, né? Aquele bulbo, que vai fazer com que seu cabelo, há uma reativação, né? Vai ter uma ativação naquele bulbo para que nas suas células, né, ficam estimuladas com aquele produto. Então, acho que você também já ouviu isso, né? Muitas vezes, quando você vai num dermo, né, ele deve ter indicado, como às vezes também uma cosmetológica, né? Ela ali também vai indicar, né? Então, nós cabeleireiros também indicamos, né, essa massagem circulando para que irrigue, né, ali aquela localidade com sangue, né, para que ali o bulbo, né, comece a ser ali, né, como se diz, né, alimentado, ele ali vai conseguir ter forças para ali, né, nascer aquele fio de cabelo. Então, mas se o nutriente está no sangue, nessa, como se diz, no nosso interior, gente, ele nunca vai chegar naquele fio externamente, né, gente? Isso é lógico. Então, é como tentar hidratar, né, uma pele de dentro para fora, aplicando aquele creme de rosto. Isso nunca vai funcionar. Então, nós temos que ter, né, seriedade nisso, que isso não vai funcionar. Porque o folículo capilar, gente, é uma estrutura de maior demanda metabólica, tá, gente, no nosso corpo humano, tá? Então, ela é uma demanda, tá, muito, assim, é difícil, né? Vamos falar assim, ela precisa de uma, aquela esse metabolismo nosso, ele tem que estar muito completo. Eu até sempre falo que o nosso cabelo é artigo de luxo, que quando a gente está com qualquer metabolismo, né, assim, não legal, o que vai ocorrer? Nosso cabelo vai ter perda, nossas unhas vão ficar fracas, nossa pele às vezes fica seca, né? Então, isso tudo vai ocorrer, né? Então, gente, para produzir um fio, ele precisa de quê? Aminoácidos, né? Específicos, em quantidade suficiente, né? Então, é bastante quantidade e todos os dias. 20:24, daqui a pouco eu volto, dando continuidade a esse interessante entendimento, a você que vem aí, né, aplicando esses tônicos, vem aplicando, e não vê resultado, né? Então, é muito fácil, né, você entender isso que eu trouxe hoje, e talvez amanhã você já continue, assim, como eu falo, que tem que colocar em prática tudo que eu falo aqui, você possa estar, né, mudando, às vezes, algum hábitozinho e vendo a real realidade, né, da sua saúde capilar quanto, né, a esse tônico. Tá? Então, daqui a pouco eu volto, né, dando continuidade ao nosso tema do dia. 20:24, daqui a pouco eu volto.

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1: 20h40, vamos retornar nossas dicas, né? Acabamos de escutar música boa aí, né, gente? Muito boa. Luiz Henrique, Léo, bem te vi. Vamos agora continuar, né? A falar, né, gente, sobre esses gastos, né? Centenas e centenas que você gasta com o seu tônico e o cabelo continua, né, ali, né, caindo. Pois é, gente, vou falar do inglês, gente, um artigo, né, assim, tão básico na, né, nossa cozinha, né, que tem aqui, é uma fonte, né, gente, é uma fonte alimentar mais completo de aminoácidos, né, que são essenciais, né, para que isso, né, possa, né, mudar, né, essa estratégia dessa queda nossa, que é a clara de ovo. Sim, gente, é uma das fontes alimentares com perfil mais completo, tá? E ela

que ela tem aqueles aminoácidos essenciais. E, né, gente, tem mais ainda, gente, tem mais, né? Porque a gema do ovo também, ela concentra os mesmos nutrientes que formuladores de cosméticos, olha, você vê, tentam reproduzir em tônicos capilares e que custam centenas de reais. Pois é, gente, então nós temos, né, o ovo, né, um alimento, né, que tem esses, né, aminoácidos essenciais, né, ele é tão básico e, como se diz, e comum em todos os lares, todas as cozinhas, é um alimento completo. E ele vai oferecer, sim, gente, aquilo que muitas vezes nesse tônico procura, e ele tem essa fonte de aminoácidos, né? Porque lá vai ter aquela biotina, né, que ela vai fortalecer, que é essencial para a estrutura do fio. O zinco, né, que protege contra a queda. É por isso que muitas vezes se faz aquele exame, sangue, aí tá ali aquela baixa de zinco, né? Então, esse zinco, ele que protege contra a queda. Nós temos também o selênio. Você pode fazer um teste lá de sangue, você vai ver o selênio, que ele é um antioxidante, gente, para o folículo, né? Porque não deixa ele envelhecer, então vai ali continuar com naquela vitalidade. As vitaminas do complexo B, que ela vai dar, produzir, né? Vai dar energia para que a produção do seu fio, né, continue ali, né? Bacana. Então, gente, né? Olha, você vê, um alimento comum, gostoso, né? Tem gente que tem aí o hábito de comer até 5 ovos por dia, né? Legal, bacana, mas insira, né, esse ovo, né, no seu dia a dia, que aí tá tendo, né, gente, aquela fonte de biotina, zinco, selênio e todas aquelas vitaminas do complexo B. E isso vai ajudar, né, muito a saúde capilar e contra a queda. No alimento, gente, esses compostos chegam pela nossa corrente sanguínea. Essa é a diferença. Por isso que eu falo nossa alimentação. Porque para que haja queda, irrigação nesse bulbo capilar, é preciso que chegue onde? Na nossa corrente, na irrigação sanguínea, na nossa corrente sanguínea, na forma que o nosso organismo, ele vai reconhecer, ele vai absorver todos esses aminoácidos, essas vitaminas, o zinco, o selênio, né, gente, a biotina, né, e as vitaminas do complexo B, né, tudo isso nosso organismo no instante absorve. E aí, o que que acontece? Você aí tá livre dessa queda que tá te incomodando, que você tá usando tônicos e tônicos e tônicos, e esquece, né, muitas vezes, da sua alimentação e daquele artigo, né, gente, ali tão simples que tá ali na sua cozinha, um alimento que ele tem a entrega daqueles aminoácidos necessário, e você ali não, né, bota em prática. Então, gente, bota em prática, tá? E isso tudo, gente, é uma pesquisa, né, gente, que os dermatologistas vêm fazendo, né, com excelência, né, de fundamento, que eu trago aqui para vocês, tá? E o que acontece? A deficiência desses aminoácidos, né, gente, faz com que, né, sejam sulfurados, né, gente, esse é nosso bulbo, e não aconteça, né, gente, o que a gente precisa, que é essa queda de cabelo, né? E isso, gente, todas esses aminoácidos que estão ali naquele ovo, que é a cisteína, né, aminotenina, tudo isso, gente, está naquele ovo e está diretamente associado ao afinamento, né, que você tem aí excessivo, ele também vai conduzir de forma melhor, trazendo saúde na sua fibra capilar. Então, gente, porque muitas vezes você pensa, né, que a sua queda, afinamento capilar, seja de genética, e não, às vezes não. Isso não ocorre pelo fator genético, né? Isso, seu cabelo está caindo por falta mesmo, gente. Porque você está ali num tempo ruim, num momento ruim, né? Então, essa queda vem caindo. E o folículo, gente, não está tendo aquele nutriente necessário para que seu cabelo precisa, né? Seu couro não está tendo. Então, tudo isso faz com que apareça aquela queda. E muitas vezes a primeira coisa que você faz, né, é você às vezes culpar essa genética. E não, é um modo ruim que você está ali, né, vivendo, é um modo ruim que você ali não está alimentando, né, é um modo ruim que você está

ovo, né, que tem todos esses aminoácidos, né, tudo que pode entregar legal no seu filho, e você nem esquece, né, esse ingrediente que chega a ser milionários, né, você gasta milhões e milhões de dinheiro, investe aí, né, e tá aí com seu cabelo caindo. Então, 20h47, daqui a pouco eu volto dando continuidade. Interessante, né, gente? O ovo completo, né? É o alimento mais completo e chega a ser mesmo o mais completo, né? 20h47, daqui a pouco eu volto com o nosso programa quase no final.

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1: 20:53, nosso programa Radar da Beleza, quase no final. Mas, gente, vamos ainda, né, gente, daquela última diquinha, que se você quer cabelos realmente mais fortes, gente, a solução é simples, né, gente? Inclua ovos inteiros, né, na alimentação diária, né? É tão fácil, um artigo tão, como se diz, até o preço dele, né, gente? É baratinho, né, gente? E você vai ter aquela saúde capilar. Não apenas a clara, como eu disse aqui, né? Que a clara, ela tem muito, mas muita fonte de aminoácidos, né? A gema também é onde estão os micronutrientes, gente. E o folículo mais precisa. Então, 2 ovos por dia já representa uma mudança real no aporte de nutrientes capilares. Então, 2 ovos, né? Inclua isso aí, gente. É barato, é acessível e funciona porque está alimentando, gente, o problema na raiz, né? Né, gente? Literalmente. Você está ali, né? Alimentando, né? O seu problema na raiz. Então é fácil, gente, com essa diquinha boa que eu dei aqui pra vocês, né? Que muitas vezes tá aí, né? Gastando rios de dinheiro, rios de tônicos, né? Procura tônico, procura um dermo. Então aí, é claro que você tem sim, né, gente, diagnosticar, olhar, mas não esqueça de incluir os ovos, né? Na sua alimentação diária. No seu dia a dia, gente. Porque isso é muito importante, a gente trazer, né, uma alimentação saudável. Ainda mais quando a gente sabe que esse produto, esse alimento, ele vai resolver, né, parte desse problema que ainda, né, eu tô trazendo. Né? Então, você que tá aí com esse problema mesmo de afinamento de cabelo, né? Que quando o cabelo começa afinando, principalmente da mulher, né? É geralmente no cima, né? No topo. Então dá pra gente ver claramente aquela rarefação em cima, né? Onde que a gente começa a ficar até já em sinal de alerta, né? O que está acontecendo aqui com o meu couro cabeludo, né? Porque estou sentindo que eu estou vendo ele, né? Então ali é a hora onde que seu cabelo está ocorrendo esse afinamento. Então, com esse produto aí que eu falei, né, que é o ovo, incluindo 2 ovos aí na sua alimentação diária, com certeza você vai resolver parte, né, desse problema. E apesar que ele é saboroso, né, importante que os ovos cozidos, ovos pela manhã, né, gente, incluindo no café da manhã, tudo isso, gente, é um grande ganho no seu dia a dia. Porque aqui o nosso programa é isso, a gente é falar, né, é trazer coisas bacanas para vocês, coisas reais, coisas com fundamento, com mérito, né? Coisas que a gente traz coisas reais e com fundamento. Não adianta eu querer, né, ensinar vocês, como se diz, né, umas receitinhas para usar esse ovo no couro cabeludo. Né? Amassa ele, coloca ele aí dentro no cabelo, envolva com uma touca que vai resolver. Não, gente, nós vamos pela alimentação, como eu disse aqui, né? Isso vai resolver, né? Nossa corrente sanguínea, ela vai levar esses aminoácidos, essa absorção muito mais rápida. Então, a maioria das coisas, né? Quando a gente percebe que queda de cabelo é grave, né? A gente já começa a diagnosticar de dentro para fora, não de fora para dentro. Vamos encerrar nosso programa, que é 20:56, né? Passa rápido, né, gente? Como passa rápido essa hora que eu estou aqui todos os dias com vocês, né? Fazendo o nosso programa, que o nosso programa é o melhor programa da noite. Com certeza é um programa que você tá aí, né? Chegou em casa fazendo seu lanche, você liga aí no seu celular, que você pode me escutar pelo link, né, gente, aí da Rádio Alternativa. Ou então você liga direto também pela Rádio Alternativa aí, né, sendo pelo rádio. Quer dizer, qualquer modo, né, você vai me escutar, tá? Você vai estar aí, né? Não tenha desculpa de que não está ouvindo o Radar da Beleza. Que Radar da Beleza, né, você pode sintonizar de várias maneiras hoje, né? Porque a nossa tecnologia aqui é ótima, tá? Então, não é, né, você não precisa justificar que não está escutando e que você não está ficando bonita, porque todos que me escutam cada dia estão mais bonitos. Obrigada, gente, por mais essa terça-feira aqui comigo. Amanhã, quarta-feira, estarei com todos vocês. Uma boa noite, um forte abraço, porque Radar da Beleza gosta de dar abraços, tá? Com Deus e até amanhã, se Deus quiser.
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